0: Bom dia, bem-vindo às notícias apresentadas por Vitor Rufino. O presidente da República reafirmou esta quinta-feira em Maputo o compromisso do governo com o fortalecimento das pequenas e médias empresas durante uma audiência concedida à Associação de Pequenas e Médias Empresas. Daniel Chapo assumiu o compromisso no encontro centrado na melhoria do ambiente de negócios e no reforço do papel do setor privado no desenvolvimento económico do país. Falando à imprensa no final da audiência, o presidente da Associação de Pequenas e Médias Empresas, Pedro Silva, disse que o encontro permitiu constatar o envolvimento direto do presidente da República no apoio ao crescimento das PMEs, reconhecidas como um dos principais motores da economia nacional e da geração de emprego. Pedro Silva acrescentou que o chefe do Estado lançou vários desafios à associação relacionados com o fortalecimento do setor empresarial e a melhoria do ambiente de negócios que, segundo ele, foram acolhidos com sentido de responsabilidade e compromisso institucional. Ainda esta quinta-feira, o presidente da República recebeu representantes da plataforma da sociedade civil para o Movimento SAN e da Associação de Nutrição e Segurança Alimentar, no encontro centrado na advocacia para o reforço das políticas de nutrição. A União Europeia reafirma o compromisso de continuar a apoiar Moçambique nas áreas de segurança, desenvolvimento económico, ajuda humanitária e promoção de investimentos, com destaque para os setores da energia, agricultura e formação da juventude. A garantia foi dada esta quinta-feira pela eurodeputada belga e chefe da Comissão Parlamentar para a África, Hilde Wouters, após uma audiência concedida pela ministra dos Negócios Estrangeiros e Cooperação, Maria Manuela Lucas. Hilde Wouters disse que a Europa considera Moçambique um parceiro estratégico e assegurou que o Bloco Europeu pretende reforçar a cooperação com o país em diferentes domínios, incluindo o comércio e o investimento. A primeira-ministra defende a existência de instituições públicas fortes, eficientes e orientadas para resultados que melhoram a vida do cidadão. Bem-vinda, Levi, falava esta quinta-feira em Maputo, quando empossava o diretor-geral do Instituto de Amêndoas de Moçambique, diretor-geral do Instituto Nacional de Exames, Certificação e Equivalências e seu adjunto.
1: Recomendamos ao diretor-geral do Instituto de Amêndoas de Moçambique e sua equipa de trabalho a melhorarem as políticas e ações, assim como a buscarem soluções efetivas que permitam, dentre outros, o seguinte: aumento e expansão na infestação de amêndoas e massificação de maneira integrada, bem como a revitalização da indústria nacional e aproveitamento integral do caju. Aprimoramento de normas que regulam a produção e comercialização das amêndoas, alinhadas com as prioridades nacionais de diversificação produtiva.
0: Tomaram posse ainda esta quinta-feira a diretora-geral adjunta da Agência para a Promoção de Investimentos e Exportações e a diretora-geral adjunta do Instituto Nacional de Normalização e Qualidade. O setor da saúde vai melhorar nos próximos tempos a capacidade de diagnóstico precoce do cancro da mama e do colo do útero nas províncias de Cabo Delgado e Maputo. Para o efeito, o Ministério da Saúde e a Petrolífera Eni assinaram esta quinta-feira em Maputo memorandos que prevêem a disponibilização de equipamentos de mamografia, apoio às áreas de cirurgia e neonatologia do Hospital Provincial de Ipemba. Segundo o ministro da Saúde, o CNIS, o cancro da mama e do colo do útero continuam entre as principais causas de morte no país.
2: Os equipamentos que estão hoje a ser doados para nós é um grande ganho, porque o cancro do colo do útero e o cancro da mama são as doenças mortíferas para a mulher. E são doenças silenciosas e, quando muitas vezes descobrimos, é muito tarde. Então, colocar condições, meios para fazermos aquilo que é o despiste destas doenças é de grande importância. Por isso quero aproveitar esta oportunidade para apelar às mulheres que estão aqui nesta sala, para alertar as mulheres moçambicanas para que o rastreio do colo do útero, o rastreio da mama, seja uma prioridade para a mulher moçambicana.
0: A diretora-geral da ENI em Moçambique, Marika Calabrese, diz que os investimentos pretendem garantir benefícios diretos para as comunidades. O Instituto de Gestão das Participações do Estado, IGEP, aprovou esta quinta-feira o relatório de contas da Rádio Moçambique referente ao exercício económico de 2025. O documento foi aprovado no decurso da Assembleia Geral, que juntou o acionista IGEP e o Conselho de Administração da Rádio Moçambique. Na ocasião, o presidente do Conselho de Administração do IGEP, Danilo Nalá, adiantou os indicadores que permitiram a aprovação das contas da RM referentes ao ano de 2025.
3: Aprovamos as contas. Aprovamos as contas porque o desempenho da RM foi bom. Quase todos os indicadores mostraram um grande crescimento. O crescimento dos indicadores significa também crescimento na receita. Há um esforço muito grande por parte da administração da Rádio Moçambique em trazer resultados positivos para o Estado. Os principais indicadores são basicamente os relacionados com a receita, que foi arrecadada pela RM, o desempenho da administração no último exercício económico e tudo aquilo que foram as atividades que foram realizadas para se chegar lá.
0: O PCA do IGEP indicou ainda que decorre o processo de enquadramento dos profissionais da RM à luz dos instrumentos internos da instituição. Na atualidade internacional, um incêndio num dormitório de uma escola no Quênia matou esta quinta-feira 16 crianças e deixou 79 hospitalizadas. O incêndio aconteceu na madrugada na Academia Feminina Utumishi, no condado de Nakuru, a cerca de 120 km a norte da capital Nairobi, segundo disseram as autoridades. As autoridades governamentais afirmam que estão ainda a investigar as causas do incêndio. Fechamos com a previsão do tempo. A cidade de Tete poderá registrar esta sexta-feira 35 graus centígrados de temperatura máxima, seguida por Beira com 31 graus. Para Inhambane e Pemba, prevê-se uma máxima de 30 graus. Quelimane e Nampula, 29, Maputo e Xai-Xai, 28, Vilanculo, 27, Chimoio, 26, Zilixinga, 24 graus Celsius de temperatura máxima. Apresentamos as notícias a esta hora, as próximas às 6 horas, inseridas no Jornal da Manhã.
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0: Muito bom dia Moçambique, seja bem-vindo a mais uma edição do Jornal da Manhã, o espaço que o mantém informado sobre os principais acontecimentos do país e do mundo. Confira já a seguir os destaques desta edição. Autoridades da província de Sofala repatriaram ontem 7 imigrantes ilegais a partir do Aeroporto Internacional da Beira. O grupo era composto por cidadãos de nacionalidade etíope e bengali. A Procuradoria Provincial da República, na província de Maputo, investiga os contornos do caso do assassinato de 2 menores de 12 e 15 anos de idade na Vila Municipal de Boane. A degradação acentuada de vias de acesso no distrito de Mavago, no Niassa, dificulta o escoamento de produtos agrícolas nas zonas de produção para os mercados na presente campanha de comercialização. Agricultores de plantações florestais na província da Zambésia poderão colocar no mercado ainda este ano cerca de 160 mil metros cúbicos de madeira, numa iniciativa que poderá impulsionar o setor florestal e contribuir para o desenvolvimento econômico da região. Tópicos do Jornal da Manhã, edição de sexta-feira, 29 de maio de 2026. Na sonorização, Sidónio Pires, Vitor África, nas notícias, edição e apresentação, Ernesto Chauk. Desejamos-lhe uma excelente escuta. Fique conosco e acompanhe os detalhes, as notícias que fazem manchete no país e no mundo. Em seguida, o primeiro bloco de notícias no Jornal da Manhã com Vitor África. Bom dia.
1: Bom dia, Ernesto Chauki, caro ouvinte. O presidente da República, Daniel Chapo, reafirmou ontem o compromisso do governo com o fortalecimento das pequenas e médias empresas. O compromisso foi reafirmado numa audiência concedida à Associação de Pequenas e Médias Empresas, centrada na melhoria do ambiente de negócios e no reforço do papel do setor privado no desenvolvimento econômico do país. Falando à imprensa no final da audiência, o presidente da Associação de Pequenas e Médias Empresas, Pedro Silva, disse que o encontro permitiu constatar o envolvimento direto do presidente da República no apoio do crescimento das PME, reconhecidas como um dos mais motores da economia nacional e de geração de emprego. Pedro Silva acrescentou que o chefe de Estado lançou vários desafios à associação relacionados com o fortalecimento do setor empresarial e a melhoria do ambiente de negócios que, segundo este, foram acolhidos com sentido de responsabilidade e compromisso institucional. Ainda esta quinta-feira, o presidente da República recebeu representantes da Plataforma da Sociedade Civil para o Movimento SAN e da Associação de Nutrição e Segurança Alimentar no encontro centrado na advocacia para o reforço das políticas de nutrição. A primeira-ministra, bem-vinda Levy, quer que as instituições públicas sejam cada vez mais fortes, eficientes e orientadas para resultados que melhoram a vida do cidadão. O desafio foi lançado ao diretor-geral do Instituto de Amêndoas de Moçambique, diretor-geral do Instituto Nacional de Exames, Certificação e Equivalências e o seu adjunto, empossados ontem pela primeira-ministra.
2: Recomendamos ao diretor-geral do Instituto de Amêndoas de Moçambique e sua equipa de trabalho a melhorarem as políticas e ações, assim como a buscarem soluções efetivas que permitam, dentre outros, o seguinte: aumento e expansão na investigação de amêndoas e massificação de maneira integrada, bem como a revitalização da indústria nacional e aproveitamento integral do caju. Aprimoramento de normas que regulam a produção e comercialização das amêndoas, alinhadas com as prioridades nacionais de diversificação produtiva.
1: Tomaram posse ainda a diretora-geral adjunta da Agência para a Promoção de Investimentos e Exportações e a diretora-geral adjunta do Instituto Nacional de Normalização e Qualidade. O setor de saúde vai melhorar a capacidade de diagnóstico precoce do cancro da mama e do colo do útero nas províncias de Cabo Delgado e Maputo. Para o efeito, o Ministério da Saúde e a petrolífera Eni assinaram esta quinta-feira em Maputo memorandos que preveem a disponibilização de equipamentos de mamografia, apoio às áreas de cirurgia e neonatologia do Hospital Provincial de Pemba. Segundo o Ministro da Saúde, o CNIS, o cancro da mama e do colo do útero continuam entre as principais causas de morte no país.
3: Os equipamentos que estão hoje a ser doados para nós é um grande ganho, porque o cancro do colo do útero e o cancro da mama são as doenças mortíferas para a mulher. E são doenças silenciosas. E quando muitas vezes descobrimos, é muito tarde. Então, colocar condições, meios para fazermos aquilo que é o despiste destas doenças é de grande importância. Por isso quero aproveitar esta oportunidade para apelar às mulheres que estão aqui nesta sala, para alertar as mulheres moçambicanas para que o rastreio do colo do útero, o rastreio da mama, seja uma prioridade para a mulher moçambicana.
1: Na ocasião, a diretora-geral da ENA em Moçambique, Marika Calabrese, disse que os investimentos visam garantir benefícios diretos para as comunidades. O Instituto de Gestão e Participação do Estado, IGEP, aprovou esta quinta-feira o relatório de contas da Rádio Moçambique referente ao exercício económico de 2025. O documento foi aprovado no decurso da Assembleia Geral, que juntou o acionista IGEP e o Conselho de Administração da Rádio Moçambique. Na ocasião, o presidente do Conselho de Administração do IGEP, Danilo Nalá, adiantou os indicadores que permitiram a aprovação das contas da RM referentes ao ano 2025.
4: Aprovamos as contas. Aprovamos as contas porque o desempenho da RM foi bom. Quase todos os indicadores mostraram um grande crescimento. O crescimento dos indicadores significa também crescimento na receita. Há um esforço muito grande por parte da administração da Rádio Moçambique em trazer resultados positivos para o Estado. Os principais indicadores são basicamente os relacionados com a receita que foi arrecadada pela RM, o desempenho da administração no último exercício económico e tudo aquilo que foram as atividades que foram realizadas para se chegar lá.
1: O PCA do IGEP indicou ainda que decorre o processo de enquadramento dos profissionais da Rádio Moçambique à luz dos instrumentos internos da instituição. E no plano internacional, pelo menos 17 pessoas morreram esta quinta-feira, resultado de novos bombardeamentos israelitas no Líbano, apesar do cessar-fogo acordado em abril. Esta é uma notícia a desenvolver no bloco das 7 horas. Para já, foram as notícias das 6.

0: Vamos saber como é que vão se comportar as temperaturas hoje com o meteorologista Aristides Naves. Bom dia.
1: Bom dia, ouvintes da Rádio Moçambique. A previsão do tempo para hoje indica para quase todo o país ser um pouco nublado, localmente muito nublado. Vento predominantemente de sueste a nordeste, fraco a moderado. Em relação às temperaturas máximas previstas em graus Celsius, Pete 35, Beira 31, Inhambane, Pemba 30, Nampula, Quelimane 29, Maputo, Xai-Xai 28, Vilanculo 27, Chimoio 26 e finalmente Lixinga com 24 graus. É todo mundo, bom dia.

0: 6:11, Jornal da Manhã de Rádio Moçambique, no seu receptor. Autoridades da província de Sofala repatriaram ontem 7 imigrantes ilegais a partir do Aeroporto Internacional da Beira. O grupo era composto por cidadãos de nacionalidade etíope e bengal. Benícia Fayan.
1: Os expatriados em causa, com idades compreendidas entre os 18 e 32 anos, haviam sido interceptados na província da Zambézia após uma denúncia popular. Estavam todos indocumentados e, na altura, alegaram que estavam em trânsito para a África do Sul, conforme indicou o porta-voz da Direção Nacional de Imigração em Sofala, Francisco Sambal. A fonte fez saber que o grupo não tinha autorização para entrar no território nacional e muito menos para a permanência. Francisco Sambal pediu a colaboração da população no combate à imigração ilegal, recordando que auxílio a estrangeiros em situação irregular é crime.
2: A denúncia feita pela população nós caracterizamos como um ato patriótico, porque o combate à imigração clandestina é do interesse de todos nós. O apelo que nós deixamos é que eles enveredem por entrada legal no território nacional, usando os pontos oficialmente estabelecidos, para terem acesso ao país. O facto de o governo da República de Moçambique ter criado plataformas de aquisição de vistos, sem ter que deslocar-se às representatividades moçambicanas, mas mesmo assim ainda há cidadãos que enveredam por esse mecanismo de violarem as nossas fronteiras. Desencorajamos o ato pelo facto de eles terem entrado por pontos não oficialmente estabelecidos e não terem obedecido às formalidades de entrada no território nacional.
1: Nos últimos 4 meses, foram repatriados, a partir do Aeroporto Internacional da Beira, mais de 100 imigrantes ilegais de diversas nacionalidades. Sambani Manja, na Sabau Penunadota, Toera Kuchalira Mautenda, da cidade da Beira, Benícia Fayane. Bom dia.
0: Bom dia, bom trabalho. Benícia Fayane, Procuradoria Provincial da República, na província de Maputo, investiga os contornos do caso de assassinato de 2 menores de 12 e 15 anos de idade na Vila Municipal de Boane, tal como nos conta Domingos Macalan.
3: Os 2 menores foram supostamente assassinados a facadas pelo irmão mais velho, que posteriormente teria introduzido os corpos numa fossa no quintal da residência familiar no bairro de Maubo. O caso foi registrado na última quarta-feira, sendo que o indiciado de 21 anos de idade, que é confesso, foi detido na noite do mesmo dia, já no distrito de Marraquene, e depois de ter se colocado em fuga. A coordenadora para a área de família e menores na Procuradoria Provincial da República, em Maputo, Maria do Céu, explica que o caso está a merecer a devida atenção para o seu esclarecimento.
4: Não é de forma rápida que nós teremos uma resposta. É preciso fazer-se uma averiguação, uma investigação, para depois tomarmos uma medida, porque esta medida tem que ser acertada, adequada a esta situação em concreto, senão não estaremos a fazer nada. O processo vai correr, mas tem estas fases. Então é a Procuradoria de Boane que está a trabalhar neste caso de forma direta.
3: A Maria do Céu lamenta, entretanto, a existência na província de Maputo de casos de violência e de assassinatos envolvendo menores.
5: Nós temos acompanhado até chegar ao ponto de termos casos de homicídio, não é? Ou crianças que tiram a vida às outras crianças ou a pessoas adultas. Temos processos, todos os processos correm nas procuradorias, nas secções de menores.
3: Coordenadora para a área de família e menores na Procuradoria Provincial da República em Maputo, Maria do Céu, e o trabalho em curso para o esclarecimento do caso de assassinato de 2 menores e de 12 e 15 anos de idade na Vila Municipal de Boane. Muingisit, Aixingirin Kakuva, Moçambique, Alimbangu, Akuzula, Nintuananu, Damatola Domingos Macalani, e bom dia.
0: A Associação Sociocultural Horizonte Azul em Nampula promove ações de treinamento às comunidades, tendo em vista a retenção da rapariga na escola, e combate às uniões prematuras e gravidez precoces no distrito de Monapo. Fidalgo Júnior desenvolve a informação.
6: Ouvinte, bom dia. A oficial de assistência provincial de programas na Associação Sociocultural Horizonte Azul, em Nampula, Emília Maninguete, disse que as sensibilizações centram-se na necessidade de escolarização da rapariga e busca dos cuidados de saúde sexual e reprodutiva, com vista a obterem uma vida saudável. Emília Maninguete indicou que a sua agremiação trabalha em coordenação com o governo distrital, líderes comunitários e a comunidade escolar, visando reter a rapariga na escola e consciencializar a sociedade para travar as uniões prematuras. E porque aspectos culturais muitas vezes têm influenciado na fraca mudança de comportamento, Emília Maninguete é certeira de que, e no caso específico a saúde sexual da rapariga em Monapo, as atividades do seu setor trazem resultados positivos.
7: Há uma espécie de ligação e coordenação, Ministério da Saúde e organizações e também pessoas de base comunitária que desempenham alguma influência comunitária, como matronas. E, acima de tudo, em nossas atividades, nós também envolvemos pais encarregados para que, de certa forma, sejam consciencializados de que tem outros meios mais saudáveis de cuidar das raparigas, de cuidar das mulheres no que diz respeito à saúde e higiene menstrual. Nós treinamos uma média de 160 raparigas anualmente.
6: Emília Maninguete, assistente provincial de programas na Associação Sociocultural Horizonte Azul, e o impacto das atividades ligadas à mudança de comportamento levadas a cabo pela sua organização em relação à saúde sexual e reprodutiva nas comunidades do distrito de Monapo, em Nampula. Amuj, Muhilia Lunhau, Anissapa, Walai, Tura, cólera, diarreia, na Uiva. Fidalgo Júnior, em Nampula. Só o que até já, no Cultural.
0: Bom trabalho, Fidalgo Júnior. Vamos a Chimoio. A informação que chega da conta que o diretor da Escola Superior de Jornalismo defende a integração dos saberes locais no ensino académico como forma de preservar a identidade cultural africana e fortalecer os valores sociais entre os jovens. Jornalista Daniel Oliveira.
8: O posicionamento foi apresentado durante uma mesa redonda subordinada ao lema Saberes Locais e Academia no Diálogo Intergeracional, realizada esta quinta-feira na Escola Superior de Jornalismo, Delegação Académica de Manica. O diretor da Escola Superior de Jornalismo em Manica, Lionel Simila, considera que a valorização dos saberes tradicionais pode contribuir para a formação de cidadãos conscientes da sua identidade cultural e comprometidos com os valores africanos.
9: Hoje é frequente assistir a alguns tipos de comportamentos por parte da juventude, que, de certa forma, resulta do desconhecimento daquilo que a nossa cultura oferece. A primeira preocupação é que tipo de sociedade nós queremos construir. Que lugar a academia reserva para os saberes locais?
8: O cronista e autor da obra A África Deve Ser Estudada, Ortega Teixeira, incentiva os estudantes a aprofundarem pesquisas sobre os conhecimentos tradicionais africanos como forma de preservar os saberes locais e fortalecer a identidade cultural.
10: Se a África voltar ao seu passado, nós teremos uma África com sua identidade, com suas culturas, com saberes locais, mesmo que sejam transmitidos através da oralidade que eu for dos africanos. Então, isto é possível que aconteça, mas primeiro a África deve voltar ao passado.
8: Estudantes da Escola Superior de Jornalismo, ouvidos pela Rádio Moçambique, nomeadamente Lina Mileia e Célia Ludmila, consideram que iniciativas do género podem contribuir para a formação de cidadãos comprometidos com os valores e tradições africanas.
11: É mesmo um espaço para refletir sobre a nossa identidade, a nossa cultura, de onde é que nós viemos.
12: O que deve-se fazer para voltarmos à nossa identidade cultural é criar artigos científicos que falam da identidade cultural, promover programas de sensibilização.
8: O debate serviu igualmente para alertar sobre o desaparecimento gradual da cultura africana, defender a valorização dos conhecimentos tradicionais e incentivar os estudantes a pesquisarem os saberes locais para as futuras gerações. Mudiwa, Gizamo Kongwadzose Nisipo Kanarota, Kuti Tidzirire Chirguere Chekolera. De Chimoyo, Daniel Oliveira.
0: 6:20, o Instituto de Gestão das Participações do Estado aprovou esta quinta-feira o relatório de contas da Rádio Moçambique referente ao exercício económico de 2025. Laurinda Manica, da nossa redação central.
13: O documento foi aprovado no decurso da Assembleia Geral, que juntou o acionista IGEP e o Conselho de Administração da Rádio Moçambique. Na ocasião, o presidente do Conselho de Administração do IGEP, Danilo Nalá, adiantou os indicadores que permitiram a aprovação das contas da RM referentes ao ano 2025.
14: Aprovamos as contas. Aprovamos as contas porque o desempenho da RM foi bom. Quase todos os indicadores mostraram um grande crescimento. O crescimento dos indicadores significa também crescimento na receita. Há um esforço muito grande por parte da administração da Rádio Moçambique em trazer resultados positivos para o Estado. Os principais indicadores são basicamente os relacionados com a receita, que foi arrecadada pela RM, o desempenho da administração no último exercício económico e tudo aquilo que foram as atividades que foram realizadas para se chegar lá.
13: O PCA do IGEP indicou ainda que decorre o processo de enquadramento dos profissionais da RM à luz dos instrumentos internos da instituição.
14: É um processo interno de enquadramento baseado na formação dos trabalhadores. Há formações que são diretamente ligadas à atividade da RM. Está-se a fazer esse enquadramento dos trabalhadores. Há outro enquadramento que vai levar um pouco mais de tempo, que tem a ver com os trabalhadores que não tem uma formação específica da área. Mas a meta final é nós conseguirmos enquadrar todos os trabalhadores da RM. Nós demos orientação de que precisávamos que tivéssemos todos os trabalhadores enquadrados. E temos também os trabalhadores que precisam de ser enquadrados no Instituto Nacional de Previdência Social.
13: Presidente do Conselho de Administração do IGEP, Danilo Nalá, falando esta quinta-feira, no final da realização da Assembleia Geral dos Acionistas da Rádio Moçambique.
0: O Instituto de Gestão das Participações do Estado, IGEP, aprova o relatório de contas da Rádio Moçambique referente ao exercício económico de 2025 no decurso da Assembleia Geral, que juntou o acionista IGEP e o Conselho de Administração desta estação emissora. Vamos até onde o Fórum das Associações de Pessoas com Deficiência, FAMOD, exige instalação de rampas nas instituições de atendimento, de modo a facilitar o acesso aos serviços públicos. Armando Kempo.
15: Segundo o delegado provincial do FAMOD em Tete, além da falta de rampas de acesso, as pessoas com deficiência enfrentam também a insuficiência de meios de compensação. Albano Galo disse que os membros das associações filiadas no FAMOD manifestam igualmente preocupação pela falta de produtos de proteção da pele para pessoas com albinismo no mercado local. Albano Galo disse igualmente que, para a mudança deste cenário, decorrem sessões de sensibilização das comunidades e entidades decisórias para garantir a inclusão social de pessoas com deficiência.
16: Promovemos em todas as associações atividades de sensibilização aos autores que são tomadores de decisão para reparar diretamente a esta camada. Estamos a ver morosidade de retificar as rampas que o FAMOD está a sensibilizar e monitorar e também está a fazer diálogos com as instituições para consciencializar. Nós estamos a descobrir que é menos efetivo a pessoa com deficiência no emprego. Estamos a facilitar os tomadores de decisão sobre como poderão vir atender posteriormente.
15: Delegado provincial do Fórum das Associações de Pessoas com Deficiência em Tete, falando da campanha de sensibilização das comunidades para a proteção dos direitos daquela camada social, Albano Galo fez saber que o FAMOD, nesta região do país, conta com 10 associações compostas por mais de 2 mil membros entre pessoas com deficiência física, visual, auditiva, albinismo e deficiências múltiplas. A VCR, Lemekezani, Wakulemala, Kutishitukuku, Namakalidwe, Yabwino, Yayende, Kutsogolo, Muno, Moçambique. TED, Armando Kembo.
0: A degradação acentuada de vias de acesso no distrito de Mavago, no Niassa, dificulta o escoamento de produtos agrícolas nas zonas de produção para o mercado na presente campanha de comercialização. Toda a informação por Sampaio Vitor.
17: São mais de 66 mil toneladas de cereais e de culturas de rendimento a serem comercializadas nesta campanha naquele ponto do Niassa que estão retidas nas zonas de produção. O diretor dos Serviços Distritais de Atividades Económicas de Mavago, Genito Barbosa, diz que o tabaco e o gergelim são produtos de rendimento de maior expressão retidos nas machambas.
18: Para o nosso distrito, um dos problemas que pode afetar a relação à comercialização, como já viram, havia dessa. Isso afeta negativamente e em termos daqueles que são os custos de produção do próprio produtor. O produtor sai a perder por conta disso, porque o interveniente, quando chega aqui, em termos de aplicação do preço, não é aquilo que se esperava, porque alega de dificuldades que nós temos, que é a questão de vias de acesso, e agora já temos mais uma outra dificuldade, que é a questão de combustíveis. A subida de combustível exatamente afeta diretamente também na questão de comercialização os preços.
17: Por outro lado, Genito Barbosa fez saber que só para culturas de rendimento o distrito espera render mais de 23 milhões de meticais.
18: É notório em relação à contribuição dos valores que os produtores estão a ganhar em termos de construções de casas melhoradas para o nosso distrito. Existem alguns produtores, aqueles que têm associações, ajuda bastante no desenvolvimento do distrito.
17: Diretor dos Serviços Distritais de Atividades Económicas de Mavago, Genito Barbosa, e os ganhos da comercialização agrícola naquela região do Niassa. O distrito de Mavago prevê colher mais de 97 mil toneladas de culturas diversas na presente campanha agrícola. A Xalongo, quando o repete com Gluxê, para Curaxitila Tucolê, o Tendele. Sampaio Vitor, em Lixinga, bom dia e bom fim de semana.

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6 horas e 30 minutos. Fique com um resumo dos assuntos de destaque no Jornal da Manhã. Autoridades da província de Sofala repatriaram ontem 7 imigrantes ilegais a partir do Aeroporto Internacional da Beira. O grupo era composto por cidadãos de nacionalidades etíope e bengal. A Procuradoria Provincial da República, na província de Maputo, investiga os contornos do caso de assassinato de dois menores de 12 e 15 anos de idade na Vila Municipal de Boan.

0: Temperaturas máximas, ou melhor, previsão do estado do tempo para hoje com o meteorologista Aristides Neves.
1: Bom dia, ouvintes da Rádio Moçambique. A previsão do tempo para hoje indica para quase todo o país ser um pouco nublado, localmente muito nublado. Vento predominantemente sueste a nordeste, fraco a moderado. Em relação às temperaturas máximas previstas em graus Celsius, Tete 35, Beira 31, Inhambane, Pemba 30, Nampula, Quelimane 29, Maputo, Xai-Xai 28, Vilanculo 27, Chimoio 26 e finalmente Lixinga com 24 graus.

0: Ministério Público em Moçambique tem vindo a levar a cabo uma série de atividades para a celebração do mês da criança que se aproxima. E no café da manhã hoje vamos saber quais são as ações concretas do Ministério Público em defesa dos direitos da criança em Moçambique. E para falarmos deste assunto, teremos hoje como convidado no café da manhã o magistrado do Ministério Público, Jorge Gimo. Já será o nosso convidado. O amigo ouvinte também pode entrar em momento oportuno pelos números 21 31 77 77 e 82 34 77, e também pela página do Facebook Jornal da Manhã RN. Às 6 horas e 33 minutos, a organização não-governamental Save the Children financia com mais de 2 milhões e 600 mil meticais a compra de insumos agrícolas para os produtores do distrito de Limpopo, em Gaza, vítimas das cheias deste ano, Alfred Mieng.
1: São mais de 529 produtores que receberam esta semana 5 mil meticais cada para a compra de semente e outros insumos com vista à retoma da produção de alimentos. Falando no ato da distribuição dos valores, o administrador do Limpopo, Virgílio Muxanga, apelou para que o financiamento seja aplicado na compra de insumos agrícolas, podendo o remanescente ser usado para aquisição de produtos alimentares. Muxanga destacou a relevância deste apoio para as famílias beneficiárias e agradeceu aos parceiros pelo envolvimento nas ações de assistência às populações afetadas pelas cheias.
2: Realizou-se esta feira agrícola de sementes e insumos agrícolas, onde o produtor, dentro do crédito que dispõe, vai selecionar a semente ou os insumos que pretende para a sua produção. Dizer que o crédito é de 5 mil meticais por cada produtor.
1: Por seu turno, alguns beneficiários ouvidos pela Rádio Moçambique manifestaram satisfação pelo apoio recebido, considerando que o mesmo vai ajudar na recuperação das suas majambas e a melhoria das condições de vida.
3: Sou Gracete Jacinto Lipanga. Estou muito feliz que consegui comprar botas, médio de machamba e de comprar comida. Estou muito feliz.
4: José Mário Macamo comprou o processador com outras coisas.
1: Beneficiários do financiamento disponibilizado pela organização não-governamental Save the Children para o relançamento da campanha agrária e o reforço da segurança alimentar no distrito do Limpopo, em Gaza. Mwingisete, Ranza Akurula Nintuanano, Utifikela Uena Ninjango Ka Mavadze Yakuamba Nambana. Chauki ouvinte, ficou o essencial da província de Gaza aqui no Jornal da Manhã. Muito bom dia e bom fim de semana.
0: Bom dia, bom trabalho, Alfred Mianga. Conselho Executivo de Inhambane, seus parceiros lançam hoje na cidade de Maxixe a campanha de plantio massivo de coqueiro na província para os próximos 5 anos, tal como indica Venâncio Macam.
5: Até 2030, a província prevê plantar mais de 1 milhão de mudas de coqueiro nos distritos de Zavala, Inharreme, Jangamo, Umuini, Inhambane, Maxixe, Murrumbene, Massinga, Vilanculo, Inhassur e Govuru. Mais de 100 mil famílias serão abrangidas pela campanha, cujo objetivo é substituir mais de 2 milhões de plantas de coqueiros com idade superior a 80 anos e que a sua produção declinou. O chefe do Departamento de Agricultura e Segurança Alimentar na Direção Provincial de Agricultura e Pesca de Inhambane, António Chiur, diz que, além da velhice das plantas, está na origem do declínio da produção do coco, as pragas que destroem o palmar. Chiuri fala do compromisso de cada parceiro envolvido no processo de produção e plantio

0: em parceria com os nossos viveristas comunitários, cerca de 140 mil mudas em que o próprio setor familiar está plantando e que nós fazemos a monitoria.
1: António Chouro, chefe do Departamento de Agricultura e Segurança Alimentar na Direção Provincial da Agricultura e Pesca de Inhambane, e o lançamento hoje na cidade de Maxixe da campanha do plantio massivo do coqueiro para os próximos 5 anos. Moinguissete, Anha Kurula, Ricolissa, Moçambique. Venâncio Macamo, bom dia.
2: Bom dia. Agricultores dedicados às plantações florestais na província da Zambézia poderão colocar no mercado ainda este ano cerca de 160 mil metros cúbicos de madeira, numa iniciativa que poderá impulsionar o setor florestal e contribuir pelo desenvolvimento económico da região. A informação é avançada por Sérgio Mamudo.
3: A quantidade representa 3,2 milhões de dólares, o equivalente a mais de 200 milhões de meticais. A produção de eucaliptos através de esquemas de fomento florestais visa essencialmente restaurar áreas degradadas. A iniciativa envolve mais de 300 agricultores de 8 distritos da província da Zambézia, na sua maioria do distrito de Alto Molokwe. O diretor de atividades econômicas de Alto Molokwe, Arsênio Candua, descreve o empenho do distrito na restauração de áreas degradadas através de plantio de eucaliptos.
4: No âmbito do programa de MOSFIP, no esquema de fomento florestal e mais rural agora, já temos 700 hectares de plantações ao nível de todo o distrito, com apoio do Banco Mundial, no caso do MOSFIP e mais rural. Produtores são compensados como uma forma de reduzir o desmatamento. Mas também esperamos que essas plantas sejam utilizadas para vários fins ao nível do distrito. Asseguramos que toda a plantação que está na nossa região e região norte tem mercado garantido.
3: Arsênio Candua, diretor de atividades econômicas do distrito de Alto Molokwe, na Zambézia. Kanoma Dana Sabau e Ovi Barele, Colera. De Kilimane, Sérgio Mamudo.
2: De Climane, vamos a Pemba, de onde chegam informações dando conta que as populações dos postos administrativos de Ukula e Miloko, no distrito de Inhambane, em Cabo Delgado, pedem extensão urgente da energia elétrica da rede nacional para os seus territórios. Carmona Luiz.
5: Os populares argumentam que a eletricidade é um fator dinamizador do desenvolvimento econômico local. O pedido foi feito à administradora de Inhambane, a qual garantiu que brevemente Ukula e Meloko serão iluminados com a energia elétrica de Caorabaça. Para o efeito, assegurou Tecla Cispa Momba, estão em curso trabalhos preliminares para a extensão da corrente elétrica.
6: Em Rucula, o gritar da população em relação à energia elétrica de Caorabaça. Também sabemos que estão a trabalhar para que a energia lá chegue. Acredito que dentro em breve veremos alguns movimentos de extensão de energia para Rucula, assim como Meloco também. O pedido foi de energia elétrica. E a estrada é uma situação geral, a dizer que essas duas situações é que a população pede com muita urgência estradas e energia elétrica.
5: Dos 56 postos administrativos existentes em Cabo Delgado, 11 ainda não estão iluminados com a energia elétrica de Caorabaça. Enquanto isso, para a população de Encumpe, outro posto administrativo de Inhambane, além da estrada, a prioridade é a ampliação do centro de saúde local, onde, no mesmo espaço, são atendidos pacientes de enfermidades diversas e grávidas.
6: Pediam uma maternidade isolada, tendo sendo saúde, mas querem uma maternidade isolada. Questões também culturais, e querem uma maternidade isolada que não esteja ligada mesmo ao atendimento público. Não tem acesso a quem vem ao atendimento público ter acesso à vista da maternidade. São questões culturais.
5: Há dias, Tecla Cispa Momba fez visitas de reconhecimento aos postos administrativos para se inteirar dos desafios, visto que foi recentemente nomeada administradora do distrito de Inhambane, no extremo sul de Cabo Delgado. Amusi, Wokumuani, Okatunririola, Muhimulialé, Onwara Rotopela, Wera, Musempe Hamasi. É tudo por ora. Carmona Luiz, fim de semana feliz.
2: A União Europeia reafirma o compromisso de continuar a apoiar Moçambique nas áreas de segurança, desenvolvimento económico, ajuda humanitária e promoção de investimentos, com destaque para os setores de energia, agricultura e formação.

0: da Juventude, Adherto Magaia.
1: A garantia foi dada esta quinta-feira pela eurodeputada belga e chefe da Comissão Parlamentar para a África, Hilde Wouters, após a audiência concedida pela ministra dos Negócios Estrangeiros e Cooperação, Maria Manuela Lucas. Hilde Wouters disse que a Europa considera Moçambique um parceiro estratégico e assegurou que o Bloco Europeu pretende reforçar a cooperação com o país em diferentes domínios, incluindo o comércio e o investimento.
2: A Europa é realmente um parceiro confiável de Moçambique. Trabalhamos juntos nas áreas humanitária, desenvolvimento, segurança, mas também no Global Gateway.
1: A delegação europeia visitou recentemente alguns projetos apoiados pela União Europeia em Cabo Delgado, com enfoque na educação, saúde e formação profissional da juventude, como forma de criar oportunidades e reduzir vulnerabilidade dos jovens ao terrorismo.
2: Se queremos combater o terrorismo, é preciso também combater a pobreza, dar esperança aos jovens e apoiar a criação dos seus próprios negócios.
1: Durante o encontro, as partes defenderam o aprofundamento das relações de cooperação entre Moçambique e a União Europeia, sobretudo nas áreas de energia, agricultura e investimentos conjuntos entre empresas europeias e moçambicanas.

0: O Ministério Público organiza uma série de atividades no âmbito do mês da criança que se aproxima. E no café de manhã vamos conhecer quais são as ações realizadas por esta instituição em prol da defesa dos direitos da criança em Moçambique. Nosso convidado é o magistrado do Ministério Público, Jorge Gimo. E o ouvinte é também convidado a participar através das chamadas telefónicas, mas também poderá usar a nossa página do Facebook Jornal da Manhã RGN. Às 6 horas e 44 minutos, a Universidade Eduardo Mondlane está a organizar a Feira do Emprego. E para termos detalhes sobre este evento, temos em linha o diretor do Registro Académico da Universidade Eduardo Mondlane, Dr. Betuel Canhanga. Bom dia. Está em direto para a Rádio Moçambique. Qual é o objetivo desta feira?
1: Quero aproveitar também a oportunidade para saudar aos ouvintes da Rádio Moçambique. Indo à questão que foi colocada, portanto, esta feira enquadra-se nos esforços da Universidade de fazer a aproximação entre a comunidade académica e o setor laboral. De modo particular, entre os estudantes finalistas e os recém-graduados da nossa universidade e o mercado de trabalho. E nós fazemos este exercício para conferir também aos nossos graduados as especificidades que atualmente são colocadas como necessidades do mercado laboral, por um lado, mas por outro lado, para fazermos a amostra para as empresas, para os empregadores, para o setor laboral, da potencialidade que têm os nossos graduados.
0: E quais são as instituições previstas para esta edição em concreto, que terá lugar hoje das 8h30 às 15h?
1: Então, nós temos confirmadas 81 entidades que estarão no campus principal da Universidade Eduardo Mondlane. Temos números não fechados, portanto não confirmados definitivamente, de empresas que estarão também a fazer o mesmo exercício nos nossos campos em Quelimane, Vilanculo e Inhambane. Portanto, eu ia confirmar neste momento 81, que elas estarão em Maputo, mas há outras empresas que também farão este exercício fora de Maputo, nas nossas escolas superiores, localizadas em Quelimane, Vilanculo e Inhambane. Não estou aqui a buscar a Chibuto, porque na sequência das inundações passadas, a escola de Chibuto ainda está a reerguer e por via disso vai organizar a feira somente em setembro.
0: Fora dessas empresas e estudantes, quem mais pode participar nesta feira de emprego?
1: Em princípio, o público-alvo são estudantes finalistas dos cursos selecionados da Universidade Eduardo Mondlane e também recém-graduados da Universidade Eduardo Mondlane. A contraparte, portanto, os que vêm de fora da comunidade da Universidade Eduardo Mondlane são as empresas. Este é o público-alvo.
0: A indicação que temos é que são cerca de 3 mil estudantes finalistas que vão participar nesta feira de emprego. Qual é a inovação para este ano?
1: Para este ano, nós temos, para além da componente emprego, temos a componente oportunidade de formação. É certo que nos anos passados fizemos, mas de forma, de alguma forma tímida, também a abertura para oportunidades de formação, mas este ano consolidamos esta componente, porque entendemos que nós temos um número não pequeno de graduados e de finalistas que estão interessados em continuar a sua formação, alguns deles até fora do país, e por via disso convidamos instituições embaixadas para vir oferecer informação sobre a componente formativa, que é para permitir que este grupo possa, portanto, ter fácil acesso às escolas de formação pós-graduada, tanto para mestrado e doutoramento, tanto nacionais como fora do país.
0: Nestas feiras, sabemos que, dentre outras atividades, haverá sessões de orientação de carreira, palestras, workshops sobre empregabilidade, entrevistas profissionais e vocacionais, bem como recolha de currículos. Alguns estudantes conseguem ser contratados por via deste evento?
1: Sim, sim. E até fazemos levantamentos anualmente para termos uma imagem do que estamos a produzir com este exercício. E nós temos, cada ano, perto de 200 estudantes a serem contratados, portanto, 200 finalistas ou recém-graduados, portanto, a serem contratados decorrentes dos contactos estabelecidos na feira de emprego. A estas alturas, portanto, nós já estamos na quarta edição, rondamos por perto de 600 contratações ao longo das primeiras três edições da Feira de Emprego. Essas são aquelas que nós conseguimos registrar. Imaginamos que existam outras que não consigamos captar, não é? Mas pelo menos 600 estudantes finalistas ou recém-graduados já foram contratados decorrente deste exercício.
0: Muito obrigado, Dr. Betuel Canhanga, diretor do Registro Académico da Universidade Eduardo Mondlane, e as breves notas sobre a quarta-feira do emprego a ter lugar hoje, das 8h30 às 15h, no campo principal da Universidade Eduardo Mondlane.

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0: O Desportivo no Jornal da Manhã é agora destaque. É que Mambinhas sub-17 iniciam próxima semana a preparação para o Mundial. Albino Miambo, bom dia.
1: Bom dia, Ernesto Chauk, bom dia, caro ouvinte. Os Mambinhas sub-17 iniciam a preparação rumo ao Mundial, que terá lugar no Qatar, próxima semana, que é em Maputo. Vão utilizar o torneio da CPLP como uma plataforma competitiva para preparar-se rumo ao evento. Recordar-se que Moçambique vai enfrentar no Mundial as seleções da Nova Caledónia, Coreia do Sul e Equador. Estão inseridos no Grupo B. E para se descobrir mais talentos, como aqueles que evoluem nos Mambinhas sub-17, o país deve ter um parque desportivo de excelência, com vista à prospeção e descoberta de mais craques em diferentes modalidades. Esta é a opinião de José Arnaldo Salvado, antigo técnico de futebol, campeão pelo Machaquén, Costa de Sol e Ferrovia de Maputo, ele que agora exerce as funções de diretor técnico da Federação Moçambicana de Futebol. Arnaldo Salvado foi entrevistado pelo jornalista Mércio João.
2: O pensamento de Arnaldo Salvado aparece numa altura em que cresce o nível de exigências para com os praticantes do desporto, no sentido de apresentarem resultados cada vez mais positivos. A construção de centros técnicos regionais seria, numa primeira fase, no raciocínio de Arnaldo Salvado, o caminho da centralização de talentos e potenciação de craques de diversas modalidades. Salvado falava em entrevista à RM Desporto no fim da campanha dos Mambinhas no Campeonato Africano das Nações, em Rabat, Marrocos.
3: É muito difícil nós, no departamento técnico e os nossos treinadores, poderem desenvolver um trabalho de melhor qualidade sem campos. Nós temos o centro que foi construído na Mancha com dinheiros da FIFA. Não há preocupação em ter aquele centro realmente ativo, que serviria para ações de formação, por exemplo. Tornariam muito mais baratas as ações de formação que nós fazemos. Serviria para concentrar seleções e trabalhar de uma forma mais programada, mais correta do que aquilo que nós fazemos. Por exemplo, nós, para treinar, nós temos que ou pagar a clubes ou clubes que nos cedem de forma gratuita, e nisso temos que agradecer.
2: Se de um lado a nossa fonte fala de construção e modernização de infraestruturas desportivas no país, no outro ângulo, Arnaldo Salvado aborda a necessidade de capitalização de campos existentes e alguns deles abandonados.
3: Por exemplo, uma localização no campo do Ferroviário de Gondola, que é um excelente local em nível de clima, alimentação, segurança, tem escola, tem todos os campos, quer relevados, quer o campo de futebol de praia, futsal, piscina, e que são instalações que estão abandonadas. E se finalizar o complexo desportivo em Cabo Delgado, que começou e nunca mais acabou. E nós, se nós tivéssemos no mínimo 3 centros técnicos a funcionar, nós podíamos muito melhor observar atletas das outras províncias, que tem sido uma crítica que tem sido constante, algumas vezes com razão, outras vezes não tanto, para poder trazer jogadores das mais variadas províncias para as seleções.
2: Arnaldo Salvado, diretor técnico da Federação Moçambicana de Futebol, e a sua opinião sobre o investimento que se deve direcionar à modernização de infraestruturas desportivas no país.
1: Outra plataforma de descoberta de talentos em várias modalidades no nosso país é, sem dúvida, o Festival Nacional dos Jogos Desportivos Escolares. Este ano a competição vai acontecer em Inhambane, em agosto próximo. E a seleção de Tete, a pré-seleção de Tete, que vai evoluir na fase nacional, será divulgada hoje, segundo a reportagem do jornalista Manuel Cardoso.
4: A Comissão Técnica da Direção Provincial da Educação em Tete vai divulgar esta sexta-feira a pré-seleção de Tete, a fase nacional de Jogos Desportivos Escolares Inhambane 2026. No terreno, faz os últimos acertos para esta divulgação, que está sendo aguardada com enorme expectativa no seio dos atletas e técnicos das 8 modalidades desportivas convocadas para esta festa desportiva estudantil. Nos últimos dias, a comissão foi visualizando os prováveis candidatos, sendo que o maior número destes aponta para os distritos de Tete, Caurabassa, Matise, Angoni, Macanga, Sangana e Magué. Achei o departamento para os assuntos transversais da Direção Provincial da Educação em Tete, Teresa Andicini, disse que esta é apenas uma previsão, prometendo fazer uma seleção isenta, imparcial e com todo o rigor. Segundo Teresa, há que cumprir com a orientação do governador de Tete, Domingos Viola, que quer que sejam selecionados os melhores dos melhores, observando as idades e identidades.
5: Vai ser a pente fino e seremos rigorosos para a seleção dos atletas que irão ao Festival Nacional de Jogos Esportivos Escolares em Inhambane.
6: Não haverá compadrios?
5: Não haverá compadrios, nem para os atletas, nem para os treinadores.
6: Não haverá recados?
5: Recados não haverá, porque nós o que queremos é dignificar a nossa província de Tete. Todos. Vamos levar melhor dos melhores. Aqueles que merecem farão parte da seleção provincial rumo ao nacional em Inhambane.
4: Três anos de série, seu departamento para os assuntos transversais na Direção Provincial da Educação em Tete, a dizer que vão a Inhambane 2026 aqueles que merecem lá estar para o Festival Nacional agendado para a Terra de Boa Gente entre 30 de agosto a 5 de setembro deste 2026. Arriama Desporto, Ciral de Tete, Manuel Cardoso.
1: E na terra da boa gente, em Inhambane, já se joga. E o torneio de futebol feminino está o rubro, Venâncio Macamo.
7: Vilanculo em voleibol feminino vence o torneio ao somar 3 vitórias em igual número de jogos. No jogo de consagração do título, bateu Zavala por 2-0 com os parciais 25-23 e 25-19. A capitã da equipa de Vilanculo não escondeu a sua satisfação.
8: Sim, de Maurício Mutano. Primeiro lugar garantido, claro. O jogo foi pesado, mas conseguimos ganhar.
7: Poderá ser selecionada para o Nacional?
8: Claro, sim.
7: A capitã de Zavala reconheceu a derrota, mas está satisfeita.
9: Mulher Rodrigues Bombe, o jogo mudados, mas com isso nós jogamos bem. Acreditamos mesmo que da próxima vamos jogar bem e podemos ganhar.
7: O treinador de Zavala e masculino campeão do torneio, após bater Vilanculo por 2-1 com os parciais 25-22, 22-25, 19. E 16-14.
10: Moisés Rafael Kwame. Tudo está sendo trabalhado conforme se viu no campo, né? Estamos a fazer um grande esforço. Caída e subida sempre é variável. Estamos com o adversário também preparado. O que tem sido mesmo calcanhar de Aquiche.
7: Inserido no Festival Provincial de Jogos Esportivos Escolares.
1: Vem aí a festa do desporto escolar. A fase nacional vai acontecer em Inhambane. Saudações.
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0: A 7 horas no país.

0: Vitor África já posicionado para a apresentação das notícias.
1: A Procuradoria Provincial da República em Maputo está a investigar os contornos do caso de assassinato de dois menores de 12 e 15 anos de idade ocorrido na quarta-feira na Vila Municipal de Boane. Os dois menores foram supostamente assassinados a facadas pelo irmão mais velho, que posteriormente teria introduzido os corpos numa fossa no quintal da residência familiar no bairro de Maubo. Segundo a coordenadora para a área de família e menores na Procuradoria Provincial da República em Maputo, Maria do Céu, o caso está a merecer a devida atenção para o devido esclarecimento.
2: É preciso fazer-se uma averiguação, uma investigação, para depois tomarmos uma medida, porque esta medida tem que ser acertada, adequada a esta situação em concreto, senão não estaremos a fazer nada. O processo vai correr, mas tem estas fases. Então é a Procuradoria de Boane que está a trabalhar neste caso de forma direta.
1: Procuradoria Provincial da República em Maputo investiga o assassinato de dois menores de 12 e 15 anos de idade ocorrido na quarta-feira na Vila Municipal de Boane. As autoridades migratórias em Sofala repatriaram esta quinta-feira 7 imigrantes ilegais a partir do Aeroporto Internacional da Beira. O grupo, composto por cidadãos de nacionalidades etíope e bengali, foram interceptados na província da Zambésia após uma denúncia popular, segundo o porta-voz da Direção Nacional de Migração em Sofala, fala Francisco Chambal.
3: Desencorajamos o ato pelo facto de eles terem entrado por pontos não oficialmente estabelecidos e não terem obedecido às formalidades de entrada no território nacional. Enveredem por entrada legal no território nacional, usando os pontos oficialmente estabelecidos para terem acesso ao país.
1: Nos últimos 4 meses, foram repatriados a partir do Aeroporto Internacional da Beira mais de 100 imigrantes ilegais de diversas nacionalidades. A degradação acentuada de vias de acesso no distrito de Mavago, província de Niassa, está a dificultar o escoamento de produtos agrícolas das zonas de produção para os mercados. São mais de 66 mil toneladas de cereais e de culturas de rendimento que estão retidas nas zonas de produção, segundo o diretor de Serviços Distritais de Atividades Económicas de Mavago, Junito Barbosa.
4: Isso afeta negativamente e em termos de aqueles que são os custos de produção do próprio produtor. O produtor sai a perder por conta disso, porque o interveniente, quando chega aqui, em termos de aplicação do preço, não é aquilo que se esperava, porque alega de dificuldades que nós temos, que é a questão de vias de acesso, e agora já temos mais uma outra dificuldade, que é a questão de combustíveis.
1: Tabaco e gergelim são os produtos de rendimento de maior expressão retidos nas machambas. As populações dos postos administrativos de Huluca e Ucula, Sequié e Meluco, no distrito de Inamuno, em Cabo Delgado, necessitam de energia elétrica da Rede Nacional. Reportagem do jornalista Carmona Luiz.
5: Os populares argumentam que a eletricidade é um fator dinamizador do desenvolvimento econômico local. O pedido foi feito à administradora de Inamuno, a qual garantiu que brevemente Ucula e Meloco serão iluminados com a energia elétrica de Caorabassa. Para o efeito, assegurou Tecla Cispa Momba, estão em curso trabalhos preliminares para a extensão da corrente elétrica. Dos 56 postos administrativos existentes em Cabo Delgado, 11 ainda não estão iluminados com a energia elétrica de Caorabassa.
1: O Instituto de Gestão e Participação do Estado, IGEP, aprovou esta quinta-feira o relatório de contas da Rádio Moçambique referente ao exercício económico de 2025. O documento foi aprovado no decurso da Assembleia Geral, que juntou o acionista IGEP e o Conselho de Administração da Rádio Moçambique. Na ocasião, o presidente do Conselho de Administração do IGEP, Daniel Nalá, adiantou os indicadores que permitiram a aprovação das contas da RM referentes ao ano 2025.
6: Aprovamos as contas. Aprovamos as contas porque o desempenho da RM foi bom. Quase todos os indicadores mostraram um grande crescimento. O crescimento dos indicadores significa também crescimento na receita. Há um esforço muito grande por parte da administração da Rádio Moçambique em trazer resultados positivos para o Estado. Os principais indicadores são basicamente os relacionados com a receita, que foi arrecadada pela RM, o desempenho da administração no último exercício económico e tudo aquilo que foram as atividades que foram realizadas para se chegar lá.
1: O PCA do IGEP indicou ainda que decorre o processo de enquadramento dos profissionais da Rádio Moçambique à luz dos instrumentos internos da instituição. E no plano internacional, pelo menos 17 pessoas morreram esta quinta-feira em consequência dos novos bombardeamentos israelitas no Líbano, apesar do cessar-fogo acordado em abril. Os ataques foram intensificados após a orientação do primeiro-ministro israelita na terça-feira. As partes tinham acordado um cessar-fogo em novembro de 2024, ao fim de 13 meses de combates na sequência do ataque do grupo islamita palestiniano Hamas a Israel e da guerra de retaliação iniciada no mesmo dia por Israel na faixa de Gaza. Desde então, Israel continuou a lançar frequentes ataques aéreos contra o país e manteve uma presença militar em vários locais, alegando estar a atuar contra o Hezbollah, por entre denúncias de Beirute e do próprio grupo relativamente a tais ações. Apresentamos as notícias, o próximo bloco, às 8 horas.
0: Temperaturas máximas para hoje e com o meteorologista Aristides Neves.
7: 7:35, Beira 31, Inhambane, Pemba 30, Nampula, Quilimane 29, Maputo, Xaixai 28, Vilanculo 27, Chimoio 26 e finalmente Lixinga com 24 graus.

0: No Café da Manhã hoje iremos olhar para as ações realizadas pelo Ministério Público em prol da defesa dos direitos da criança em Moçambique. Nosso convidado é o magistrado do Ministério Público, Jorge Gimo. E o Café, o amigo ouvinte, pode participar pelos números 2131-7777 e também 82-3477 e através da nossa página do Facebook Jornal da Manhã RGM. Janela do Repórter aberta, queremos olhar para as ações em curso, que medidas estão a ser implementadas. Estamos a falar de medidas de prevenção de doenças respiratórias face às baixas temperaturas na cidade de Lixinga nestes dias. Pinto Catawa, bom dia.
1: Da Assembleia Provincial que pretende... Cara, pergunta...

0: Parece que não é de Aztec. Teremos o nosso repórter volante Pinto Catau. As condições estão neste momento a ser melhoradas para que esta comunicação seja possível. Enquanto isso, 7 horas e 10 minutos, vamos à África do Sul. A indicação que temos é que a recém-criada comissão parlamentar que vai investigar o presidente sul-africano Cyril Ramaphosa realiza a primeira reunião na próxima segunda-feira. Eduardo Figurão.
1: Dentre várias matérias a tratar, destaque para a eleição do presidente e relator desta comissão. Este encontro é convocado em cumprimento do regimento do Parlamento e vai acontecer numa altura em que o próprio Parlamento pediu aconselhamento jurídico sobre os passos a seguir. É que, no início desta semana, Cyril Ramaphosa submeteu um recurso no Tribunal do Cabo Ocidental para tentar anular o relatório do painel independente que, em 2022, concluiu que o presidente pode ter violado a Constituição e outras leis na gestão do caso Palapala. Com este recurso a correr os seus trâmites, o Parlamento quer perceber se vale a pena prosseguir com o trabalho da Comissão de Investigação ou esperar pela deliberação do Tribunal do Cabo Ocidental. Na verdade, o trabalho da Comissão de Investigação Parlamentar pode avançar mesmo com o recurso interposto por Cyril Ramaphosa. No entanto, em caso de o Tribunal do Cabo Ocidental decidir a favor do presidente, aí sim a investigação parlamentar para. Neste momento, a presidente do Parlamento Sul-Africano, Toko Didisa, está, por um lado, a ser pressionada, sobretudo por partidos na oposição, para contestar por escrito a intenção de Ramaphosa de anular as constatações do painel independente criado pela Assembleia Nacional em 2022. Por outro, é o próprio presidente Ramaphosa que escreveu para Toko Didisa a solicitar que ela atrase o início dos trabalhos da Comissão de Investigação, pelo menos até o veredito do Tribunal do Cabo Ocidental. O caso Palapala ressurgiu depois que o Tribunal Constitucional anulou a votação do Parlamento que chumbou o relatório do painel independente com o voto maioritário do Congresso Nacional Africano. A 8 de maio corrente, o Tribunal Constitucional considerou esta votação de ilegal e inconstitucional e ordenou a criação da comissão parlamentar que vai investigar o presidente Cyril Ramaphosa no caso de roubo de avultadas somas de dinheiro estrangeiro na fazenda dele em Palapala. Ramaphosa sempre negou qualquer irregularidade e diz que as constatações do painel independente não foram baseadas em factos. Rádio Moçambique, Eduardo Figurão, Joanesburgo.
0: De Joanesburgo, vamos à Tanzânia, de onde chegam informações, dando conta que Moçambique reforça a cooperação com a Tanzânia no combate ao terrorismo na província de Cabo Delgado, Monteiro Bonifácio.
2: Para o efeito, o ministro da Defesa Nacional, Cristóvão Chume, de visita à Tanzânia, manteve um encontro com a contraparte tanzaniana, no qual abordaram sobre ações concretas de combate ao terrorismo na província de Cabo Delgado. No encontro, as duas partes acordaram reforçar o controle da fronteira comum para travar a entrada de terroristas em Moçambique a partir da Tanzânia.
3: Renovamos os compromissos bilaterais de combate, sobretudo ao terrorismo, na província de Cabo Delgado. Reforçar a nossa cooperação ao nível da fronteira. Como sabem, há um grande interesse por parte do Moçambique que os terroristas que vêm de outras partes do continente africano não transitem a partir da Tanzânia para as nossas fronteiras, assim como também grupos de terroristas e também de crime organizado saiam de Moçambique e transitem para a parte tanzaniana.
2: O ministro da Defesa Nacional, Cristóvão Chume, disse que as duas partes reforçaram ainda a necessidade de uma cooperação tripartida entre a Marinha de Guerra de Moçambique, da Tanzânia e da África do Sul, no âmbito da segurança marítima no canal de Moçambique.
3: Nós reforçamos a necessidade de haver uma cooperação tripartida entre as nossas marinhas, a Marinha de Guerra de Moçambique, a Marinha Sul-Africana e a Marinha Tanzaniana. Mas neste contexto deste memorando tripartido que nós estamos aqui a referir, os comandantes da Marinha ainda vão apresentar um plano de ação de como é que nós podemos salvaguardar a segurança marítima ao nível, digamos assim, do canal de Moçambique.
2: Ainda este ano, segundo Cristóvão Chume, Moçambique e a Tanzânia vão realizar uma reunião de comissões permanentes conjuntas de defesa e segurança. Durante a visita, o ministro da Defesa Nacional assinou 2 memorandos de entendimento com a Tanzânia na área de formação e treino e troca de formandos. De Dar es Salaam para a Rádio Moçambique, Monteiro Bonifácio.
0: 52 megawatts estão fora da rede nacional de energia elétrica, fato que agudiza a crise de eletricidade no Malawi, Sérgio Sixpence.
4: No centro da crise estão as avarias nas centrais hidroelétricas de Nkula B e Capixira 2, agravadas pela escassez de divisas que compromete a capacidade da Companhia de Geração de Energia do Malawi de comprar peças de reposição para os equipamentos danificados. Dos 27 geradores a diesel destinados a suprir o déficit energético do país durante períodos de escassez, apenas 18 estão em funcionamento. Os 9 restantes estão inoperantes devido à impossibilidade de aquisição de peças de reposição em tempo hábil. Os 27 geradores operacionais estão a funcionar de forma condicionada devido ao abastecimento intermitente do gasóleo. O diretor de planeamento da empresa de geração de energia no Malawi, Gede Luka, informou à Comissão Parlamentar de Garantias Governamentais e Reformas Públicas que a procura de eletricidade está a aumentar rapidamente, enquanto a capacidade de geração permanece estagnada. Citou o projeto de acesso universal à eletricidade do Malawi, através do qual cerca de 180 mil novas ligações foram feitas, como um dos fatores que sobrecarregou o sistema de produção da corrente elétrica. Luka afirmou que a energia solar continua a ser uma alternativa importante, mas ainda não é suficientemente fiável para suportar operações industriais pesadas que exigem energia estável e contínua. Acrescentou que as obras de reabilitação da barragem de Capixira, severamente danificada pelo ciclone Freddy em 2022, enfrentam um déficit de financiamento de 50 milhões de dólares. O diretor executivo da Associação de Consumidores do Malawi, Johnny Capito, criticou as autoridades por não resolverem os problemas de fornecimento de eletricidade e alertou que os apagões prolongados estão a prejudicar as indústrias e as pequenas empresas, minando a economia e as ambições de desenvolvimento do Malawi. Atualmente, o abastecimento de energia elétrica está a ser feito de forma condicionada devido à fraca capacidade de distribuição de eletricidade. Sérgio Sixpence. Implantaia.
0: Vamos restabelecer o contacto com o nosso repórter Volante Pinto Catau. De forma breve, que medidas de prevenção estão a ser implementadas face às doenças respiratórias e baixas temperaturas que se registram na cidade de Lixinga? Pinto Catau, bom dia.
5: Bom dia, mestre Saúde. Bom dia, ouvintes. Estamos aqui justamente para dizer que estamos na época de transição na cidade de Xinga, da chuvosa para a fria, que começa na segunda metade de maio corrente e prolonga até o mês de julho. Esta época é caracterizada por temperaturas baixas, frio intenso e picante, principalmente nas manhãs, ao entardecer e nas noites. Neste ano, verifica-se certa agressividade de frio que, logo no começo, arrasta longos períodos da trégua. Hoje, nesta janela do Repórter Volante, vamos falar da situação atual, histórico, do Hospital Provincial de Lixinga, sobre os riscos de saúde por exposição ao frio e atitudes que perigam a vida. Conosco, o médico-chefe provincial, Amândio Viola. Bom dia, doutor.
6: Bom dia, bom dia. Chamados Rádio Ventes, dizer que realmente nesta época de frio, temos tido casos relacionados mesmo à época, que são as infecções das vias respiratórias altas, assim tanto como baixas. E neste período, o que é que nós recomendamos às mães, principalmente nas idades extremas, estou-me a referir às crianças, assim tanto como os adultos da terceira idade, é que devem se precaver do frio, porque é através do frio que eles contraem as broncopneumonias e desencadear asma para aqueles que são asmáticos. E, ao mesmo tempo, também queríamos referir que este período temos registrado, pois, embora que até então ainda não tivemos casos relacionados à asfixia, em que algumas famílias têm tendência de levar o fogão, colocar no quarto, e isso aí é muito perigoso, devemos evitar isto. E para as idades extremas, o que é mais recomendado é tomar líquidos quentes. Se a pessoa está a sentir frio, tem que tomar líquidos quentes e, ao mesmo tempo, tem que se agasalhar apropriadamente. E, ao mesmo tempo, temos que evitar deixar as crianças ao redor do fogo, porque é nesta época quando nós temos registrado acidentes de queimaduras, principalmente as crianças, ou no fogo, ou no fogão, se tiver uma água quente, acaba entornando e queima as crianças.
5: Ernesto Sauque, e porque estamos na pediatria do Hospital Provincial de Lixinga, temos aqui a oportunidade de conversar com uma profissional deste setor que vai nos contar em breves palavras como é que tem sido aqui a recessão de casos relacionados a cuidados intensos nesta época fria. Uma vez mais, bom dia e seu nome?
7: Bom dia, aqui fala Jéssica Dalce, médica de clínica geral. No Hospital Provincial de Lixinga, em particular a pediatria, temos recebido crianças nesta época com vários quadros relacionados à época, que é o frio, principalmente crianças menores que variam de 0 a 2 anos de idade. As principais patologias recebidas são broncopneumonia e bronquiolites. Broncopneumonia em crianças um pouco mais crescidas, dos 2 aos 5 anos, e bronquiolite em crianças de 0 a 2 anos. Dizer que essas patologias, uma das principais causas é a contaminação através dos espirros, tosses, e que é mais frequente esta época. Aconselhar as mães, que são responsáveis por estes menores, para que nesta época haja maior cuidado, ou maior atenção nas crianças, principalmente as menores, porque bronquiolite é um caso que tem levado muitas crianças a perderem a vida, infelizmente, porque normalmente a sintomatologia é dificuldade respiratória. E normalmente as crianças ficam muito tempo em casa, chegam a um estado grave e sem muito a se fazer. Então, uma das prevenções que posso aqui deixar é agasalhamento de criança, evitar aglomerações nesta época em que muita gente está a suspirar, está a tossir. E sempre que a criança tiver estiver incomodada, tiver febre, tosse, dificuldade respiratória, que leve a criança ao centro de saúde para melhor acompanhamento.
5: Entretanto, ouvinte, é tudo que tínhamos reservado para partilhar neste momento, e porque o nosso maior valor é a vida. Cuidem-se e protejam os menores, idosos e doentes crônicos do frio. De Lixinga, Pinto Catawa, bom dia.
0: Entremos para os mercados e noticiário econômico com Suma Ligilberto.

O relatório sobre as perspectivas económicas africanas de 2026 prevê um crescimento económico de 2,1% para este ano e de 3,5% em 2027 para Moçambique. De acordo com o documento divulgado esta semana pelo Banco Africano de Desenvolvimento, BAD, a projeção para este ano representa uma ligeira subida de 0,2% face a 2025, desempenho que será impulsionado pela recuperação do setor extrativo, aumento dos rendimentos, consumo privado e pela retoma do investimento. Para o biênio 2026-2027, o BAD prevê um cenário de maior estabilidade de preços, antecipando que a inflação média anual venha a desacelerar para 5,7%. Por outro lado, a instituição alerta para o agravamento do déficit orçamental, que poderá atingir 6,4% do produto interno bruto em 2026 e 7,0% em 2027. Moçambique e Itália reforçam cooperação económica com a chegada da missão empresarial a Maputo no próximo mês de julho. Composta por 23 empresas italianas, a delegação pretende identificar oportunidades de investimento em vários setores estratégicos para o desenvolvimento socioeconômico do país, prevendo-se a criação de mais de 18 mil postos de trabalho. No quadro desta missão, está prevista a assinatura de acordos de cooperação com destaque para o projeto Cidades Verdes, num investimento avaliado em 100 milhões de euros, o equivalente a 7,43 mil milhões de meticais. O continente africano registrou um crescimento médio estimado do produto interno bruto de 4,4% em 2025, com 22 países da região a alcançarem índices de crescimento superiores a 5%. As projeções do Banco Africano de Desenvolvimento para 2026 apontam para um crescimento continental fixado em 4,2%, apesar do agravamento das tensões geopolíticas e dos choques na cadeia de abastecimento global. A multinacional Puma Energy registrou um lucro operacional bruto de 149 milhões de dólares norte-americanos, o equivalente a cerca de 9,5 mil milhões de meticais no primeiro trimestre deste ano, representando um crescimento de 62% em termos homólogos. De acordo com o relatório financeiro divulgado esta semana pela companhia em Singapura, no mesmo período, o lucro bruto da empresa subiu para 307 milhões de dólares, enquanto o lucro líquido fixou-se em 59 milhões de dólares. Fechamos com as taxas de câmbio de referência fixadas pelo Banco de Moçambique para hoje. A compra do euro está a 73 meticais e 65 centavos e 75 meticais e 13 centavos à venda. O dólar americano está fixado em 63 meticais e 27 centavos para a compra e 64 meticais e 54 centavos para a venda. Por último, o rand está cotado a 3 meticais e 88 centavos para a compra e 3 meticais e 96 centavos para a venda. É tudo por hoje. Bom dia.

0: Autoridades da Cultura e Turismo em Nampula criam condições técnicas e logísticas para a realização, próxima semana, do Fórum Nacional do Turismo e de Investimento. Este é o Cultural, apresentado por Fidalgo Júnior. Bom dia.
1: Uma vez mais, Shaoki, ouvinte, bom dia. Em paralelo ao evento, que acontece de 3 a 6 de junho, próxima semana, haverá a Gala Nacional do Turismo e visitas de familiarização a principais polos turísticos da província, a saber, Nacala, Porto e Ilha de Moçambique. São dados confirmados na noite desta quinta-feira, no programa Painel do Emissor Provincial de Nampula da Rádio Moçambique, pela Diretora Provincial da Cultura e Turismo de Nampula, Jamila Bicá, que falou dos das pretensões com o Fórum Nacional do Turismo e de Investimento.
2: É uma plataforma que vai ser usada para discutir temáticas relacionadas com o setor do turismo, principalmente naquilo que se refere ao empacotamento dos produtos turísticos, ou seja, teremos especialistas que virão de diferentes partes do mundo, que vão ouvir aquilo que são apresentações de todas as províncias no que concerne os produtos estratégicos de cada província, e teremos o prazer de, depois desses especialistas, termos aquilo que é a experiência de destinos mundiais, globais.
1: A academia, que esteve representada no painel, acredita que o evento contribuirá para o redesenhar de estratégias por parte dos principais atores do ramo turístico na província e no país, disse Argentino Niquirica.
3: O turismo é uma das áreas que mais rapidamente cria oportunidade para os jovens. E quando o turismo cresce, cresce também a necessidade de hotéis, restaurantes, transportes, guia turismos, comunicação, cultura, fotografia, segurança, comércio, empreiturismo. Então, um único evento nacional pode movimentar centenas de pequenas atividades econômicas, e por isso investir no turismo significa também combater o desemprego juvenil. O mais importante agora é continuar a fortalecer programas de formação profissional e incentivar os jovens a acreditarem neste empreendedorismo.
1: Esta será a primeira edição do Fórum Nacional do Turismo e de Investimento e da Gala Nacional do Turismo, que acontece nesta região do país. Vem aí o 1º de junho, Dia Internacional da Criança. Em Pemba, Cabo Delgado, promotores de eventos se esmeram nos preparativos para tornar a ocasião deveras animada. É o caso da Lalita Manjute, que partilha parte do programa da sua agremiação para a festa que acontece segunda-feira.
4: Para este ano 2026, trazemos muita coisa boa. Teremos no local pula-pula, escorrega, trampolim, pinturas faciais, sorvete, pipoca, todas aquelas coisas que as crianças adoram imenso e muitas vezes não têm oportunidade de ter no seu dia a dia. Então, nós preparamos um espaço de recriação para elas, para que possam se divertir, ser elas mesmas.
1: Lalita Manjute, promotora de eventos em Pemba, e os preparativos para a festa da pequenada, próxima segunda-feira. Fora de portas, os irmãos são-tomenses Kalemas foram condecorados ontem em Dili, capital de Timor-Leste. O reconhecimento feito pelo governo timorense, representado pelo presidente da República, José Ramos Horta, demonstra a contribuição excepcional para a promoção da língua portuguesa e cultura lusófona pelos irmãos António Mendes Ferreira e Fradique Mendes Ferreira, os Kalema, de acordo com uma nota timorense enviada à imprensa. Naturais de São Tomé e Príncipe, os dois irmãos são uma das referências da música lusófona na atualidade. Este foi o Cultural de hoje, feito em Nampula por Fidalgo Júnior. Até semana que vem.
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0: Café da manhã é agora e tal como vínhamos anunciando, queremos hoje saber quais são as ações realizadas pelo Ministério Público em prol da defesa dos direitos da criança. E sabes que o Ministério Público tem estado a organizar uma série de atividades a propósito do mês da criança que se aproxima, mas as ações já estão em curso e temos aqui em direto, o magistrado do Ministério Público, Dr. Jorge Gimo. Bom dia e obrigado pela presença nos estúdios da Rádio Moçambique.
1: Obrigado. Bom dia. Queremos agradecer este convite em nome da Procuradoria-Geral da República para partilharmos as atividades que estão sendo levadas a cabo na extensão territorial, desde a Procuradoria-Geral, as Procuradorias Provinciais e as Procuradorias Distritais têm se desdobrado em palestras para refletirmos na promoção e proteção dos direitos da
0: E
1: criança.
0: as palestras já estão a acontecer.
1: Estão a acontecer a nível da extensão territorial, segundo dissemos, bem como estão programadas feiras que irão aglutinar outras instituições afins que trabalham na promoção e proteção dos direitos da criança a nível da extensão territorial. Isto quer dizer que a nível da capital do país, a nível das províncias, a nível dos distritos.
0: E para além das feiras, que outras atividades é que estão a acontecer e o que vão ainda ser realizadas? É que 1 de junho é segunda-feira.
1: Ontem já estivemos na Procuradoria da Cidade a falarmos com os promotores de evento, chamando-os à razão para o cumprimento escrupuloso das leis que norteiam os eventos infantis, desde a Lei 6 de 1999, de 2 de fevereiro, o respectivo regulamento e o regulamento de eventos. O acento tónico que foi trazido é que nos eventos infantis tem que se adequar à idade, tem que se tocar a música com temática apropriada, não deve ser vendido naquele recinto bebidas alcoólicas, porque até a Lei 6 de 1999, de 2 de fevereiro, proíbe a venda de cigarros e bebidas alcoólicas a menores de 2 anos. E saímos, queremos, daquilo que nós extraímos deste encontro, os promotores saíram sensibilizados e garantiram-nos, como no ano passado, a realizar esses eventos, cumprindo escrupulosamente a lei. Nesses eventos também vale a pena partilharmos aqui. Estará presente a Polícia Municipal, a Polícia da República de Moçambique, o Corpo de Salvação Pública, para garantir as condições necessárias para que esses eventos corram de afeição e dali não possamos ter problemas para as crianças que devem ser protegidas.
0: E não é a primeira vez que o Ministério Público envolve em ações de sensibilização desta natureza. Estas ações estão a ser acatadas pelo público-alvo.
1: Queremos que sim, atendendo àquilo que temos como o retorno de não haverem muitas situações que levem à responsabilização. Mas também pode ser que não tenha chegado a alguma informação que nos reporte a violação das normas. Mas desde já vale a pena agradecer à comunicação social que tem feito um trabalho belíssimo no sentido de reportar todas as situações anómalas. E estas situações anómalas, quando vêm dos órgãos de comunicação social, é matéria para o Ministério Público, dentro das suas competências, poder agir.
0: E qual seria a ação imediata para casos de violação por parte dos organizadores de eventos?
1: As leis específicas tratam exatamente de contravenções. No caso de alguma violação, podemos dar um exemplo aqui: está programado um evento que deve iniciar a uma determinada hora, não inicia àquela hora, é uma contravenção. E há uma tabela que traz exatamente quais são as multas. Mas dentro daqueles recintos podem acontecer crimes. As instituições devidas, incluindo o Ministério Público, detentor da ação penal, tendo conhecimento ou alguém se fizer a devida denúncia, vamos exatamente instaurar o devido procedimento criminal, que passa por uma investigação, para apurarmos como é que aconteceu, quem fez, quando, aonde, que momento, e todos aqueles que tiverem comparticipado para violar a lei, logicamente, serão devidamente responsabilizados e de forma exemplar para que situações desta natureza

0: da República, que são as funções, compete ao Ministério Público representar o Estado junto de tribunais, defender os interesses que a lei determina, controlar a legalidade dos prazos de detenções, dirigir a instrução preparatória e aqui, para o caso que estamos aqui a tratar, dos menores, assegurar a defesa jurídica dos menores ausentes, incapazes. Aqui, para esta última situação, podem dali advir situações de natureza civil, situações de natureza criminal, situações de natureza administrativo, desde que esses factos sociais venham-nos ao nosso conhecimento, oficiosamente ou por intermédio de denúncia de qualquer cidadão, porque até é dever de todos nós participarmos, as autoridades competentes, todas as situações anómalas, não é? Também vale a pena aqui darmos um acento tónico que o Ministério Público, junto dos tribunais de menores, desempenha o papel de curador de menores e faz a intervenção principal. Mesmo naquelas situações em que os pais estejam a defender uma determinada posição, o Ministério Público, por comando legal, poderá divergir se aquele sentido em que os progenitores estão a defender não se conforma com a lei. Aplica-se exatamente aquilo que o Ministério Público tiver orientado, observando escrupulosamente a lei. Podemos dar aqui um exemplo: uma família está desavinda, está a separar-se, ou até se os requisitos ditarem, estão a divorciar, têm filhos. Os pais entendem que a criança tem que ficar com a mãe. E o pai entende que a criança tem que ficar com ele. Aqui são avaliados vários fatores. O Ministério Público, ouvido determinados especialistas, aqui podemos chamar aqui psicólogos, para avaliar a criança. E aqui também vale a pena trazermos à tona que a criança tem direito de dizer o que é que lhe vai na alma. Não importa a idade, depende que se esta criança tiver o discernimento necessário. O discernimento necessário é o que é que podemos aqui tocar em palavras mais simples, aquilo que a criança sente, como que ela vai dizer. Ah, podemos dizer que essa criança não sabe verbalizar, não sabe falar. Mas existirão técnicos, psicólogos, educador de infância, que vão, por mecanismos lúdicos, transmitir a mensagem da criança. E esta mensagem deverá ser tomada em consideração, porque até vinga o princípio interesse superior da criança, que é um princípio indeterminado, que vários fatores concorrem para a sua materialização.
1: E como é que o Ministério Público avalia a cultura da observância dos direitos da criança em Moçambique?
0: Caro Chauque, é um bocadinho difícil, atendendo à conjuntura em que vivemos. Os valores sociais estão pervertidos, de certa maneira que temos todos nós fazer exames de consciência e tentamos procurar resgatar onde é que nós nos perdemos, para que cada um de nós possa contribuir. Já fomos criança um dia, se estamos aqui hoje como adultos que somos responsáveis porque alguém fez o seu papel. Cabe a nós, como sociedade, fazermos o nosso papel no sentido de que esta criança possa trazermos a ele valores sociais que façam com que seja homem digno, mulher digna, para o futuro deste país. O ser humano conta muito para o desenvolvimento de Moçambique e cabe a todos nós fazermos de tudo, a nível religioso, a nível tradicional.

0: a nível do conhecimento de direitos. Não podemos só apregoar direitos, temos que apregoar também deveres, que essa criança tem que saber que tem algum dever. Acordou, tem que lavar a boquinha, tem que lavar a cara, tem que esticar a sua caminha. Estamos a incutir valores a esta criança para o futuro. Esta criança tem que saber respeitar o mais velho, cumprimentar, se estiver num autocarro, dar, ceder ao mais velho a cadeira. São valores que são incutidos a nível da sociedade e que devem ser levados para toda a vida. Temos que fazer um TPC muito grande no sentido de resgatarmos os valores que nós perdemos. Vamos a tempo se todos nós abraçarmos esta causa.
1: Tem havido situações de envolvimento de crianças em situações criminais nos últimos dias. E qual é a leitura do Ministério Público sobre situações desta natureza de crianças que estão em conflito com a lei? Qual é o tratamento?
0: Vale a pena desconstruirmos a narrativa de que a criança não é responsabilizada pelo cometimento do crime. Não existem leis que tratam especificamente, em termos criminais, o Código Penal e as leis avulsas que tratam da matéria criminal é igual para todos. Mas aqui a criança menor de 16 anos, tecnicamente que se diz que é inimputável, é chamada a responsabilidade. É chamada a responsabilidade num processo que se designa prevenção criminal, que corre os seus termos a nível das secções de menor, a nível dos tribunais de menor. Que se diga, só existe a nível nacional um único tribunal, o Tribunal de Menor da cidade de Maputo, mas a nível das províncias, nos tribunais provinciais, judiciais provinciais, tem lá secções de família e menores. A nível dos distritos, temos secções de família e menores que devem apreciar esta matéria. Este processo é instruído pelo juiz, não é instruído pelo CERNIC, não. Atendendo à condição desta criança, que é sujeito de direito, que tem um tratamento específico. E a nossa lei, a Lei da Promoção e Proteção dos Direitos da Criança, tem medidas, medidas socioeducativas que devem ser aplicadas. A discussão que tem sido levantada é que algumas são inadequadas à sua aplicação. Sim, senhora, é um facto, o país está em crescimento, vamos chegar lá a que tenhamos todas essas outras condições, mas nada obsta que se apliquem as medidas que se adequem neste preciso momento. Temos que avançar na alteração, na adequação das leis para crimes gravosos que sejam cometidos com criança, porque o criminoso encontrou exatamente esta pequena fragilidade, essa brecha, para usar as crianças. Mas não significa que não deve ser responsabilizado. As medidas socioeducativas servem para reorientarmos esta criança para ser útil à sociedade.
1: Estamos a refletir sobre ações realizadas pelo Ministério Público em prol da defesa dos direitos da criança em Moçambique. É tempo, Vítor África, de interagirmos com os nossos ouvintes.
2: As nossas linhas já estão abertas, 21-31-77-77 ou então 82-34-77. O ouvinte também pode participar no Café da Manhã através da nossa página do Facebook, Jornal da Manhã, Rádio Moçambique. Temos em linha o ouvinte Felizardo a partir de Nhamatanda. Isso fala. Bom dia, caro ouvinte.
3: Bom dia.
2: Sim, já está a participar.
3: Primeiro agradeço o convidado. É o convidado, o Ministério da Proteção do Direito, o Direito da Criança. O segundo, a criança tem o direito de serem controlados em casa. Primeiro, vi de bebida. A criança não tem direito de beber bebida de menor idade, de 18. Por exemplo, aqui na nossa zona, aqui no distrito de Nhamatanda, há jovens que estão a morrer por causa de bebida. Os pais estão a deixar de qualquer maneira criança beber em casa, descontrolado, está a ver? É isso o apelo que eu estou a lançar também para este nosso convidado. Criança, nós como os pais, temos que controlar criança. Não pode deixar criança beber descontrolado. Por exemplo, assim, dia 1 de junho, na segunda-feira, vamos ver, muitas crianças vão beber descontrolados. Agora, esse é o apelo que eu vou lançar, eu vou deixar para o nosso convidado. Muito obrigado. É tudo.
2: Muito obrigado, ouvinte Fulizarde, que ligou-nos a partir de Nhamatanda, em Sofala. Vamos agora até a província de Gaza, em Xai-Xai. Liga-nos, ouvinte Lázaro Mazuzzi. Bom dia.
4: Ora viva, muito obrigado. Bom dia, nosso convidado, rádio ouvinte e moderador. Eu queria perceber, naquilo que estava a ser explanado o nosso convidado, o que acontece é que nos últimos momentos tem-se priorizado aquilo que tem a ver com os valores e os deveres, mas que não se fala muito mais daquilo que tem a ver com a responsabilização do próprio petista naquilo que são os deveres da criança. O que acontece é que são crianças que matam, vão tirando a vida a outras crianças. Isso que dá a entender que os nossos valores morais estão se degradando a partir daquela eterna idade até o adulto. Então, o que é que estaria a falar para que isso pudesse ser matar e que tenhamos uma sociedade um pouco mais idônea e moralizada no sentido de poder saber valorizar a vida. E também para perceber o que é que está-se a fazer naquilo que tem a ver com a criança, aquela que está em sítios onde são zonas conflituosas, porque temos muita criança que anda aí à deriva por falta de acompanhamento. Muito obrigado, bom dia.
2: Muito bom dia, caro ouvinte. Vamos agora atender o ouvinte Domingos Xunga, que liga-nos a partir de Caia, em Sofala. Bom dia. Não temos o ouvinte Domingos Xunga a partir de Caia. Vamos agora espreitar a nossa página do Facebook. Já temos algumas participações. Começamos com a do ouvinte Sérgio Conceição, que escreve-nos a partir de Cabo Verde. Bom dia. Tendo em conta a grande expressão do saudoso Samora Machel, que afirmava que as crianças são flores que nunca murcham, não seria o momento de criar a figura do provedor da criança? Esta é a mensagem do ouvinte Sérgio Conceição, que liga-nos a partir de Cabo Verde, que escreve-nos, já sei que é, a partir de Cabo Verde. Temos já também a mensagem do ouvinte Lencastre Pacua, que escreve: cordiais saudações. Gostaria de saber, junto do convidado, que ações estão a ser desenvolvidas pelo Ministério Público nas zonas mais recônditas do país, onde, aliados a fatores culturais e religiosos, alguns dos direitos das crianças têm sido sistematicamente violados. Será que foi constituída uma plataforma de diálogo e consciencialização das figuras influentes nas comunidades? Mensagem do ouvinte Lencastre Pacua. Temos também a mensagem do ouvinte Mário Tembe. A posição do Ministério Público é sempre acertada nesse contexto. Contudo, os promotores de eventos infantis passam por cima de qualquer comunicado deste órgão e nada lhes acontece. Já agora, eis a questão: quantos processos o Ministério Público emitiu contra os prevaricadores, sendo que, em anos pretéritos, já se assistiu o incumprimento com cantores de conteúdos inapropriados? Mensagem do ouvinte Mário Tembe. Temos agora o ouvinte Návio, a partir de Tete. Caro ouvinte, bom dia.
5: Bom dia, o nosso jornalista da Rádio Moçambique no estúdio. Bom dia, convidado do nosso café de manhã. Em primeiro lugar, agradecer o programa Juvenil, porque esse programa é muito importante e pelos conselhos que já está aberto, já está abordado. Sei que muitas crianças, neste momento, tem outras crianças que conseguem entender e já estão a entender. E tem os pais encarregados que são cuidadores das crianças neste momento, perceberam o que podem fazer. Está aí o dia 1 de junho. Tem muitos pais encarregados, cuidadores das crianças, não conseguem cuidar bem o dia que vem. Isso nos torna muito difícil. E pedimos ao governo para que tomasse uma medida ou para colocar uma plataforma que podemos estar se ajudar de como cuidar a criança, porque a criança tem todo o dever, tem todo o direito de ser cuidado, de ser bem carinhosa. Isso porque estamos a ver, tem muitas crianças que estão a entrar nos caminhos errados e nós pedimos que o governo tenta ser cada vez mais dia e noite, não dorme na parte das crianças, para que as crianças cresçam melhor, as crianças saibam isso é bom, isso é mau. Pedimos favor de que continue com esse programa e não, para mim é tudo a partir de Tete Chuta. Obrigado, estamos juntos.
2: Muito obrigado, caro ouvinte. Estamos no espaço de interação aqui no Café da Manhã, 21-31-77-77 e 82-34-77 são os nossos números para os ouvintes poderem participar do espaço Café da Manhã. Vamos até Xai Xai. Temos ouvinte Félix Parroqui. Bom dia.
6: Olá, bom dia, Vitor África. Bom dia, Ernesto Saúde. Bom dia, doutor. Queremos agradecer esta explicação que foi dada em torno da proteção dos direitos da criança, num contexto que, de facto, há situações que a criança é violada, os direitos, de uma forma geral, são violados, e isso, naturalmente, constitui preocupação para a sociedade pública, de uma forma geral. Mas, doutor, eu gostava que fosse percebido nessa minha questão que vou colocar. É verdade, sim, que o Ministério Público e todos nós, como sociedade, temos a obrigação de preservarmos os direitos da criança. Mas, doutor, não acha que já está na já é a altura de nós também e o Ministério Público responsabilizar de forma, não sei se seria exemplar, mas de forma que esta criança também tenha alguma responsabilidade nas suas ações? Porque temos estado a observar que há crianças que tiram vida das outras pessoas. Tivemos um caso recente em que uma criança tirou a vida do pai, por exemplo. Então, não acho, doutor, que já é da hora de a gente responsabilizar de forma exemplar, passe esse termo de exemplar, ainda que seja criança, para que, enfim, essa criança possa perceber que a sua ação é negativa, não é bem-vinda a nível da sociedade. Um abraço, Félix Taruque, em Xaxai, das mais direitas do povo.
2: Muito obrigado e fechamos esta interação no Espaço Café da Manhã com a mensagem do ouvinte Ruben Jaime, que escreve-nos a partir da Vila Autárquica de Massinga. Bom dia, Café da Manhã. O que está sendo feito para evitar trabalho infantil lá em Moçambique? Ernesto Saúde.
1: Muito bem, passamos a palavra para o nosso convidado para comentários finais em jeito de resposta para os nossos ouvintes.
0: Obrigado, agradecemos a todos os ouvintes por terem participado massivamente, abordarem esta temática que é extremamente importante. Foi bom ouvir o senhor Conceição de Cabo Verde a falar exatamente da célebre frase do saudoso presidente Samora Machel. A criança é uma flor que nunca murcha. Uma flor no nosso jardim não murcha se nós tratarmos a bem, regarmos, adubarmos. Isto remete-nos a que a criança deve ser cuidada, deve ser orientada para que seja o homem do futuro. E muitas das vezes somos nós, os pais, que falhamos para que esta criança não seja aquilo que se espera na sociedade. E aí há responsabilidade para esses pais. Desde o princípio, podemos intentar uma ação de inibição do poder parental. Há vários requisitos, inibição total ou parcial. Dali encarregarmos outra pessoa junto à família, em primeiro lugar, que possa tomar a dianteira no sentido de orientar. Exatamente numa ação de a regulação de exercício de poder parental a favor de terceiros. Terceiros aqui, não estamos a dizer pessoa distante, pode ser que sim, mas aqui, primeira linha, os familiares para poderem exercer este papel. O senhor Felizardo de Nhematanda falou exatamente da situação corrente de criança enveredarem por tomarem bebidas alcoólicas e até drogas. Aqui, em primeiro lugar, o comércio legal tem que conhecer que a lei que fizemos referência aqui proíbe a venda de cigarros em menores de 18 anos. Proíbe. se vender, as instituições de vida vão chamar a responsabilidade, desde das multas e até, na situação mais extrema, a cassação da devida licença. Aqui quero o ouvinte Lázaro Mazuzzi, quero Félix Paruk, referem-se à responsabilização da criança.
1: Exemplar.
0: Sim. A prevenção criminal só responsabiliza crianças menores de 16 anos. Porque a partir dos 16 anos já é imputável. Vai para o foro comum. Quem tirou a vida, sendo criança, porque é criança dos 0 aos 18. Mas antes dele completar 18 anos, vamos lá, 16 anos aos 18, se ele cometer, vai ser responsabilizado nos mesmos moldes em que a lei penal dita. Se é homicídio voluntário, se é homicídio com algum requinte, vamos no Código Penal. Se for um menor de 16 anos que tenha cometido crime, sim senhora, é por via da prevenção criminal e são aplicadas medidas socioeducativas. Podemos discutir aqui que essas medidas não são muito adequadas. Sim senhora, as leis são dinâmicas, as leis acompanham a sociedade. Cabe exatamente àqueles que têm iniciativa de lei, como o digníssimo Procurador-Geral, pode suscitar também esta questão, não tem iniciativa de lei, mas pode suscitar junto ao governo, no sentido de alterar-se. Uma criança que comete, com menos de 16 anos, comete homicídio voluntário, significa que tem que ser responsabilizado. As medidas socioeducativas provavelmente não adequem-se a isso, mas podemos alterar para adequar.
1: Muito obrigado, magistrado do Ministério Público, Dr. Jorge Gimo, e as ações realizadas pelo Ministério Público em prol da defesa dos direitos da criança em Moçambique.
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1: São, neste momento, 8 horas em Moçambique. De volta a Vitor África para o terceiro e último bloco de notícias inserido no Jornal da Manhã.
2: A Procuradoria Provincial da República em Maputo está a investigar contornos de caso de assassinato de dois menores de 12 e 15 anos de idade ocorrido na quarta-feira na Vila Municipal de Boane. Os dois menores foram supostamente assassinados a facadas pelo irmão mais velho, que posteriormente teria introduzido os corpos numa fossa no quintal da residência familiar no bairro de Marrubo. Segundo a coordenadora para a área de família e menores na Procuradoria Provincial da República em Maputo, Maria do Céu, o caso está a merecer a devida atenção.
10: É preciso fazer-se uma averiguação, uma investigação, para depois tomarmos uma medida, porque esta medida tem que ser acertada, adequada a esta situação em concreto, senão não estaremos a fazer nada. O processo vai correr, mas tem estas fases. Então é a Procuradoria de Boane que está a trabalhar neste caso de forma direta.
2: Procuradoria Provincial da República em Maputo investiga o assassinato de dois menores de 12 e 15 anos de idade ocorrido na quarta-feira na Vila Municipal de Boane. As autoridades migratórias em Sofala repatriaram esta quinta-feira 7 imigrantes ilegais a partir do Aeroporto Internacional da Beira. O grupo, composto por cidadãos de nacionalidades etíope e bengali, foram interceptados na província da Zambésia após uma denúncia popular, segundo o porta-voz da Direção Nacional de Imigração, em Sofala, Francisco Chambal.
11: Desencorajamos o ato pelo facto de eles terem entrado por pontos não oficialmente estabelecidos e não terem obedecido às formalidades de entrada no território nacional. Enveredem por entrada legal no território nacional, usando os pontos oficialmente estabelecidos para terem acesso ao país.
2: Nos últimos 4 meses, foram repatriados, a partir do Aeroporto Internacional da Beira, mais de 100 imigrantes ilegais de diversas nacionalidades. A degradação acentuada de vias de acesso no distrito de Mavago, província de Niassa, está a dificultar o escoamento de produtos agrícolas das zonas de produção para os mercados. São mais de 66 mil toneladas de cereais e de culturas de rendimento que estão retidas nas zonas de produção, segundo o diretor dos Serviços Distrital de Atividades Económicas de Mavago, Genito Barbosa.
9: Isso afeta negativamente e em termos de aqueles que são os custos de produção do próprio produtor. O produtor sai a perder por conta disso, porque o interveniente, quando chega aqui, em termos de aplicação do preço, não é aquilo que se esperava, porque alega de dificuldades que nós temos, que é a questão de vias de acesso, e agora já temos mais uma outra dificuldade, que é a questão de combustíveis.
2: Tabaco e gergelim são os produtos de rendimento de maior expressão retidos nas machambas. As populações dos postos administrativos de Ocola e Meloco, no distrito de Namuno, em Cabo Delgado, necessitam de energia elétrica da rede nacional. Reportagem do jornalista Carmona Luiz.
12: Os populares argumentam que a eletricidade é um fator dinamizador do desenvolvimento econômico local. O pedido foi feito à administradora de Namuno, a qual garantiu que brevemente Ocola e Meloco serão iluminados com a energia elétrica de Caorabassa. Para o efeito, assegurou Tecla Cispa Momba, estão em curso trabalhos preliminares para a extensão da corrente elétrica. Dos 56 postos administrativos existentes em Cabo Delgado, 11 ainda não estão iluminados com a energia elétrica de Caorabassa.
2: E no plano internacional, pelo menos 17 pessoas morreram esta quinta-feira em consequência dos novos bombardeamentos israelitas no Líbano, apesar do cessar-fogo acordado em abril. Na terça-feira, o primeiro-ministro israelita anunciou a intensificação dos ataques ao país vizinho. As partes tinham acordado um cessar-fogo em novembro de 2024, ao fim de 13 meses de combates. Desde então, Israel continuou a lançar frequentes ataques aéreos contra o país e manteve uma presença militar em vários locais, alegando estar a atuar contra o Hezbollah. Apresentamos as notícias, o próximo bloco às 9 horas.

0: A bom final desta edição do Jornal da Manhã, dissemos que autoridades da província de Sofala repatriaram ontem 7 imigrantes ilegais a partir do Aeroporto Internacional da Beira. Procuradoria Provincial da República, na província de Maputo, investiga os contornos do caso de assassinato de 2 menores de 12 e 15 anos de idade na Vila Municipal de Boane. No Café da Manhã, falamos das ações realizadas pelo Ministério Público em prol da defesa dos direitos da criança em Moçambique. O magistrado do Ministério Público, Jorge Gimo, foi o nosso convidado. Em nome de uma vasta equipa que tornou possível esta transmissão, despedem-se Sidónio Pires, que esteve na sonorização, Vitor África nas notícias, Ernesto Chauque na edição e apresentação. Obrigado pela preferência, bom dia e um abraço de tamanho de Moçambique.
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2: Amigo ouvindo, são nesta altura 8 horas e 6 minutos. Temos a
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1: As notícias apresentadas por Adérito Lipang. Bom dia.
2: Muito bom dia, Helena Pitoro e ouvinte. A Procuradoria Provincial da República em Maputo está a investigar os contornos do assassinato de dois menores de 12 e 15 anos de idade ocorrido quarta-feira na Vila Municipal de Boane. Os dois menores foram supostamente assassinados pelo irmão mais velho no bairro de Marrubo. Segundo a coordenadora para a área da família e menores na Procuradoria Provincial da República em Maputo, Maria do Céu, o caso está a merecer a devida atenção para o melhor esclarecimento.
3: É preciso fazer-se uma averiguação, uma investigação, para depois tomarmos uma medida, porque esta medida tem que ser acertada, adequada a esta situação em concreto, senão não estaremos a fazer nada. O processo vai correr, mas tem estas fases. Então é a Procuradoria de Boane que está a trabalhar neste caso de forma direta.
2: Coordenadora para a área da família e menores na Procuradoria Provincial da República em Maputo, Maria do Céu. Perto de 40 mil mulheres foram rastreadas este ano para o cancro do colo do útero na província de Tete. O detalhe por Diolinda Matavela.
4: O número corresponde a uma evolução em 8,6%, quando comparado ao igual período do ano transato, onde foram rastreadas mais de 35 mil mulheres. Das mulheres rastreadas no presente ano, cerca de 1.500 tiveram lesões iniciais de cancro e foram tratadas com crioterapia. A informação foi avançada esta quinta-feira pela esposa do governador desta província, Célia Viola, nas cerimónias alusivas ao Dia Internacional de Luta pela Saúde da Mulher. De Tete, Diolinda Matavel.
2: A organização não-governamental Save the Children desembolsou mais de 2 milhões e 600 mil meticais para a compra de insumos agrícolas no distrito de Limpopo, em Gaza. Os insumos são destinados aos produtores vítimas das cheias e inundações naquela região do país. Alfredo Mianga.
5: São mais de 529 produtores que receberam esta semana 5 mil meticais cada para a compra de semente e outros insumos com vista à retoma da produção de alimentos. Falando no ato da distribuição dos valores, o administrador do Limpopo, Virgílio Muxanga, apelou para que o financiamento seja aplicado na compra de insumos agrícolas, podendo o remanescente ser usado para aquisição de produtos alimentares. Muxanga destacou a relevância deste apoio para as famílias beneficiárias e agradeceu aos parceiros pelo envolvimento nas ações de assistência às populações afetadas pelas cheias.
2: E na província da Zambézia, agricultores dedicados às plantações florestais poderão colocar este ano mais de 160 mil metros cúbicos de madeira no mercado nacional. Sérgio Mamudo.
6: A quantidade representa 3,2 milhões de dólares, o equivalente a mais de 200 milhões de meticais. A produção de eucaliptos através de esquemas de fomento florestais visa essencialmente restaurar áreas degradadas. A iniciativa envolve mais de 300 agricultores de 8 distritos da província da Zambézia, na sua maioria do distrito de Alto Moloque. O diretor de atividades econômicas de Alto Moloque, Arsênio Candua, descreve o empenho do distrito na restauração de áreas degradadas através de plantio de eucaliptos.
7: Já temos 700 hectares de plantações ao nível de todo o distrito. Produtores são compensados como uma forma de reduzir o desmatamento.
6: Arsênio Candua, diretor de atividades econômicas do distrito de Alto Moloque, na Zambézia. De Kilimane, Sérgio Mamudo.
2: Notícias do estrangeiro. A comissão de inquérito que investiga a suposta captura do sistema de justiça criminal da África do Sul entrega hoje o segundo relatório preliminar ao presidente Cyril Ramaphosa. O relatório destaca as questões sobre os cartéis de droga e o tráfico ilícito de narcóticos. O documento refere-se também a supostas falhas nos procedimentos legais durante as grandes operações de antidroga na província sul-africana de Gauteng. As audições da comissão de inquérito devem ser retomadas próxima segunda-feira, enquanto o relatório final deve ser apresentado em finais de agosto deste ano. Pelo menos 17 pessoas morreram esta quinta-feira em consequência de novos bombardeamentos israelitas no Líbano, apesar do cessar-fogo acordado em abril. Na terça-feira, o primeiro-ministro israelita anunciou a intensificação de ataques ao país vizinho. As partes tinham acordado um cessar-fogo em novembro de 2024, ao fim de 13 meses de combates. Desde então, Israel continuou a lançar frequentes ataques aéreos contra o país e manteve uma presença militar em vários locais, alegando estar a atuar contra o Hezbollah. Para fechar, conheça o resumo das temperaturas máximas previstas para hoje nas principais cidades. Tete pode registrar 35 graus de temperatura máxima, segue-se Beira com 31 graus, para Inhambane e Pemba prevê-se uma máxima de 30, Quelimane e Nampula 29, Maputo e Xai-Xai 28 graus, Vilanculo 27, Chimoio 26 graus centígrados. Por último, Lixinga pode ser a cidade mais fresca, com 24 graus centígrados de temperatura máxima prevista. Apresentamos as notícias das 9 às próximas, quando forem 10 horas. 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

0: Acompanhe as notícias a esta hora, apresentadas por Rosa Maciel. Muito bom dia.
1: Bom dia, Albertina Zandamela. Bom dia, caro ouvinte. O Ministério Público apela para a denúncia de casos de violação dos direitos da criança durante as celebrações da Quinzena da Criança. O magistrado do Ministério Público, Jorge Gimo, refere que casos de violência, exploração ou qualquer outra prática que atente contra os direitos da criança vêm ser prontamente comunicados às autoridades. Jorge Gimo explica que o objetivo é assegurar uma resposta rápida e eficaz perante situações de risco.
2: As instituições devidas, incluindo o Ministério Público, detentor da ação penal, tendo conhecimento ou alguém se fizer a devida denúncia, vamos exatamente instaurar o devido procedimento criminal, que passa por uma investigação, para apurarmos como é que aconteceu, quem fez, quando, aonde, que momento, e todos aqueles que tiverem comparticipado para violar a lei, logicamente serão devidamente responsabilizados e de forma exemplar para que situações desta natureza não voltem a acontecer.
1: O magistrado do Ministério Público, Jorge Gimo, falava hoje no Espaço Café da Manhã da Rádio Moçambique sobre as ações de defesa dos direitos da criança no país. Perto de 40 mil mulheres foram submetidas este ano ao rastreio do cancro do colo do útero na província de Tete, de Olinda Matavela.
3: O número corresponde a uma evolução em 8,6%, quando comparado ao igual período do ano transato, onde foram rastreadas mais de 35 mil mulheres. Das mulheres rastreadas no presente ano, cerca de 1.500 tiveram lesões iniciais de cancro e foram tratadas com crioterapia. A informação foi avançada esta quinta-feira pela esposa do governador desta província, Célia Viola, nas cerimónias alusivas ao Dia Internacional de Luta pela Saúde da Mulher. De Tete, de Olinda Matavel.
1: A organização não-governamental Save the Children desembolsou mais de 2 milhões e 600 mil meticais para a compra de insumos agrícolas no distrito de Limpopo, em Gaza. Os insumos destinam-se aos produtores que foram afetados por cheias e inundações naquela região do país. Alfredo Mianga.
4: São mais de 529 produtores que receberam esta semana 5 mil meticais cada para a compra de semente e outros insumos com vista à retoma da produção de alimentos. Falando no ato da distribuição dos valores, o administrador do Limpopo, Virgílio Muxanga, apelou para que o financiamento seja aplicado na compra de insumos agrícolas, podendo o remanescente ser usado para aquisição de produtos alimentares. Muxanga destacou a relevância deste apoio para as famílias beneficiárias e agradeceu aos parceiros pelo envolvimento nas ações de assistência às populações afetadas pelas cheias.
1: Agricultores dedicados às plantações florestais na província da Zambézia poderão alocar este ano cerca de 160 mil metros cúbicos de madeira no mercado nacional. Sérgio Mamudo.
5: A quantidade representa 3,2 milhões de dólares, o equivalente a mais de 200 milhões de meticais. A produção de eucaliptos através de esquemas de fomento florestais visa essencialmente restaurar áreas degradadas. A iniciativa envolve mais de 300 agricultores de 8 distritos da província da Zambézia, na sua maioria do distrito de Alto Molokwe. O diretor de atividades econômicas de Alto Molokwe, Arsênio Candua, descreve o empenho do distrito na restauração de áreas degradadas através de plantio de eucaliptos.
6: Já temos 700 hectares de plantações ao nível de todo o distrito. Produtores são compensados como uma forma de reduzir o desmatamento.
5: Arsênio Candua, diretor de atividades econômicas do distrito de Alto Molokwe, na Zambézia. De Kilimane, Sérgio Mamudo.
1: Na atualidade internacional, a comissão de inquérito que investiga a suposta captura do sistema de justiça criminal da África do Sul entrega hoje o segundo relatório preliminar ao presidente Cyril Ramaphosa. O relatório destaca as questões sobre os cartéis de droga e o tráfico ilícito de narcóticos. O documento refere também a supostas falhas nos procedimentos legais durante as operações antidroga na província sul-africana de Gauteng. As audições da comissão de inquérito deverão retomar na próxima segunda-feira e o relatório final deve ser apresentado em finais de agosto deste ano. Foram as notícias das 10, as próximas às 11 horas. 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

Humberto Luís. 10 horas e 13 minutos. Bom dia. Estamos no segmento de mais um período de rádio. É bom gosto, é com grande gosto e grande alegria que cá estamos para acompanhar o ouvinte junto-se à nossa rádio. Sexta-feira, daqui a mais um pouco, a programação na sua estação.

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4: Ao longo desta jornada de rádio, ouvinte, é o nosso convidado a acompanhar a seguinte programação. Daqui a mais um pouco temos a revista de imprensa, intercalada com música e conversa até às 11, altura em que vamos trazer para si o... Portanto, vamos trazer para o amigo ouvinte o noticiário em cadeia nacional. 11 horas e 10 minutos, a nossa educação em rádio. Começa certamente às 11 e 5 minutos. Logo adiante temos música e conversa. Temos o mudanças climáticas ou histórias de sucesso a partir das 11 horas e 10 minutos, 20 minutos. 12 horas, noticiário provincial, 12 horas e 5 minutos, 1 da tarde na história. Acompanha às 12h10 a nossa página comercial, 12h30 o Jornal da Tarde. 13 horas, Jornal de Nampula, 13h15, informações de utilidade pública. 13 horas e 30 minutos, música e conversa, até às 14h, momento para o noticiário. Às 14h05 a nossa educação. 14 horas e 10 minutos, o Zona de Rigor, espaço desportivo aqui na Rádio Moçambique. Das 14h30 às 14h55 minutos, temos música e conversa para oferecer ao amigo ouvinte. 14h55 já teremos nos dispensado, ou já teremos nos despedido do amigo ouvinte e daremos a esta altura espaço aos colegas e Imácua para o prosseguimento da emissão. Hoje é sexta-feira, estamos no último dia, na última sexta-feira do quinto mês para o ano 2026, na verdade, estamos em pleno 29 de maio de 2026. Nós gratos estamos por saber que o ouvinte está ligado à nossa rádio. Temos a convicção de que, olhando pela proposta no que é a programação dos respeitos reservada para esta sexta-feira, o ouvinte vai estar na nossa companhia. E, obviamente, não trocará o seu canal de rádio.
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4: O meu nome é Fidalgo Júnior, com muito bom gosto. Estou aqui fazendo-lhe esta companhia. Estaremos juntos ao longo destas 5 horas de rádio. Muito bom dia. Para já, um grande abraço e obrigado pela preferência. Justino Ubaca traz-nos dinheiro do casamento. Melhor dito, malha e amuchado. Estamos juntos sempre.

Este aqui não é para, é mesmo para não sentir demorar. Ele está a juntar-se, está a organizar-se, está a trabalhar no sentido de tornar as coisas possíveis. Há um tempo que isto vai exigir, há uma certa paciência. O certo é que o Baca, no caso concreto, o autor deste Malia Muchado, Dinheiro de Casamento, o jovem está a preparar-se. O jovem está a juntar os ingredientes possíveis. Organizar casamento não é fácil. Então há alguns protocolos que o Baca está, portanto, a juntar para que o casamento torne-se um sucesso, uma realidade. E o dinheiro aqui fica à volta. 10 horas e 23 minutos, música da República de Moçambique na sua antena. Sexta-feira, estamos em 29 de maio. Tchau.

Artista moçambicana. A música chama-se É Real. Faz este casamento aqui com uma vunca. Dois jovens de Moçambique cantando o amor de uma incerteza tornou-se realidade. É Real é o título desta canção que toca aqui no Emissão Provincial de Nampula da Rádio Moçambique nesta manhã fresca. Daqui a mais um pouco vamos espreitar a previsão do estado do tempo para esta sexta-feira nas principais capitais ou nas principais cidades da província de Nampula. Nos referimos de Nampula, Nacala, no caso Porto, Angoche e Ilha de Moçambique. Como é que estará o dia hoje?

0: A música dá título ao primeiro álbum de originais da Luque, de Cabo Delgado, que é esta voz que nos últimos tempos temos embalado com belíssimos trabalhos, alguns duetos. E de resto, o amor, a solidariedade e a união ecoam nas composições de Lúcia Jerusa. A Luque no cenário da música. São, neste momento, 10 horas e 30 minutos na República de Moçambique. O ouvinte está conectado à emissora provincial de Nampula da Rádio Moçambique, que transmite a sua emissão em língua oficial na frequência de 765 kcal por segundo e na banda de 392 metros em onda média.
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0: Nesta sexta-feira, mais música, mais conversa e há mais informação. Daqui a mais um pouco vamos espreitar também as principais manchetes que marcam a atualidade informativa a nível da nossa província. O ouvinte

há 70 anos de idade. A legislação determina ainda o desligamento automático do funcionário e agente do Estado que atinge o fato determinante para a aposentação obrigatória, salvo nos casos em que tenha sido autorizada a respectiva prorrogação nos termos legais. Com esta revisão legislativa, o Governo pretende reforçar a eficiência administrativa, preservar competências técnicas especializadas e assegurar uma transição gradual e sustentável dos quadros da função pública. Até dia 10 de abril de 2026, 19.085 funcionários e agentes do Estado tinham atingido ou atingiram o fato determinante para a aposentação obrigatória aos 60 anos, nos termos da lei ainda em vigor, com um impacto total orçado em 698 milhões de meticais, 399.447.075 centavos. Dos 19.085 funcionários, 17.315 encontra-se ainda no ativo e 1.770 estão desligados do serviço, mas continuam a receber os seus salários na folha do pessoal no ativo. A combinação das inovações constantes da lei atende à necessidade de manter o equilíbrio entre a valorização da experiência e da renovação do pessoal. A saída de 19.085 e entrada de pouco mais de 6 mil funcionários novos, naturalmente, ou admitidos nos próximos meses. O alívio da folha salarial ativa em cerca de 698 milhões, que fizemos referência. A automação introduzida para o desligamento de funcionários desonera, ou seja, desresponsabiliza os gestores de recursos humanos da sua intervenção no processo de desligamento e garante a continuidade regular dos serviços públicos e, em simultâneo, uma transição suave para a fase seguinte. O quarto tema para o qual vamos nos abordar, ou com o qual vamos abordar, é a criação de Banco de Desenvolvimento. No âmbito das reformas estruturantes em curso, no setor financeiro e da agenda governativa orientada para a transformação económica do país, foi aprovada recentemente a lei que cria o Banco de Desenvolvimento de Moçambique, BDM, constituindo um marco histórico na arquitetura institucional do financiamento ao desenvolvimento. A criação do Banco de Desenvolvimento de Moçambique responde à necessidade de dotar o país de uma instituição financeira especializada no financiamento de infraestruturas estratégicas, projetos estruturantes, industrialização do país, agroindústria, inovação, resiliência climática, entre outros setores com elevado impacto socioeconómico. Por efeito, foi criada a Comissão Consultiva do Banco de Desenvolvimento de Moçambique para prestar assessoria técnica ao Governo na preparação das condições necessárias para a instalação efetiva do banco. A Comissão consolidou um acervo técnico-normativo, institucional e operacional robusto, criando bases concretas para a operacionalização deste banco. A Comissão, ao nível da organização, a Comissão estruturou-se em três subcomissões especializadas, com mandatos complementares, nomeadamente a Subcomissão de Assuntos Jurídicos, que se concentrou na elaboração da arquitetura legal e estatutária do banco, incluindo a proposta de lei, regulamento dos órgãos sociais, comitês especializados e código de conduta. A Subcomissão Administrativa, que é a segunda subcomissão desta, que se dedicou ao desenho institucional, organizacional e operacional do banco, incluindo governação, estrutura organizacional, políticas internas, continuidade de negócio, recursos humanos e procedimentos contabilísticos. E, por fim, a Subcomissão de Negócios, que se focalizou no desempenho, tanto no desenho, dizia, do modelo de negócio do Banco de Desenvolvimento, produtos financeiros, arquitetura do risco, pricing, apoio das pequenas e médias empresas, funding e sistemas de monitoria e avaliação.
Como se pode ver, todos estes esforços que estão a ser feitos, estão a ser desenvolvidos para que o Banco de Desenvolvimento de Moçambique entre em funcionamento ainda no presente ano, conforme tem sido prometido pelo Presidente da República. O quinto tema e último será sobre a Campanha Nacional de Registro e Emissão de Documento de Identificação Civil. O Governo lançou uma Campanha Nacional de Registro de Nascimento gratuito com o objetivo de abranger cerca de 7 milhões de cidadãos a atingir uma média diária de 25 mil registros, numa iniciativa destinada a alargar o acesso à identificação civil no país. A ação, que decorre desde 23 de março a 31 de dezembro do corrente ano, tem sido implementada por 500 brigadas móveis, destacadas para distritos, postos administrativos e localidades, com a missão de levar os serviços de identificação civil diretamente às comunidades. A medida representa uma inversão do modelo tradicional ao deslocar os serviços públicos para junto da população, sobretudo em zonas com acesso limitado. Esta iniciativa surge como resposta ao déficit do registro de nascimento e ao elevado número de cidadãos sem identificação legal no país. Daí que todos os serviços prestados no âmbito desta campanha correm de forma gratuita, ou seja, não se paga nada. A implementação desta campanha contribuirá para mitigar a discrepância existente entre o caráter obrigatório do bilhete de identidade e a realidade de um número significativo de cidadãos que ainda não possui este documento, reforçando simultaneamente a inclusão administrativa e o acesso a direitos básicos.

0: desta oportunidade para reforçar o convite e o apelo de Sua Excelência Daniel Francisco Chapo, Presidente da República de Moçambique, para que todos os moçambicanos não documentados possam e adiram este movimento de cidadania. Muito obrigado pela atenção dispensada.
1: Esta é a conferência de imprensa do Governo em torno daquilo que foram realizações do Executivo. Foram 5 temas abordados pelo porta-voz do Governo, a começar da questão da reconstrução do país pós cheias e também manifestações. Estamos em fase de colocação de questões aqui o Executivo. Estamos a ouvir questões colocadas pela comunicação social no que diz respeito a medidas para fazer face à destruição de bens públicos e privados na sequência das manifestações pós-eleitorais. O porta-voz do Executivo deu a conhecer que vão ser investidos isto no âmbito da revisão do Plano Económico e Social, uma medida submetida, um pedido submetido, portanto, à Assembleia da República. O Governo projeta desembolsar cerca de 700 milhões de medicais para reconstruir e reabilitar entidades administrativas danificadas. No que diz respeito ao conflito no Médio Oriente, no âmbito das medidas de hostilidade, o Executivo diz que projeta a construção de refinarias nas cidades de Maputo e Beira. O porta-voz do Executivo falou também da criação do Banco de Desenvolvimento ainda para este ano. Destacou também a questão da campanha nacional de registros, uma campanha que está a decorrer a título gratuito. Numa altura em que a comunicação social coloca questões ao Executivo, depois destas informações partilhadas em torno daquilo que foram realizações do Executivo nos últimos dias, faço destaque em relação a algumas das questões colocadas pelo
2: O financiamento da permanência da Força de Manejo, o nosso público para a vida, a imprensa holandesa, que as próprias vão ficar até o delegado. Gostava de saber se o governo, nessa informação, quais orçamentos previstos para a manutenção prestas tropas por lá, então, do delegado, até quando, para ver se a permanência da imprensa vai ter ponto de país. E vou seguir também com a questão que tem que ver com a sucessão dos edis em caso da morte. A lei 12, de 23 de 25 de agosto, tem aqui uma lacuna daquilo que nós podemos perceber. O número 1 e o 5 do artigo 89 parece não estar a explicar muito bem. Afinal de contas, como é que funciona a concessão dos edis após a sua morte? Queria perceber a diferença do que se diz nesses dois artigos. Havendo necessidade, posso passar depois a ler a diferença do número 1 e do número 5 dos mesmos. A outra questão tem que ver com a liberação das linhas aéreas de Moçambique. 4 aviões, aeronaves foram adquiridas no ano passado com a ideia de poder então dinamizar aquilo que é a frota desta instituição. Sabemos agora que dessas 4 aeronaves, 2 se encontram na região África do Sul, e fala-se de avarias que foram detectadas também com aeronaves, mas quando foram apresentadas, falava que são aeronaves que estão em condições de começar a andar de imediato, sem nenhum problema, e falamos que 6 meses de aeronaves estão partilhadas neste momento na região África do Sul e estão também a apontar valor para poder pagar o pagamento das mesmas no local. Como é que está a ser então financiado este valor? Como é que está a ser pago? E de onde é que vem o fundo que é usado para poder manter a aeronave naquele local? E diretamente também esclarecer um pouco mais sobre as avarias que foram detectadas nas aeronaves e muito mais. Outra vez, vou dar só alguma questão para não. Peço perdão, colega, vou colocar só mais uma questão. O governador do Banco Moçambique disse que há previsão de inflação subir para voltar a 2 dígitos a curto prazo. E o governo está a criar condições para que isso aconteça, por não honrar com os compromissos da dívida interna, mas também da dívida externa. Qual é a avaliação que o governo faz desta informação e que medidas estão a ser tomadas para poder então mitigar

0: esse possível, essa possibilidade da elevação do custo de vida no país. Concordo com isso, posso falar mais adiante.
1: Bom dia.
2: São perguntas colocadas ao Fórum pela Comunicação Social.
1: Adotadas para conter o custo de vida. Quanto é que o Estado Moçambicano prevê gastar para estabilizar os preços, embora num contexto em que há uma disparidade nestas medidas de contenção, porque, como dizia o colega, as províncias, a nível provincial, a nível distrital, há reajuste em algo dos preços de transporte. A segunda questão seria, no global, esta previsão orçamental, quanto é que o Estado vai incrementar para poder viabilizar e incorporar os orçamentos que considera pertinentes para alcançar a redução das metas previstas do ponto de vista orçamental de reduções necessárias no presente ano. Outra questão seria sobre as pensões. Quando é que o Estado dos habitantes ainda está a carregar de fardo com os reformados na função pública? E até quando este processo, os que ainda já estão, já atingiram, embora me diga que é de forma automática, até quando esta restauração da função pública, do ponto de vista de massa laboral, já ainda tem já direito à reforma? Fugindo já fora da emoção dos temas apresentados, queria saber, há informações que circulam segundo as quais 6 jovens franceses foram detidos em Paris e pretendiam juntar-se aos insurgentes em Cabo Delgado. Queria saber se o governo tem conhecimento desta informação e se tem, o que está a ser feito para poder clarificar.
3: Seis jovens
1: franceses foram detidos em Paris, alegadamente com ligações com grupos terroristas que estão em Cabo Delgado. Tem informação no governo e que ações concretas poderão ser dados, estão a ser dados para clarificar esta questão. A segunda tem que ver com o fornecimento do Banco de Moçambique. Diz que, voltou mais uma vez a rebater, que não há falta de divisas no país. Eu diria demais, mas que, assim que o governo notificar ou solicitar, poderá estar a cumprir. O que está a impedir que o governo solicite estas divisas e saiamos desta conversa que se arrasta desde o início do ano e também acaba afetando aquilo que é o preço final de combustível. E por fim, para terminar, a minha questão seria, estamos num contexto em que os malas, ou as maminhas, qualificaram-se para o mundial, os discursos divergem, há dinheiro, não há dinheiro, temos também dinheiro para nós participarmos do mundial. Já no próximo mês, ou vai acontecer a mesma coisa que aconteceu nesta conquista aqui, com a todos os certeiros.
2: Portanto, são questões colocadas pela comunicação social, daqui ao porta-voz do governo, questões ligadas àquilo que tem a ver com realizações do executivo. O porta-voz do governo falou de 5 pontos, destacou a questão de as medidas para fazer face ao custo de vida, anunciou esta questão da revisão do plano económico e social. O executivo vai desembolsar cerca de 700 milhões de medicais para a reconstrução de entidades administrativas públicas danificadas no contexto das manifestações públicas e privadas. Estamos ainda em fase de colocação de perguntas ao membro, ou melhor, ao porta-voz do governo.
4: Para travar ou impedir a entrada do ébola no país. Tendo em conta que as nossas fronteiras, como o governo sempre diz, são extremamente porosas, né? Até muito mais que o queijo suíço.
2: Obrigado. Creio que foram estas as questões colocadas ao Executivo. O porta-voz do Governo vai tecer esclarecimentos. Quero uma vez mais recordar que foram 5 temas abordados pelo porta-voz do Governo: a questão da reconstrução do país, pois cheias, pois manifestações.
4: Acho que se fosse desta forma, devíamos fazer só uma entrevista só com um colega. E aí já teríamos todas as perguntas representadas. Se pudéssemos ser mais condescendentes para que cada um apresente 2, 3 perguntas, isso dava mais espaço de participação. O Governo é pró a participação de todos, é democrático, para permitir que mais gente possa exprimir as suas posições. Vou entender, no caso, como uma pergunta de jornalistas. Não só as suas, mas vou pensar que são de vários colegas, até porque conversam sobre vários temas. Se permitirem, vou tocar assim de parte a parte cada questão. Pode não ser na estrutura ou na forma que foram dadas. Vamos explicando as perguntas que tiveram sido dadas para irmos de fase a fase. Vou começar por responder. Bom, as afirmações da entidade Banco de Moçambique, em particular, prefiro não fazer referência por uma razão muito simples. O banco tem a sua forma de analisar os números, analisa e apresenta-os, informa-os ou informa o governo, e o governo toma medidas que entender as mais indicadas por efeito. No entanto, o Banco de Moçambique é um instrumento que o país tem para ir dando os sinais sobre como é que a economia está a pulsar, sobre como é que se apresentam. Portanto, esta indicação de existência ou não de divisas feita pelo Banco de Moçambique. O Banco de Moçambique é a entidade autorizada para fazê-lo, então estaria em boa sede. Então qualquer clarificação ou aprofundamento sobre esta matéria tem que ser efetivamente com o Banco de Moçambique. Eu penso que eles têm, se eles tivessem a capacidade de ir mostrar onde estão, então se o jornalista conseguisse buscar este dado lá mais adiante era melhor. Então era só para não colocar uma discussão que eu penso que já foi muito bem esclarecida pelo governador do banco. Esta, mas também em relação à análise que tem sido feita em relação a esta questão de possível subida de custo de vida. É preciso não tomarmos a afirmação eventualmente do governador do banco como uma afirmação isolada. Sua Excelência, o Presidente da República, nas suas intervenções que pode fazer ou que faz publicamente, quer ao nível tanto da imprensa estruturada ou organizada para o efeito, quer nas conversas e nos comícios populares, inclusive comícios populares que o Presidente da República faz, tem explicado aos moçambicanos que o contexto em que estamos atualmente, depois que introduziu a guerra no Médio Oriente, pode, aliás, já está efetivamente a afetar-nos. Não somos uma ilha, o mundo todo está a sofrer disto, por uma razão muito simples. É porque os principais elementos, produtos de consumo, entre outros, eles são, maior parte deles, ou boa parte deles, importados. E quando eles são importados, significa que o veículo de importação utiliza combustíveis. Significa que esse mesmo veículo precisou de gastar mais do que o gastava, se calhar há 2, 3 meses, para comprar a mesma quantidade de combustíveis, para trazer a mesma quantidade, ou maior, ou superior, então, no caso dos bens que trazia, para abastecer o nosso mercado. O que é que isto vai resvalar em termos de consequência? É que os produtos que eram vendidos a certo preço, então eles tendem também a subir, efetivamente. Razão pela qual o Presidente da República tem estado, ele e naturalmente as unidades de suporte abaixo, a apelar à observância primeiro de medidas de austeridade. Todos nós precisamos de introduzir medidas de austeridade nas nossas vidas, nas nossas famílias, e ele vai apresentando um conjunto de exemplos que podem ser utilizados para que se avance. Inclusive a iniciativa de uma família, uma horta, para permitir que os poucos recursos que ainda temos possam servir efetivamente para aquilo que não é possível produzir efetivamente em casa, eventualmente para reduzir a quantidade daquilo que nós compramos ou o dinheiro que nós compramos para usar determinadas coisas, alguns até a utilizar outros hábitos que precisam de menos investimento de recursos, porque de facto a vida vai encarecer. Então não é novidade. Agora, se é para 2 dígitos ou 1 dígito acrescido, portanto o nominal, esta questão é efetivamente técnica e o Banco de Moçambique certamente é autoridade suficiente para fazer esta afirmação. Então, sobre o custo de vida, todos sabemos que está a acontecer e vai acontecer
3: e que a razão dela não é exclusivamente, aliás, nem é efetivamente moçambicana. E ela vem, naturalmente, de um dos dispositivos que não podemos controlar. Aliás, razão pela qual, recentemente, e para ir introduzindo medidas visíveis, fizemos referência agora na nossa comunicação, foram introduzidos perto de 190 autocarros transportados ou que utilizam o gás veicular como uma forma de, como um combustível utilizável, e que é um combustível, primeiro, mais acessível, segundo, com o esforço que está sendo feito, nós teremos a capacidade, inclusive, de ter aqui combustível para fornecer a todos aqueles que tiverem carros movidos a gás. De tal sorte que é aconselhável, é recomendável, eventualmente, a quem queira e quem assim entenda, trocar, converter o seu veículo para que comece a puxar a gás. Isto ia, naturalmente, tornar mais viável a sua própria vida, menos custosa, e não dependeríamos de combustíveis que precisam de atravessar continentes e oceanos para chegar ao nosso país. Penso que é uma medida possível e viável. Aliás, é por isso mesmo que, para além de aumentar os terminais ou os reservatórios de combustíveis, o país passará a contar nos próximos tempos com refinarias, tanto de gás, para permitir que tenhamos disponibilidade. São medidas que este governo tem estado a tomar para permitir que os moçambicanos possam conhecer uma vida mais tranquila nos próximos tempos, e faz parte, naturalmente, da agenda económica anunciada e perseguida pelo Presidente da República, pelo seu governo e também pelos moçambicanos comprometidos com o desenvolvimento. Sobre a questão da sucessão dos edis nas autarquias locais. Bom, até onde sei, inclusive na legislação que faz referência, e se for o entendimento, pelo menos o espírito da lei que se pretende dar, é que nós saímos de um modelo em que tínhamos uma lista fechada, portanto, havia uma lista que se chama lista fechada, ou seja, uma vez aprovada ou depois da votação de uma determinada lista, um determinado partido, uma determinada assembleia é composta, ou era composta. Na ocasião ou na eventualidade do impedimento permanente do presidente do Conselho Municipal, nos termos da lista fechada, que era o modelo anterior, logo que introduzimos o novo paradigma da descentralização em 2019, ou seja, 18 e em 19 as primeiras autarquias que aplicaram este modelo, é que quando o presidente, o edil do município, ficasse definitivamente impedido, ele era substituído pela segunda pessoa na lista, portanto, da composição da Assembleia. Sendo que o presidente, o que é que fazia? Ele fazia parte da lista, era cabeça de lista, ele tem que suspender o mandato da Assembleia para assumir a posição, portanto, de presidente do município. Se ele é definitivamente impedido, ou por alguma razão ele decide abandonar o cargo, ou por qualquer motivo não pode continuar a prestar-se ao cargo, é declarado impedimento definitivo. Então, a segunda personalidade, no caso, o número 2 da lista, tomava esta posição de assumir a presidência. E, no caso, depois da revisão, com a lei que fez referência de 2023, creio que o artigo 88, se a memória não me atraiçoa, dispõe que, em casos de impedimento definitivo do edil da autarquia, ele é substituído pelo partido ou movimento ou grupo político que tiver maioria na Assembleia. Esta é a regra. Significa que deixou de ser efetivamente uma lista fechada e passou a ser uma lista aberta. Ou seja, qualquer um que esteja na lista do partido, independentemente da sua posição dentro da organização da lista, pode tornar-se o edil, portanto, daquele município cujo presidente ficou definitivamente impedido. Mas aí a indicação é do partido, do movimento que representa a maioria dentro, portanto, das autarquias ou da Assembleia Autárquica. É o que vai acontecer. Creio que esta pergunta foi-me feita há poucos dias na província de Nampula e o ambiente não era propício para responder. Estávamos ainda em sede, portanto, das cerimónias, exéquias da Presidente. Infelizmente, perdemos a Presidente do município de Angoche e nós não respondemos porque julgamos que o ambiente não era propício para isto. Mas já agora, a explicação é esta. O que vai acontecer na autarquia de Angoche é que o partido que domina a Assembleia vai indicar quem deverá efetivamente estar portanto, a presidir os destinos do município. A antiga abordagem era uma abordagem complexa porque tendo uma lista, portanto, que se diz que o segundo poderá efetivamente presidir, era muito complicado que, por exemplo, é só um exemplo mesmo, não tem nada a ver, que o presidente do município não podia adoecer. Se passasse ou ficasse doente, nós, pelo menos aqui na nossa realidade, há muita situação de superstição, era capaz de dizer, bom, acho que o número 2 está a tentar me adiantar. Podia correr coisa como esta. Então fica-se como quem diz, aquele está a esfregar a mão para entrar lá. Quer dizer, a expectativa é grande para o segundo da lista, ou era grande. E isso cria uma tensão sobre quem está ali a seguir. Dois, tínhamos também o problema na altura, antes de introduzirmos isto, o problema de que quando o edil não está disponível, então tinha que se fazer uma eleição no meio, portanto, entre o impedimento definitivo e a continuidade da autarquia, tinha que se fazer uma eleição, portanto, intermédia durante o período. Então, agora já não é preciso eleição, já não se gastam mais recursos com eleições depois que um impedimento ocorre. Então, substitui-se por um quadro ali dentro da lista e o partido, que é, na verdade, o mandatário, digamos que representa ali o poder, indica, portanto, entre os seus pares, quem é que vai presidir. Julgamos que isto ajuda, naturalmente, a gerir de forma melhor, portanto, a Assembleia. A seguir, sobre as forças de Ruanda. Bom, as narrativas têm estado a alterar de tempos em tempos. Nesta mesma sala, na última vez que fizemos a comunicação e este briefing, houve uma pergunta que nos foi feita na altura por conta da declaração da retirada do apoio à Ruanda por um determinado país, por uma determinada fonte, portanto, que financiava Ruanda. E, bom, colocava-se a pergunta se era uma preocupação para o governo moçambicano ou não, até porque isso representava naturalmente a redução da capacidade de permanência das forças amigas que estão ali a nos dar suporte no combate ao terrorismo. Digamos que de facto era uma preocupação, entretanto o governo estava a esboçar naturalmente um conjunto de soluções, de ideias e perspectivas para garantir que as populações continuassem devidamente asseguradas. Não há de ser coincidência que prontos, mesmo depois do presidente de Ruanda ter feito uma afirmação que, de todas as formas, é uma afirmação correta, de que cada Estado precisa de garantir capacidade para atender as suas próprias necessidades, e faz todo o sentido, e fez uma referência numa das suas intervenções a dizer que Moçambique deve criar condições próprias para estar e garantir naturalmente as suas forças. Nem que para isso significa, por exemplo, o próprio país autofinanciar, portanto, ou autofinanciar-se, ou financiar quem entender que tem que estar e garantir esta segurança. No concreto, o Moçambique defende que as suas forças naturalmente têm que estar e têm que garantir a não turbação do seu território. Neste caso concreto, o que é que ocorre? Não há de ser coincidência também que esta medida ocorre um pouco depois de algumas horas de Sua Excelência o Presidente da República ter passado por algumas horas em Kigali, em Ruanda. Acho que a imprensa também noticiou a passagem de Sua Excelência o Presidente nas últimas três ou quatro semanas. Então, não há de ser coincidência. Então, há de estar tudo em volta um pouco destes contactos, destas abordagens, deste mecanismo de interação, deste mecanismo de relação entre Estados, que esta resposta poderá ter sido esboçada. Sobre os detalhes, não sei dos custos, não sei de quanto isso significa, até quanto tempo ficarão, mas os acordos certamente hão de clarificar nos próximos tempos sobre esta matéria. Mas, ao termos este reforço, isto permite continuarmos a capacitar ao nosso país, isso dá tempo para continuarmos a reorganizar as nossas forças em termos de capacidade, em termos de equipamentos, tecnologias, entre outras, enquanto também temos o beneplácito e apoio, portanto, as forças amigas que dão suporte ao nosso trabalho de segurança do território nacional. Posso continuar? Posso continuar a falar? Muito obrigado. Sobre os subsídios de transportes. Bom, como dissemos, em relação a esta matéria, foi uma decisão do governo como forma de minimizar, portanto, o custo dos transportes ao cidadão. E fizemos também referência na última comunicação, creio que em sede da sessão do governo que abordou sobre esta matéria, em que o governo aprovou este subsídio para os transportadores, dissemos que este subsídio não é por causa dos transportadores em si, mas é por causa das populações, que no final do dia são elas que deverão pagar um custo pelo transporte que têm que receber. Dos esforços, não só houve esta perspectiva de subsidiar os transportes, mas se nos lembramos, Sua Excelência, na entrega das viaturas ou dos autocarros que fez entrega de um conjunto de autocarros também para facilitar a vida dos estudantes, integrando aqui um mecanismo também de um custo relativamente sociável, que permitisse que os estudantes, primeiro, não precisassem de partilhar as dificuldades que todos os cidadãos comuns partilham, portanto, no acesso ao transporte. Eles têm um pouco de mais confortabilidade, estão menos expostos àquelas filas longas e estão menos expostos também aos possíveis atrasos nas salas de aulas. Hoje elas podem naturalmente ter mais benefícios e já ouvimos alguns reportes de alguns estudantes que se beneficiam destes transportes. Faz parte tudo de uma solução conjugada. Portanto, se é permanente ou não, nós gostaríamos que não fosse permanente. E isso significaria, naturalmente, termos a possibilidade de nos próximos dias assistir, portanto, à evolução em baixa dos preços dos combustíveis fora. Mas como não podemos determinar quando é que efetivamente termina a guerra no Médio Oriente, temos assistido todas as vezes, portanto, as evoluções sobre os vai e vem, passo a expressão, do que está a acontecer ao nível das tentativas para parar este conflito, e ainda assim teremos que continuar a dar suporte até onde for possível, na perspectiva de minimizar a situação das populações. Entretanto, sobre o que está a ocorrer nos municípios, bom, é um trabalho que tem que ser feito através dos municípios, é um trabalho que deve ser feito através da ARENE, a autoridade, portanto, relativa a esta matéria, mas também das inspeções que poderão fazer portanto, a auditoria, a fiscalização, as autarquias, para perceber primeiro quais são as bases que levam com que eles fazem ou que façam estes ajustes. E acompanhamos também, se lembram, no início da introdução deste subsídio, uma avalanche de uma pressão por parte de um conjunto de transportadores que, quando nos apercebemos do motivo, quando nos informamos, entendíamos ou ouvimos dizer que eram, afinal, transportadores que praticavam a atividade de forma irregular, que daí levantou uma outra preocupação grande. Como é que um indivíduo com o transporte irregular faz o transporte de cidadãos, dos nossos concidadãos? E aí tivemos que engajar os municípios, primeiro para clarificar a situação, segundo para resolver. E foi daí que também acompanhamos a iniciativa, primeiro anunciada pelo município de Maputo e depois observada por alguns municípios do país, para regularização, inclusive gratuita, de parte dos automobilistas que praticavam o transporte de forma irregular. Mas também surge outra questão desta parte, é que percebemos que muitos deles, ainda que seja gratuita, não estão a fazer. A pergunta mais complexa é por que é que não vão se regularizar, se devem fazê-lo de forma regular. Do outro lado, nós colocamos em questão já a nossa própria fiscalização, que é um trabalho que estamos a tentar compreender. Se há tantos transportes irregulares assim, o que é que a nossa fiscalização tem estado a fazer, portanto, no dia a dia, na estrada e ao nível, portanto, do processo dos transportes públicos e não só. Então, há um conjunto de questões que vão se gerando em cada crise que ocorre. E nós vamos aprendendo com isso e vamos introduzindo medidas, soluções, clarificação, para não voltarmos, naturalmente, para situações idênticas. Portanto, era expectável que todos estivessem regulares a fazer. Porque este subsídio, e alguém perguntava como é que vão controlar os subsídios, a ideia é controlar os subsídios na base daqueles que estão regulares, que fazem ou que praticam a sua atividade com esta regularidade de inscrição, e é possível fiscalizar, e na verdade, é só estes é possível, naturalmente, ter acesso a este subsídio. Agora, se é permanente ou não, já dissemos que, bom, a perspectiva é, enquanto durar a condição, o subsídio permanecer. Mas a nossa intenção e a nossa intenção é que, ou a nossa perspectiva, o que é apreciável, é que no momento a seguir este subsídio não se prolongasse por muito mais tempo. Desde logo, a guerra no Médio Oriente não se prolongasse por muito mais tempo e os combustíveis voltassem ao nível de sustentabilidade. Sobre o PESOE, receitas do gás, fez uma referência, desvio de receitas do gás para. Não houve desvio de receitas do gás. O que está a haver é aplicação das receitas do gás. Ou seja, do gás que é naturalmente produzido, o país faz encaixe. E estes montantes em particular são montantes que foram sendo acumulados em algum, portanto, 2022, creio que até 2025, foram sendo acumulados, portanto, algumas sobras, e na sua implementação há, se lembram os colegas, há uma parte que vai para aquilo que nós chamamos de fundo soberano, e este, o Estado ou o Governo, não tem como lançar a mão nele ou aplicar, que são 40% do que se produz do gás, e 60% para aplicação direta através dos orçamentos do Estado em, portanto, prioridades definidas pelo Governo. Neste caso particular, haviam cerca de 55 milhões de dólares, salvo a memória, se a memória não me atraiçoa, e estes, então, correspondem a cerca de 3 mil milhões, como fizemos referência aqui, e estes, em particular, foram tomados para a questão das infraestruturas. Por isso é que aqui a agricultura não entra nesta redistribuição. Esta, em particular, tem a ver com o investimento interno nas infraestruturas. E aí as infraestruturas fizemos referência para a área de saúde, para a área de educação, para a área de estradas. Ocorre-me agora que para a área de estradas estão definidos agora cerca de 1,2 mil milhões de meticais. As outras áreas, inclusive também aqui faz parte cerca de, salvo a memória, 500 milhões para introdução da cidadela parlamentar na Zambésia, em Mucuba, faz parte deste lote das prioridades que foram indicadas para o efeito. Para infraestruturas, sendo que a agricultura, não estando aqui, tem outras prioridades e fontes de financiamento para o efeito. E estão a acontecer ações concretas. Aliás, a agricultura é um dos primeiros setores prioritários que, logo depois da ocorrência dos impactos das cheias e inundações, a seguir começamos com um pacote de assistência às comunidades, distribuir insumos para garantir que os camponeses voltem aos campos e pudessem produzir culturas, aproveitando-se até da fertilidade dos solos depois da passagem, portanto, das cheias e por aí em diante. Então, a agricultura não faz parte, portanto, destes recursos que foram destinados a infraestruturas como tal. Sobre medidas para o alívio do custo de vida enquanto ocorre a questão dos combustíveis, penso que já falámos de forma exaustiva ou extensa. Quanto vai incorporar no PESOE? Já fizemos também referência. Penso que é esta pergunta, esta resposta que estivemos agora a dar. Sobre as pensões. Bom, a pergunta foi feita num sentido, mas a explicação que deu do que pretende entender dá outra dimensão. Ou seja, o que é que está a custar para o Estado manter os funcionários que estão já na situação de aposentar? Fizemos referência que são um pouco mais de 668 milhões de meticais. É o que custa a manutenção dos aproximadamente de 19 mil funcionários, 19.085 funcionários dentro da função pública. Portanto, esta população, regra geral, já devia estar aposentada e, naturalmente, passar para a fase de recessão de pensões junto ao Instituto Nacional de Previdência Social. Portanto, este constitui o custo que hoje a folha salarial tem de funcionários que deviam estar já na zona das pensões, da aposentação e das pensões. E, por vários motivos, que não sabemos quais, estes não foram desligados. Alguns, como fizemos referência, cerca de mil e pouco mais de mil, dos 19 mil, pouco mais de mil, já estão desligados, mas continuam nas folhas ativas de salários. Ou seja, estão em casa e continuam a receber, porque nos termos da lei, o funcionário desligado continuam a receber como se estivesse a trabalhar normalmente, até que se fixe a pensão. Mas a pensão, depois do desligamento, ela deve ser fixada no prazo máximo de 6 meses. Isso implica junção de documentos, verificação de um conjunto de procedimentos para que a pensão seja fixada. Por várias razões, também não foram fixadas. E isto começa a ser um peso, porque a não libertação destes espaços impede a renovação da administração pública. Por isso é que uma das medidas introduzidas nesta revisão é que vamos fazer um desligamento automático. Isto significa que não vamos precisar que o gestor de recursos humanos emita uma declaração, uma nota a desligar o funcionário. O que vai acontecer é que o gestor de recursos humanos apenas deverá comunicar que está na idade, a qualquer momento poderá acontecer. E o nosso sistema automático, e nós gerimos, vamos parametrizar para isto, ele desliga o funcionário e ele sai completamente da folha de salários, que é para evitar casos de pessoas já em casa, mas que continuam a receber da folha normal de salário. Porque se eu tivesse que falar na linguagem popular e perceptível, é uma espécie de um engarrafamento. É alguém que já não está lá, mas ocupa espaço. Ou seja, está lá aparentemente alguém que já não está a trabalhar, está em casa. Mas porquê? Porque ele está na folha de salários e não está aposentado. Há dois cenários. Então, nós estamos a criar um cenário intermediário onde todos os desligados vão estar, que não estejam necessariamente na folha ativa, e também estejam a preparar num cenário intermediário para a aposentação. Então, a partir deste ano, assim que for promulgada a lei e publicada, esta medida entrará em vigor para que seja efetivamente implementada. Então, é isto que custa, pouco mais de 600 milhões de meticais. E se nós conseguirmos aliviar isto, isso permite-nos, portanto, na proporção de gestão que estamos a fazer das admissões, vai permitir a demissão de pouco mais de 6 mil novos funcionários. Isto vai dar uma nova dinâmica, vai dar mais oportunidade de emprego a mais jovens e vai permitir que a administração pública possa, entre os mais velhos e os mais novos, trocar impressões sobre o desenvolvimento das diferentes ações dentro da administração pública. É o que nós queremos fazer, que é ajustar ou equilibrar entre o cumprimento da norma, mas também a capacidade assistencial que nós devemos fazer ao número crescente das populações e necessidade de serviços que nós temos. Portanto, é uma medida

São 11 horas e 38 minutos em Moçambique. Ouvinte está na companhia do emissor provincial de Nampula da Rádio Moçambique, que transmite a sua emissão em língua oficial. Informamos que a interrupção verificada a momentos na transmissão da nossa emissão deveu-se à interrupção no fornecimento da corrente elétrica. Na verdade, foi o corte da energia elétrica nas nossas instalações, o que, pelo fato, pedimos as nossas sinceras desculpas. 11 horas e 37 e 8 minutos, retomamos de forma condicionada a nossa emissão, guardamos a qualquer momento o fornecimento da corrente elétrica, caso contrário, poderemos prosseguir com a emissão até bem perto das 13h20 minutos. De recordar que daqui a mais um pouco temos o noticiário provincial, a seguir a nossa emissão será, portanto, guiada com uma data na história.

elas merecem. As nossas mães merecem. Mamanzaka Kensa, obrigado, mamã. Também aos nossos pais, obrigado. Aos nossos papais desta vida.

11 horas e 46 minutos, música na rádio, música de Moçambique, música que exalta a moçambicanidade e valores afins. A Janu junta-se para o Xerri. Estamos a caminho das 12, momento para o noticiário. Dia um pouco quente na capital provincial. Esta manhã iniciou com o céu nublado. 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É o inverno que já está no meio de nós. 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

Dito Felipe. Maria é, sem dúvida, uma das grandes canções que carimbou, e ao bom sentido da palavra, a carreira. Carimbou e catapultou a carreira de Dito, artista de Sofala, centro do país. Centro do país é que merece toda a vênia por esta chamada de atenção a todas as Marias. Marias estas que, quando se aproxima o fim de semana, quando os seus cônjuges despedem-se da família para compromissos profissionais, estas mesmas Marias fogem-se da sua responsabilidade de responsável. Faço aqui a repetição: de família, e optam ou enveredam por comportamentos não abonatórios à convivência ou desenvolvimento da família. Maria, está aqui esta chamada de atenção, que também é estendida à Mônica, à Júlia, à Florência, à Luísa, à Lúcia, e todas estas Marias da nossa sociedade, que uma vez mais, ao invés de serem exemplos para a nossa sociedade, muito pelo contrário, desajustam-se do ser estar junto da sociedade. 11 horas e 57 minutos e meio em Moçambique, estamos à beira das 12. Leva-nos a hora, Mr. Ama, para este fim de semana.

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1: São 12 horas em Moçambique.
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1: 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Uma vez mais, boa tarde.

0: Este indicativo chama-nos a atenção ao noticiário. Hoje a responsabilidade está a cargo do jornalista Olívio Mateus, que para já o cumprimento e pergunto, Mateus, o que é que temos em termos da atualidade para esta sexta-feira?
1: Algo Júnior, boa tarde também, estimado ouvinte. Começamos com a notícia, segundo a qual uma idosa de mais ou menos 73 anos de idade foi atrocidade por um comboio no bairro de Muratanua na manhã desta sexta-feira. Informações preliminares indicam que a idosa atravessava a linha férrea em busca de lenha na zona da Politécnica, quando o comboio embateu-se nela, tendo perdido a vida no local. A Associação Sociocultural Horizonte Azul em Nampula está a promover ações de treinamentos às comunidades para a retenção da rapariga na escola e combate às uniões prematuras e gravidez precoce no distrito de Munapo. A oficial de assistência provincial de programas na Associação Sociocultural Horizonte Azul em Nampula, Emília Maninguete, disse que as sensibilizações centram-se na necessidade da escolarização da rapariga e busca dos cuidados de saúde sexual e reprodutiva com vista a obterem uma vida saudável. Emília Maniquete indicou que a sua agremiação trabalha em coordenação com o governo distrital, líderes comunitários e a comunidade escolar, visando reter a rapariga na escola e consciencializar a sociedade para travar as uniões prematuras. E no distrito de Memba, em Nampula, as autoridades de saúde estão a trabalhar com os líderes comunitários, ativistas e sociais para consciencializar a população a continuar com medidas de combate a doenças e desinformações nas comunidades. Memba criou comitês comunitários de vigilância em saúde, onde os agentes polivalentes locais e líderes comunitários divulgam medidas básicas de higiene individual e coletiva depois do surto de cólera que assolou a região. Francisco Munhaquira é líder comunitário de Memba e diz que as ações neste sentido estão a surtir efeitos e envolvem todos os atores da comunidade. O setor de educação no distrito de Nacaroa, em Nampula, vai construir, através de fundos de parceiros, novas salas de aula em algumas escolas, por forma a responder ao crescente número de alunos. Ao todo, espera-se a construção de 75 novas salas de aula, sendo 18 convencionais e 57 com base a material local. O diretor do Serviço Distrital de Educação, Juventude e Tecnologia de Nacaroa, António Agida, partilhou que, além da construção de novas salas de aula, projeta-se ainda a requalificação e/ou elevação da escola primária de Mohive à básica para minimizar o sofrimento de alguns alunos que continuam a percorrer mais de 20 quilómetros para aceder a uma escola de ensino secundário. E ao cair do pano esta quinta-feira, portanto ontem, da fase provincial da 16ª edição dos Jogos Desportivos Escolares, o presidente da Comissão Técnica de Futebol 11 do setor da educação em Nampula diz que o evento decorreu sem sobressaltos e os atletas já regressaram aos distritos. Quintas Raposo destacou que o talento vence jogos, mas o trabalho árduo, a disciplina e a união são os fatores que conquistam campeonatos. Por isso, este é o propósito da província na fase nacional. E fechamos com a nota segundo a qual o ferroviário de Nacala recebe este domingo, no seu reduto, o eterno rival, o Desportivo de Nacala, em jogo das meias-finais da Taça de Moçambique, fase provincial de Nampula. Trata-se do primeiro encontro oficial nesta temporada entre os dois emblemas da cidade portuária de Nacala, depois da despromoção ao escalão secundário da Turma Canarinha em 2025. O vencedor deste jogo cruza o caminho do ferroviário de Nampula, que derrotou por uma bola na semana passada o Sporting de Nampula. Foi o bloco de notícias a esta hora. Acompanhe o desenvolvimento destas e outras notas no Jornal de Nampula, pontualmente 13 horas. Boa tarde.
0: Muito boa tarde. Foi o noticiário das 12, trazido por Olívio Mateus, da nossa redação provincial.

0: A chegada da altura para recordar os factos que marcam a história do planeta em data e mês como hoje, 29 de maio. 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
2: 29 de maio de 1994. Morte de Erich Honecker, ex-líder da República Democrática Alemã, RDA. Passam hoje 32 anos.

Nascido a 25 de agosto de 1912 em Neukirchen, Erich Honecker assumiu o cargo político de secretário-geral do Partido Socialista Unificado da Alemanha em 1971, em substituição de Willy Stoph. A 29 de outubro de 1976, foi eleito presidente do Conselho de Estado pelo Parlamento da República Democrática Alemã, RDA. Face à crise política ocorrida na Alemanha Democrática, Erich Honecker foi obrigado a renunciar de todos os cargos que ocupava a 18 de outubro de 1989. A atitude foi em consequência de protestos populares contra o regime e a fuga em massa para a Alemanha Ocidental. O muro ainda existirá daqui a 50 e continuará existindo em 100 anos. Esta frase foi pronunciada por Erich Honecker, exatamente 9 meses antes de ser pressionado pela população da República Democrática Alemã a renunciar aos cargos de chefe de Estado e do partido. No ano de 1989, depois da desintegração da União Soviética, começaram as fugas em massa e as manifestações pacíficas que desembocaram na queda do Muro de Berlim. Alguns membros do regime comunista na Alemanha Democrática até defenderam a introdução urgente de reformas, mas foram bloqueadas por Honecker. As tradicionais manifestações das segundas-feiras nas grandes cidades tinham cada vez mais adeptos. A Leipzig, por exemplo, havia atraído 120 mil pessoas no dia 16 de outubro. Na reunião do Politburo, no dia seguinte, compareceram apenas 11, a metade dos membros da cúpula do Partido Único. Depois de iniciada a reunião, surpreenderam Honecker ao sugerir um novo item na pauta, a deposição do chefe do governo. Honecker ficou perplexo, tentou continuar na presidência da mesa. Ignorando a sugestão, esperou pelo apoio dos outros membros. Estes, já avisados através de telefonemas no dia anterior, viram que não conseguiriam impor-se e preferiram calar-se. A reunião terminou com a decisão unânime de prosseguir no dia seguinte. No dia 18 de outubro, Erich Honecker acabou pedindo ao Comitê Central o seu afastamento do cargo por motivos de saúde. Para sua sucessão na liderança do Estado e do partido, foi eleito Egon Krenz. O rumo da história, entretanto, não se deixou corrigir. 3 semanas mais tarde, os alemães orientais pulavam o Muro de Berlim, desencadeando o processo de reunificação da Alemanha, dividida desde o final da Segunda Guerra Mundial. A 3 de dezembro de 1989, Erich Honecker é expulso do PSUA, Partido Socialista Unificado da Alemanha. Em novembro de 1990, um mês após a reunificação da Alemanha, foi iniciado um inquérito oficial. Honecker foi preso por um dia e refugiou-se depois de estadias, entre outros, no Hospital Militar das Forças Armadas Soviéticas, em Moscovo, a 13 de março de 1991. Devido à ordem de prisão existente, foi extraditado de volta para o território alemão a 29 de julho de 1992, onde foi preso e julgado por ser um dos responsáveis do Schielbefehl, ordem de atirar em todas as pessoas que tentaram cruzar o Muro de Berlim e a fronteira entre a Alemanha Ocidental e Oriental. Por sofrer de cancro em fase terminal, foi solto em 1993 e morreu no Chile, onde se havia exilado, a 29 de maio de 1994.

0: Hoje, em Uma Data na História, recordamos a morte de Erich Honecker, ex-líder da República Democrática Alemã, RDA, falecido em 1994. O texto foi escrito por Alberto Mazanga, a sonorização foi de Musashi Galibo e a locução de Albertina Pascoal.
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0: 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Foi um anúncio da Rádio Moçambique. 12 horas e 14 minutos em Moçambique.
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0: Este é o Daco de Kisanga, Cabo Delgado, norte do país, que nos leva à hora do Jornal da Tarde. São 12 horas e 30 minutos na República de Moçambique.
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0: Boa tarde, caro ouvinte. Bem-vindo ao Jornal da Tarde. O governo garante que vai construir refinarias nas cidades de Maputo e Beira para reduzir o impacto dos conflitos geopolíticos no mercado internacional de combustíveis. É um anúncio feito hoje pelo porta-voz do governo, Inocêncio Impissa, falando sobre a atual situação económica, política e social do país. A Agência Nacional para o Controlo de Qualidade Ambiental, AQUA, sanciona diversas empresas por violação a normas ambientais no país. As multas atingem os 166 milhões de meticais. No estrangeiro, grave situação do surto de ébola leva o diretor-geral da OMS à República Democrática do Congo para supervisionar as ações de resposta à epidemia naquele país. São apenas os destaques do Jornal da Tarde desta sexta-feira. Hermínio Abel está na sonorização. Eu sou Adérito Lipang na edição e apresentação. Votos de ótima escuta. É uma nota em destaque. Dissemos que o governo vai construir refinarias nas cidades de Maputo e Beira com vista a reduzir o impacto dos conflitos geopolíticos no mercado internacional de combustíveis. O executivo pretende igualmente massificar o uso do gás natural veicular por forma a reduzir a dependência externa e reforçar a segurança energética no país. É o anúncio feito hoje pelo porta-voz do governo, Inocêncio Impissa, em conferência de imprensa sobre a atual situação económica, política e social do país.
1: O PRESS está, assim, alinhado com a Estratégia Nacional de Desenvolvimento 2025-2044 e pretende criar bases para uma economia mais diversificada, resiliente e menos dependente do exterior. Reforçou, portanto, o Governo a fiscalização para estancar o assambarcamento, além da proibição da atividade de reexportação de combustíveis domésticos. É ainda de salientar que o Governo projeta igualmente construir refinarias em Maputo e na cidade da Beira, além de reforçar os depósitos de combustíveis e expandir a utilização de viaturas elétricas e híbridas como alternativas aos combustíveis fósseis.
0: Inocêncio Impissa disse ainda que o Governo vai investir 700 milhões de meticais na reconstrução de infraestruturas públicas destruídas durante as manifestações pós-eleitorais. Ao longo deste jornal poderemos desenvolver outras notas, portanto, desta abordagem do porta-voz do governo na conferência de imprensa concedida esta sexta-feira. Noutras notas da atualidade, o Procurador-Geral da República adverte que a instituição vai continuar implacável contra atuações à margem da lei por parte dos agentes do Serviço Nacional de Investigação Criminal. O contexto desta advertência com o jornalista Rigoberto Chissano.
2: A Mera Coleta, ela diz que todas as investigações visando o combate à privação do crime devem ser feitas em observância escrupulosa da lei.
3: O combate ao crime não pode ser realizado à margem da lei. A eficácia investigativa deve caminhar lado a lado com respeito pelos direitos, liberdades e garantias fundamentais dos cidadãos. O distintivo que um dia irão portar não representa privilégio, mas sim responsabilidade, representa sacrifício, disponibilidade permanente e compromisso absoluto com o interesse público.
2: Leta, ela falava esta sexta-feira na Vila da Moamba na cerimônia de abertura do primeiro curso básico aos agentes de investigação criminal. Na ocasião, o Procurador-Geral da República fez saber que a instituição vai continuar a apostar na formação dos agentes do CERNIC para fazer face à sofisticação da criminalidade como o terrorismo, crime organizado e o branqueamento de capitais.
3: Com a presente formação, pretendemos aumentar a eficiência e a eficácia do CERNIC, formando investigadores criminais dotados de conhecimentos operativos fundamentais no âmbito da investigação criminal, que atuem na prevenção, detecção, investigação e repressão de ilícitos, com competências técnicas, científicas e jurídicas que conduzam ao melhor esclarecimento dos factos. Pois a evolução e sofisticação constante da criminalidade impõe o aprimoramento das capacidades e domínios das técnicas especiais de investigação criminal, com vista a perceber a conexão entre as diversas redes criminosas, permitindo desta forma a sua desarticulação.
2: aos formandos do primeiro curso básico dos agentes de investigação criminal que hoje iniciaram aos seus estudos, Letela deixou uma mensagem para que saiam da formação munidos de capacidade adequada para investigar qualquer tipo de crime.
3: Os módulos selecionados para a formação, como sejam a metodologia de investigação criminal, gestão ou extensão do local de facto, a contra-inteligência criminal, entre outros, constituem matérias nucleares indispensáveis para uma boa investigação criminal. Daí que a nossa expectativa é que no final do curso os formandos saiam munidos de capacidade que lhes permitam intervir com a qualidade de vida, de modo a que possam conseguir enfraquecer redes criminosas, limitar a sua influência social e reduzir a sua capacidade de regeneração.
2: Procurador-Geral da República, Américo Letela, na abertura do primeiro curso de formação dos agentes de investigação criminal. Rigoberto Chissano, a partir da Vila Sede da Moamba.
0: Procurador-Geral da República adverte que a instituição vai continuar implacável contra a atuação à margem da lei por parte dos agentes do Serviço Nacional de Investigação Criminal, SERNIC. Falemos agora da violação das normas ambientais. A Agência Nacional para o Controlo de Qualidade Ambiental, AQUA, aplica cerca de 166 milhões de meticais de multas a diversas empresas por violação à norma de preservação e defesa do ambiente no país, tal como refere Caetano Alberto.
4: A informação foi avançada esta quinta-feira em Mucuba pelo porta-voz da Agência Nacional para o Controlo de Qualidade Ambiental, Danilo Liassi. A fonte explica que deste montante foram cobrados 33 milhões de meticais de 2015 a primeiro trimestre deste ano a empresas do setor mineiro e exploração florestal.
5: Tivemos registrados 225 avisos de multa, dos quais resultaram à volta de 166 milhões. Por vezes, a percepção de que quando se aplica a multa temos o valor imediatamente, mas, como sabem, há sempre um período que o infrator tem de poder exercer o seu direito de contraditório, a sua defesa, e também pode ser que o processo se revale para outras instâncias e por aí em diante.
4: O porta-voz da AQUA, Danilo Liassi, afirma que o incumprimento de planos de mitigação de danos ambientais e abate indiscriminado de recursos florestais são infrações mais recorrentes.
5: Todo operador, qualquer um que queira desenvolver alguma certa atividade, como é o caso da mineração, a nível do nosso, daqui do nosso país, ele tem que ser licenciado ambientalmente. E para ser licenciado ambientalmente, ele passa por um mecanismo de estudo para poder verificar se aquela atividade reúne ou não as condições para a sua implementação.
4: Danilo Liassi, porta-voz da Agência Nacional para o Controlo de Qualidade Ambiental. De Climane, Caetano Alberto.
0: O governo quer harmonizar as diretrizes e metodologias de trabalho multissetorial no âmbito da digitalização da função pública. O que se pretende com esta iniciativa, Jeremias Mangiano?
6: O objetivo é reduzir a dispersão de dados, garantir a eficiência na tramitação de documentos e facilitar o acesso aos serviços públicos. Para o efeito, teve lugar hoje em Maputo a primeira reunião de trabalho da Comissão Técnica Multissetorial de Coordenação da Implementação da Transformação Digital. A Comissão deverá reforçar a coordenação interinstitucional, tendo em vista a modernização administrativa e a transformação digital do Estado. A Ministra da Educação e Cultura, Samaria Tovela, disse que a equipe deverá assegurar a integração

0: infraestruturas nacionais seguras e padronizadas.
1: Samaria Tovela explica que, com a digitalização da administração pública, o cidadão deixa de percorrer longas distâncias para aceder a um serviço público e de deslocar-se a diferentes instituições do Estado, enfrentando longas filas para tratar documentos.
0: Como resultado da implementação do processo de transformação digital que vimos promovendo, esperamos que, entre outros benefícios, a melhoria substancial da eficiência e eficácia da atuação do Estado na prestação de serviços ao nosso cidadão, a redução dos custos operacionais, maior comodidade e satisfação da nossa população, sobretudo na interação com a administração pública e também com o setor privado, a redução de índices de corrupção nos serviços prestados pelo Estado, que efetivamente serão benéficos para o nosso desenvolvimento.
1: A Ministra da Educação e Cultura referiu que o encontro da Comissão Técnica Multissetorial marca o início formal da operacionalização da equipe que define os fundamentos organizacionais do seu mandato.
2: Situação económica, política e social do país deixa o governo a lançar um alerta. Vamos ao detalhe com o jornalista Cláudio Duane, que esteve na cobertura da conferência de imprensa concedida esta manhã pelo porta-voz Inocêncio Impissa. Cláudio, boa tarde.
3: Muito boa tarde. O governo alerta que o custo de vida vai tornar-se mais caro no país e recomenda a adoção de medidas de austeridade. O executivo explica que a crise de combustíveis, a que se verifica em diferentes países, está a afetar o transporte, a produção de produtos, sobretudo alimentares. O porta-voz do governo, Inocêncio Impissa, disse em conferência de imprensa hoje em Maputo que a recomendação do governo é que as famílias aumentem os níveis de produção alimentar.
4: Não somos uma ilha, o mundo todo está a sofrer disto, por uma razão muito simples. É porque os principais elementos, produtos de consumo, entre outros, eles são, maior parte deles, ou boa parte deles, importados. E quando eles são importados, significa que o veículo de importação utiliza combustíveis. Significa que esse mesmo veículo precisou de gastar mais do que o gastava, se calhar há 2-3 meses, para comprar a mesma quantidade de combustíveis, para trazer a mesma quantidade, ou maior, ou superior, então, no caso dos bens que trazia, para abastecer o nosso mercado. O que é que isto vai resvalar em termos de consequência? É que os produtos que eram vendidos a certo preço, então eles tendem também a subir, efetivamente. Razão pela qual o Presidente da República tem estado, ele e, naturalmente, as unidades de suporte abaixo, portanto, apelar à observância, primeiro, de medidas de austeridade. Todos nós precisamos de introduzir medidas de austeridade nas nossas vidas, nas nossas famílias, e ele vai apresentando um conjunto de exemplos que podem ser utilizados para que se avance. Inclusive a iniciativa de uma família, uma horta, para permitir que os poucos recursos que ainda temos possam servir efetivamente para aquilo que não é possível produzir efetivamente em casa.
3: Em conferência de imprensa sobre as atividades do governo, o porta-voz do Executivo explicou que, face à crise dos combustíveis, está a ser projetada a construção de refinarias de gás nas cidades de Maputo e Beira. Inocêncio Impissa explicou que a medida é combinada com a montagem de reservatórios para a conservação do gás.
4: Estas são aquelas que estão devidamente planificadas, devidamente no processo de mobilização, para serem implantadas. Não significa que serão as únicas, eventualmente poderá crescer o número de refinarias. Então, é preciso perceber também que esta medida é combinada com a colocação, por exemplo, de reservatórios. Já fizemos também, anunciamos aqui por estes canais, por exemplo, a montagem de reservatórios em Inhambane, mas também em Maputo e também em Cabo Delgado. Para no caso em Inhambane e Maputo, para a conservação de gás e por aí em diante.
3: Nesta conferência de imprensa, o porta-voz do governo deu igualmente explicações sobre as medidas de subsidiar os transportadores semicoletivos de passageiros. Inocêncio Impissa disse que no terreno está a ser constatado que muitos transportadores não estão licenciados.
4: O esforço do governo vai ser continuar a subsidiar os combustíveis. E por aquilo que ocorre é que o subsídio é pago em função de uma lista que se apresenta sobre o consumo que tem sido feito pelos

0: transportadores. E só nessa base é que se paga o subsídio. Então, seria difícil dizer quanto é que o governo vai gastar. Se eventualmente era possível dizer, daqui a um mês sabemos quanto gastar, daqui a 2 meses sabemos quanto gastar. Mas aí também teríamos que saber quantos transportadores é que serão subsidiados.
1: Porta-voz do governo Inocêncio MP saiu os trabalhos que o Executivo está a desencadear. É para responder os desafios atuais, sobretudo no que diz respeito à subida dos combustíveis em diferentes partes do mundo.
2: Estabelecimento penitenciário regional sul de Mabalane, em Gaza, relança a produção de alimentos depois da perda de culturas nos seus campos agrícolas por conta das enxurradas deste ano, tal como relata o jornalista Horácio Dengo.
3: Foram mais de 120 latas de culturas diversas completamente perdidas por conta de três ondas de cheias e inundações resultantes do transbordo do Rio Limpopo e chuvas intensas que afetaram 20 hectares que haviam sido semeados na presente campanha agrícola. O chefe de produção no estabelecimento penitenciário regional sul de Mabalane, Paulo Nguenha, apontou-me feijão e hortícolas diversas como sendo as culturas perdidas devido às enxurradas, mas neste momento a produção está a ser relançada numa área de 38 hectares já intervencionados.
4: Vamos verificar nos 20 hectares que possivelmente temos perdido. Podemos estimar num 120 toneladas, porque eram diferentes tipos de culturas. Falavam de milho, de repolho, couve, alface. Do estoque nós tiramos, né? Ainda não fizemos o balanço de quanto é que possivelmente sobrou, mas ainda temos uma capacidade suficiente para tratar.
3: O chefe de produção no estabelecimento penitenciário regional sul de Mabalane falou esta quinta-feira no informe apresentado à governadora de Gaza, que visitou os campos agrícolas deste centro recursório aberto para se inteirar dos esforços em curso para a recuperação da produção depois de enxurrar. Na ocasião, Margarida Mapanzani Chongo encorajou o esforço que está a ser empreendido para a recuperação da produção de alimentos nos campos agrícolas deste centro reclusório aberto e garantiu que o governo vai continuar a apoiar as ações de produção, apesar dos desafios que enfrentam nas suas atividades produtivas.
5: Saudamos porque com esta produção minimizam aquilo que são as despesas para o consumo dos nossos reclusos, mas também conseguem ter alguma renda e que acaba ajudando para algumas despesas que não é possível trazer a Machamba.
3: Depois das perdas registradas devido às três ondas de cheias e inundações que afetaram os campos agrícolas do estabelecimento regional sul de Mabalane, projeta-se uma produção de mais de 340 toneladas de culturas diversas destinadas ao consumo dos reclusos locais e comercialização. Ora, Sidengo, é Mabalane.
2: Está para breve a criação de uma incubadora de negócios destinada a acolher e desenvolver projetos concebidos por estudantes universitários na província de Tete, tal como refere o jornalista Ignacio Gamay.
6: A infraestrutura irá funcionar nas instalações da Unipungo, a extensão de Tete, e terá como missão orientar, acompanhar e impulsionar os planos de negócios de estudantes de diversos cursos lecionados por aquela instituição de ensino superior. A iniciativa surge como uma aposta no empreendedorismo juvenil e na promoção da inovação académica, criando oportunidades para que ideias desenvolvidas no ambiente universitário possam transformar-se em negócios sustentáveis e geradores de emprego. A diretora da Unipungo, extensão de TET, explicou que a incubadora será a primeira do género naquela extensão universitária e a segunda em toda a universidade. Segundo Madalena Biva, o espaço irá proporcionar capacitação técnica, mentoria e apoio na estruturação de projetos empresariais, permitindo aos estudantes adquirir competências práticas nas áreas de gestão, inovação e criação de negócios.
7: Nós temos uma disciplina que é empreendedorismo, que é mesmo preparar os estudantes, futuros formandos neste caso, com ferramentas que lhes possibilitem a olhar para o mercado de trabalho a partir daquilo que tem sido as atividades de empreendedorismo.
8: E há muita adesão dos estudantes para esta incubadora local, Made in Unipungo?
7: Sim, há muita adesão. Neste momento nós estamos a nível da nossa sede, da reitoria, mas sempre na perspectiva de expandir também a nível da extensão de TET.
6: Espera-se igualmente que a futura incubadora contribua para estimular o autoemprego entre os jovens graduados, reduzir a dependência do mercado formal e incentivar soluções inovadoras para os desafios económicos e sociais da província de Tete. De onde falou Ignácio Gamay.
2: O jornalista e especialista em estudos culturais, Ortega Teixeira, alerta para o risco da perda gradual da identidade cultural africana devido ao fenómeno da globalização e da aculturação. Por isso mesmo, defende maior valorização dos saberes locais nas instituições de ensino. O contexto deste alerta com o jornalista Daniel Oliveira.
9: A preocupação foi manifestada durante uma mesa redonda subordinada ao tema Saberes Locais e Academia no Diálogo Intergeracional, na qualidade de orador, realizada com estudantes da Escola Superior de Jornalismo na província de Manica. Na ocasião, Ortega Teixeira afirmou que muitos jovens africanos estão cada vez mais afastados das tradições culturais, situação que, segundo explicou, resulta da forte influência do modernismo e da globalização. O especialista entende que a academia deve desempenhar um papel importante na preservação dos conhecimentos tradicionais africanos, incentivando os estudantes a pesquisarem, registarem e valorizarem os saberes transmitidos oralmente pelas comunidades. Segundo Ortega Teixeira, muitos conhecimentos africanos continuam ignorados pelo mundo, apesar da sua importância em áreas como medicina tradicional, convivência social e identidade cultural.
10: O grande problema do africano, ele tem conhecimento, transmite uma parte, mas uma parte que é oculta. Então, que os estudantes peguem esta parte que é o conhecimento que têm os africanos, busquem também a parte oculta e registrem. Porque nós temos aquele pensamento eurocentrista, de que a África não tem história porque não escreveu. Hoje, temos várias universidades, temos vários antropólogos, sociólogos. Eu acredito que eles podem ir buscar aquilo que é o conhecimento africano, através de fontes orais que existem hoje. Então, começar a rabiscar aquilo que vão ser os próximos compêndios para as novas gerações.
9: Para Ortega Teixeira, a valorização da cultura africana e dos saberes locais pode contribuir para o fortalecimento da identidade dos jovens e para o desenvolvimento social do país e do continente africano. De Chimoio, Daniel Oliveira.
2: Envolvimento de pessoas com deficiência em matérias sobre esta camada social é tido como fraco. Esta é uma preocupação levantada num debate que juntou vários estratos na cidade da Beira, em Sofala. Faisal Ahmad.
11: Os participantes de uma mesa redonda sobre a inclusão de pessoas com deficiência em Sofala defendem um reforço de ações destinadas a tornar este grupo social parte ativa na tomada de decisões que afetem as suas vidas. Afirmam que o nível de envolvimento de pessoas com deficiência em matérias que lhes dizem respeito ainda é fraco, uma situação que urge mudar. Os participantes da mesa redonda, realizada esta quinta-feira no distrito do Dondo, pela Assembleia Provincial de Sofala, pedem maior compromisso do governo e parceiros com a inclusão de pessoas com deficiência. O coordenador da organização não-governamental Solidar Suisse, Edgar John, chama a atenção para a responsabilidade coletiva na remoção de barreiras e criação de oportunidades para esta camada social.
12: Nós todos, o governo, a Assembleia Provincial e a sociedade civil, podem juntos transformar desafios em oportunidades e assegurar que os direitos das pessoas com deficiência sejam plenamente respeitados e promovidos. É um tema que se fala em toda a parte do mundo, que é muito importante.
11: A presidente da Assembleia Provincial de Sofala, Antônia Char, assinala que a inclusão de pessoas com deficiência não pode ser vista como um favor.
13: Criar maior articulação e coordenação no processo de advocacia com vista ao melhoramento das políticas públicas que beneficiem pessoas com deficiência, pessoas essas que muitas vezes são discriminadas e vistas como condenadas ao fracasso, o que não é verdade.
11: Participaram na mesa redonda representantes das associações de pessoas com deficiência, ONGs, que trabalham em prol deste estrato social, instituições públicas, líderes religiosos e membros da Assembleia Provincial de Sofala. Faisal Ahmad, Cidade da Beira.
2: Em Nampula, o setor da saúde mostra-se preocupado devido à existência de mulheres que continuam a dar parto fora das unidades sanitárias na província, com todos os riscos. Fidalgo Júnior.
14: É um cenário que chega a fazer com que o setor da saúde não tenha os números exatos de quantas mulheres nascem fora da unidade sanitária para a assistência hospitalar, embora haja sensibilizações junto da comunidade para um parto seguro nas maternidades. Os indicativos que nada agradam o Executivo Provincial foram avançados pela Diretora Provincial de Saúde de Nampula, Selma Xavier, em plena quinta-feira, 28 de maio, Dia Internacional de Luta pela Saúde da Mulher.
15: Nampula é aquela província que nós nunca conseguimos acertar o número de mulheres em idade fértil. Primeiro porque temos muitas mulheres que dão parto e não estão previstas naquilo que é nossos cálculos. Temos partos de mulheres que compreendem dos 10 a 19 anos. Temos perto de 90 mil partos, estamos a falar de primeiro trimestre. Então, este é um número muito alto. E aquilo que nós conseguimos ver das mortalidades maternas que temos a nível das províncias, muitas delas estão compreendidas na faixa entre os 19 a 30 anos. É uma situação preocupante.
14: Apesar deste gráfico, a luta pela saúde da mulher continua aberta, tal que proteger a saúde da mulher é um compromisso do governo, referiu a dirigente.
15: Temos vários parceiros que agem diretamente na comunidade através de seus ativistas, que são ativistas formados e têm algum acompanhamento direto do setor de saúde, porque nós queremos que todos esses ativistas passem mensagens aprovadas pelo Ministério de Saúde, não mensagens que deturpam.
14: As celebrações do Dia Internacional de Luta pela Saúde da Mulher na cidade de Nampula foram marcadas com campanhas de sensibilização sobre a necessidade de promover os métodos contraceptivos e outros que visam melhorar o bem-estar desta camada social, como também a participação da família e da comunidade nas iniciativas do setor da saúde e parceiros. Fidalgo Júnior, em Nampula.
2: E os casos de cólera podem passar para a história na província de Cabo Delgado, tal como refere Florencio Mussa.
16: Cabo Delgado está em vias de se declarar livre da cólera, que eclodiu finais de outubro do ano passado. A declaração em perspectiva poderá acontecer pelo fato de terem passado 11 dias sem registro de novas entradas de cólera nos centros de tratamento da doença do distrito de Namuno, o único dos 6 locais que foram afetados pela chamada doença de mãos sujas. Foram já declarados livres da cólera os distritos de Balama, Necufi, Metuji, Montepuez e Cidade de Pemba, que já não registram casos da doença. Agostinho Sangue, chefe da repartição de controle de doenças e gestor de incidente de cólera em Cabo Delgado, entrevistado pela Rádio Moçambique, disse que se a situação mantiver-se nos próximos 20 dias, a província vai se declarar livre da cólera.
17: E que neste momento estamos sem registro de entradas no CTC e neste momento estamos mais focados nas atividades comunitárias, isso é, focados mais na mobilização, distribuição de certeza a nível da comunidade, de modo a detectar alguns prováveis casos que possam surgir.
16: Agostinho Sangue, chefe da repartição de controle de doenças e gestor de incidente de cólera em Cabo Delgado, refira-se que a província de Cabo Delgado registrou 1.137 casos com 6 óbitos, 4 dos quais ocorreram nas comunidades desde a eclosão da doença em finais de outubro do ano passado. A partir de Pemba, Florencio Mussa.
2: Para fechar notícias do estrangeiro, o diretor-geral da Organização Mundial da Saúde encontra-se desde ontem na República Democrática do Congo para supervisionar as ações de resposta ao surto de ébola no país. Tedros Ghebreyesus deverá deslocar-se hoje à província de Ituri, o epicentro da doença altamente infecciosa. À sua chegada a Kinshasa, o líder da OMS destacou que o surto pode ser contido, mas é preciso reforçar o financiamento internacional com vista a garantir uma resposta eficiente à epidemia. A comissão de inquérito que investiga a suposta captura do sistema de justiça criminal da África do Sul entrega hoje o segundo relatório preliminar ao presidente Cyril Ramaphosa. O relatório destaca as questões sobre os cartéis de droga e o tráfico ilícito de narcóticos. O documento refere-se também a supostas falhas nos procedimentos legais durante as operações antidroga na província sul-africana de Gauteng. Por aqui termina o Jornal da Tarde, edição de sexta-feira, editado e apresentado por mim, Adair Tulipanga, com a sonorização de Hermínio Abel. Boa tarde e bom fim de semana.

0: Estimado ouvinte.
1: Estivemos em cadeia nacional a transmitir o Jornal da Tarde. São 13 horas em Moçambique.
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1: Está de regresso a informação desta feita a nível da província. É tempo para o Jornal de Nampula. Boa tarde.
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4: Ouvinte, muito boa tarde. O setor da educação no distrito de Nacaroa, em Nampula, está a mobilizar parcerias para a construção de novas salas de aula. Secretários permanentes distritais de Nampula são instados a serem mais proativos na sua governação para o funcionamento cabal da máquina administrativa pública. Comunidades do distrito de Monapo, instadas a combater as zonas prematuras que minam o sonho de muitas crianças. Destaques desta edição do Jornal de Nampula, tarde de sexta-feira, 29 de maio de 2026. Rosário Ângelo está na sonorização e Vitorino Gumbucá na edição e apresentação. Votos de ótima escuta. O Jornal de Nampula abre com esta nota: a Vila de Rapale acolherá o Fórum Nacional do Turismo e de Investimento e da Gala Nacional do Turismo a realizar-se de 3 e 4 de junho próximo. Fidalgo Júnior está atento ao evento.
5: Trata-se de um evento que juntará especialistas do setor do turismo, empresários, políticos e outros atores que trabalham no ramo, servindo assim de plataforma para a troca de conhecimentos e criação de parcerias. A escolha de Rapale não é por acaso. A região detém, na luz da organização dos 12 eventos, o Ministério da Economia e o Governo de Nampula, um potencial turístico raro, cujas paisagens envolventes a uma cadeia montanhosa do interior da província é capaz de oferecer de forma única a comodidade, impacto visual, inspiração visual e não só. São informações avançadas esta quinta-feira no programa Painel do Emissor Provincial de Nampula da Rádio Moçambique pela Diretora Provincial da Cultura e Turismo de Nampula, Jamila Bica, que partilhou parte do programa e das pretensões do evento da próxima semana.
6: No dia 5 teremos a visita de familiarização, que é um evento que dá continuidade a estes dois grandes eventos, porque entendemos que todos aqueles investidores vão precisar também perceber o que é que Nampula tem de oferta em termos de áreas para investimento. Daí que vamos levá-los para Nacala, sendo um hub do turismo a nível da província, pelas suas características também que são favoráveis para a prática do turismo. Sabemos que o distrito de Nacala tem um porto com águas profundas, com potencial muito grande para o turismo aquático. Só para referenciar que vamos fazer esta visita compartida da cidade de Nampula até Nacala de comboio. No dia 6, para fechar o programa, vamos levar estas delegações para a ilha de Moçambique para mostrarmos aquilo que é a nossa bandeira em termos de produto turístico da província de Nampula.
5: No programa Painel desta quinta-feira, esteve a Academia, representada pelo economista argentino Niquirica, que defendeu de que o Fórum Nacional do Turismo e de Investimento contribuirá para o redesenhar de estratégias por parte dos principais atores do ramo do turismo na província e no país.
7: O turismo é uma das áreas que mais rapidamente cria oportunidade para os jovens. E quando o turismo cresce, cresce também a necessidade de hotéis, restaurantes, transportes, guia turismos, comunicação, cultura, fotografia, segurança, comércio, empreiturismo. Então, um único evento nacional pode movimentar centenas de pequenas atividades econômicas e, por isso, investir no turismo significa também combater o desemprego juvenil. O mais importante agora é continuar a fortalecer o programa de formação profissional e incentivar os jovens a acreditarem neste empreiturismo.
5: Esta será a primeira edição do Fórum Nacional do Turismo e de Investimento e da Gala Nacional do Turismo a acontecer na província de Nampula.
4: A Vila de Rapala acolhe nos dias 3 e 4 de junho próximo o Fórum Nacional do Turismo e de Investimento e da Gala Nacional do Turismo. Precisa-se mais salas de aula para que os alunos estudem em condições condignas. É por isso mesmo que as autoridades do setor da educação em Nacaroa estão à procura de parcerias para esse fim. Júlio Moro.
0: O setor de educação no distrito de Nacaroa e Nampula vai construir, através de fundos de parceiros, novas salas de aula em algumas escolas, por forma a responder o crescente número de alunos. Ao todo, espera-se a construção de 75 novas salas de aula, sendo 18 convencionais e 57 com base no material local. O diretor do Serviço Distrital de Educação, Juventude e Tecnologia de Nacaroa, António Ágida, partilhou que, além de construção de novas salas de aula, projeta-se ainda a requalificação e ou a elevação da escola primária de Munhuve à básica, para minimizar o sofrimento de alguns alunos que continuam a percorrer mais de 20 km para aceder a uma escola de ensino secundário. António Ágida adiantou ainda que, numa primeira fase, serão abertas as escolas primárias de Namuchequeia e Mulapane 2 no posto administrativo sede, através do projeto Integra.
8: Vamos abrir duas novas escolas primárias. Muitos alunos percorrem longas distâncias à procura da escola secundária. Estamos a falar em média de 18 a 20 km. Então, com a abertura de duas novas escolas primárias, o distrito, tanto vai contar com 95 escolas, tanto diferentemente deste ano que já temos 93. No próximo ano, o setor vai matricular num total de 70.566 alunos, contra os 65.389 matriculados no presente ano de 2026.
0: Diretor do Serviço Distrital de Educação, Juventude e Tecnologia de Nacaroa, António Ágida, e os projetos em manga para a construção de novas salas de aula.
4: As comunidades do distrito de Monabo estão a ser instadas também a trabalharem para combater as uniões prematuras que minam o sonho de muitas crianças da região. É uma atividade que está a ser levada a cabo pela Associação Sociocultural Horizonte Azul em Nampula. Novamente, Fidalgo Júnior.
5: A oficial de assistência provincial de programas na Associação Sociocultural Horizonte Azul, em Nampula, Emília Maninguete, disse que as sensibilizações centram-se na necessidade de escolarização da rapariga e busca dos cuidados de saúde sexual e reprodutiva, com vista a obterem uma vida saudável. Emília Maninguete indicou que a sua agremiação trabalha em coordenação com o governo distrital, líderes comunitários e a comunidade escolar, visando reter a rapariga na escola e consciencializar a sociedade para travar as uniões prematuras. E porque aspectos culturais muitas vezes têm influenciado na fraca mudança de comportamento, Emília Maninguete é certeira de que, e no caso específico, a saúde sexual da rapariga em Monapo, as atividades do seu setor trazem resultados positivos.
9: Há uma espécie de ligação e coordenação, Ministério da Saúde e organizações e também pessoas de base comunitária que desempenham alguma influência comunitária, como matronas. E, acima de tudo, em nossas atividades, nós também envolvemos pais encarregados para que, de certa forma, sejam consciencializados de que tem outros meios mais saudáveis de cuidar das raparigas, de cuidar das mulheres no que diz respeito à saúde e higiene menstrual. Nós treinamos uma média de 160 raparigas anualmente.
5: Emília Maninguete, assistente provincial de programas na Associação Sociocultural Horizonte Azul, e o impacto das atividades ligadas à mudança de comportamento à oficial de assistência à organização em relação à saúde sexual e reprodutiva.
4: Recuperemos uma das notas de destaque deste Jornal de Nampula. Os secretários permanentes distritais da província de Nampula são instados a serem proativos na sua governação para o funcionamento cabal da máquina administrativa pública. Otávio Fonseca.
10: As autoridades governamentais em Nampula instam aos secretários permanentes distritais a assegurarem a coordenação dos serviços públicos prestados aos cidadãos, bem como garantir a articulação entre os diversos setores de trabalho e a observância da legalidade administrativa. A posição foi expressa esta sexta-feira pelo diretor do gabinete do secretário de Estado na província de Nampula, Luiz Muiani, no seminário de indução dos secretários permanentes distritais da província de Nampula. Luís Muiane frisou que a atuação dos secretários permanentes distritais influencia na qualidade da gestão pública, na regularidade do funcionamento institucional e nas capacidades de resposta do Estado às necessidades dos cidadãos.
11: Por essa razão, o exercício destas funções requer não apenas domínio técnico e conhecimento dos instrumentos normativos, mas também discernimento, maturidade institucional, equilíbrio na tomada de decisões e uma clara compreensão da dimensão pública das responsabilidades que lhes são confiadas.
10: Ali Atinani, porta-voz dos participantes, diz que com esta capacitação, os secretários permanentes distritais esperam melhorar a sua atuação para o funcionamento da máquina administrativa pública.
12: E nós achamos, no fim desta indução, tanto o secretário permanente tem que ser capaz de liderar o processo de administração na gestão, tanto do recurso humano, na gestão patrimonial e também aquilo que é a gestão de documental e segredo do Estado, mesmo o protocolo do Estado. É uma questão de continuidade da atividade do próprio governo, o próprio governo do Estado, e achamos de dar aquela continuidade dessas atividades.
10: O seminário de um dia debateu temas relacionados com procedimentos disciplinares, lei de probidade pública, conflito de interesse, ética e deontologia profissional, gestão de documentos, decreto 30/2001, de 15 de outubro, que aprova as normas de funcionamento da administração pública, entre outros.
4: Da cidade capital, um salto até o distrito costeiro de Memba, uma das regiões que ocorre caso de desinformação à volta das verdadeiras origens da cólera. Neste momento, as comunidades locais intensificam a sensibilização para o fim deste fenómeno. Olívio Mateus.
13: No distrito de Memba, em Nampula, as autoridades de saúde estão a trabalhar com os líderes comunitários e ativistas sociais para consciencializar a população a continuar com medidas de combate a doenças e a desinformação nas comunidades. Memba criou comitês comunitários de vigilância em saúde, onde os agentes polivalentes locais e líderes comunitários divulgam medidas básicas de higiene individual e coletiva depois do surto de cólera que assolou a região. Francisco Munhahira é líder comunitário de Memba e diz que as ações, neste sentido, estão a surtir efeitos e envolvem todos os atores da comunidade.
14: Sempre mobilizamos a população para que leve qualquer situação de diarreia. Podemos dizer que essa aqui não é cólera, ou é cólera, é que vai ser conhecido no hospital. Nós somos nós que vamos conhecer. Técnicos é que vão saber que essa é cólera. Se deixarmos para amanhã, vamos perder muitos seres nossos irmãos. Assim, como fazem mensagens para outras localidades, outros bairros, para que não termos higiene. Questão de desinformação, tentamos mobilizar, por isso que isso vocês que estão dizendo que é essa cólera, é distribuir pelo líder, não sei quando, mas qual é que tipo essa cólera, como que aparece, é verde.
15: O mais rápido possível. Informamos as famílias para terem medidas preventivas e contínuas, sobre a lavagem das mãos, usar em casa de banhos, lavar as mãos com água e sabão.
13: O distrito de Memba tem histórico de agressões aos técnicos e agentes polivalentes de saúde, além dos líderes comunitários, que sofrem igualmente da destruição das suas casas.
4: Vamos abrir a página sobre o desporto. Encerrou esta quinta-feira a fase profissional rumo à 16ª edição dos Jogos Desportivos Escolares em Inhambane 2026. O balanço do evento com Calixto Pedro.
16: O setor de educação em Nampula avalia de positivo a forma como decorreu a fase provincial da 16ª edição dos Jogos Desportivos Escolares nesta parcela do país. Ao cair do pau nesta quinta-feira da fase provincial da 16ª edição dos Jogos Desportivos Escolares, o presidente da Comissão Técnica de Futebol 11 no setor da educação em Nampula disse que o evento decorreu sem sobressaltos e os atletas já regressaram aos distritos. Quinta Raposo destacou que o talento vence jogos, mas o trabalho árduo, a disciplina e a união são os fatores que conquistam campeonatos. Por isso, é este o propósito da província. Disse que os atletas selecionados merecerão um tratamento especial na Operação Inhambane 2026.
17: Em termos técnicos, nós achamos que decorreu num nível muito positivo. Acho que o tempo que nos resta, com aquilo que nós temos, pode-se trabalhar e almejarmos os primeiros lugares na fase nacional. Poder fazer o treinamento. O aluno não pode ficar parado. Assim que estão a sair, chegam os distritos, é só questão de pegar o processo e vem à cidade e vão ser alojados num centro internado perto de uma escola, onde ele deverá fazer treinamento e dar continuidade com os estudos.
16: Quintas disse igualmente que este balanço não é o fim das atividades, mas o ponto de partida para voos mais altos rumo ao sucesso da 16ª edição do Festival Nacional dos Jogos Desportivos Escolares em agosto próximo.
4: Termina esta edição do Jornal de Nampula, tarde, sexta-feira, 29 de maio de 2026. Rosário Ângelo e Vitorino Gumbucani despedem-se. Boa tarde.
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1: Muito boa tarde e para já um bom descanso. São 13 horas e 15 minutos e meio em Moçambique.
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6: 13h28 e meio. Vamos daqui a mais um pouco interromper momentaneamente a transmissão da nossa emissão, pois estamos a transmitir de forma condicionada devido à interrupção no fornecimento da corrente elétrica às nossas instalações. Voltaremos assim que for restabelecida a energia elétrica e até lá queremos pedir as nossas mais sinceras desculpas pelos transtornos que a situação poderá causar ao estimado ouvinte. Até breve. Boa tarde.

0: discussão sobre o uso do veto no Conselho de Segurança das Nações Unidas e a expansão e a modernização das Nações Unidas. É um facto também que foi enfatizado que o multilateralismo tem que ser, de fato, o caminho. As guerras que nós temos estado a ver, etc., que são iniciativas individuais dos países e praticamente rasgando a Carta das Nações Unidas, esse é um caminho perigosíssimo para o mundo. Então, os países africanos reafirmaram a necessidade de voltarmos à Carta das Nações Unidas e promovermos mais relações multilaterais e fortalecer as instituições multilaterais como é a ONU.
1: Ministro da Agricultura, Ambiente e Pescas, Roberto Albino, e a participação de Moçambique na Cimeira Africa Forward, evento co-organizado por Quênia e França. Na Cimeira, o presidente da República do Quênia, William Ruto, defendeu que o desenvolvimento de África deve estar baseado em iniciativas centradas

0: Atenção às notícias já a seguir, apresentadas por Ivan Obdias. Boa tarde.
1: Rosa e ouvinte, muito boa tarde. O governo alerta que o custo de vida vai tornar-se mais caro no país e recomenda a adoção de medidas de austeridade. O Executivo explica que a crise de combustíveis que se verifica em diferentes países está a afetar o transporte e produção de produtos, sobretudo alimentares. O porta-voz do governo, Inocêncio Impiça, disse em conferência de imprensa hoje em Maputo que a recomendação do governo é que as famílias aumentem os níveis de produção alimentar.
2: Não somos uma ilha, o mundo todo está a sofrer disto. É porque os principais produtos de consumo, entre outros, são boa parte deles importados. Isso significa que o veículo de importação utiliza combustíveis. Esse mesmo veículo precisou de gastar mais do que o gastava, se calhar há 2, 3 meses, para comprar a mesma quantidade de combustíveis, para trazer a mesma quantidade, ou superior então, no caso dos bens que trazia, para abastecer o nosso mercado. O que é que isto vai resvalar em termos de consequência? É que os produtos que eram vendidos a certo preço tendem também a subir, efetivamente.
1: Em conferência de imprensa sobre as atividades do governo, Inocêncio Impiça explicou que, face à crise dos combustíveis, está a ser projetada a construção de refinarias de gás nas cidades de Maputo e Beira. O governo quer harmonizar as diretrizes e metodologias de trabalho multissetorial no âmbito da digitalização da função pública. O objetivo é reduzir a dispersão de dados, garantir eficiência na tramitação de documentos e facilitar o acesso aos serviços públicos. Para o efeito, teve lugar hoje em Maputo a primeira reunião de trabalho da Comissão Técnica Multissetorial de Coordenação da Implementação da Transformação Digital. A Ministra da Educação e Cultura, Samaria Tuvela, disse que a equipa deverá assegurar a integração e a interoperabilidade dos serviços digitais da administração pública.
3: O que se pretende é um serviço integrado, onde as infraestruturas e soluções tecnológicas estejam devidamente alinhadas, o que vai exigir a consolidação, a modernização das infraestruturas existentes e, como resultado, reduzir a dispersão do centro de dados a nível das nossas instituições, promover uma maior concentração em infraestruturas nacionais seguras e padronizadas.
1: Ministra da Educação e Cultura, Samaria Tuvela. O Procurador-Geral da República adverte que assim a instituição vai continuar implacável contra atuações à margem da lei por parte dos agentes do Serviço Nacional de Investigação Criminal. Américo Letella diz que todas as investigações visando o combate e a prevenção do crime devem ser feitas em observância escrupulosa da lei.
4: O combate ao crime não pode ser realizado à margem da lei. A eficácia investigativa deve caminhar lado a lado com respeito pelos direitos, liberdades e garantias fundamentais dos cidadãos. O distintivo que um dia irão portar não representa privilégio, mas sim responsabilidade, representa sacrifício, disponibilidade permanente e compromisso absoluto com o interesse público.
1: O Procurador-Geral da República falava esta sexta-feira na Vila da Moamba, província de Maputo, na cerimónia de abertura do primeiro curso básico dos agentes de investigação criminal. A Agência Nacional para o Controlo de Qualidade Ambiental aplica cerca de 166 milhões de multas a diversas empresas por violação a normas de preservação e defesa do ambiente no país. A informação foi avançada hoje em Mocuba pelo porta-voz da Agência Nacional para o Controlo de Qualidade Ambiental, Danilo Lias. Caetano Alberto.
5: A fonte explica que deste montante foram cobrados 33 milhões de meticais de 2015 a primeiro trimestre deste ano a empresas do setor mineiro e exploração florestal.
6: Tivemos registrados 225 avisos de multa, dos quais resultaram à volta de 166 milhões. Por vezes, a percepção de que quando se aplica a multa, temos o valor imediatamente, mas, como sabem, há sempre um período que o infrator tem de poder exercer o seu direito de contraditório.
5: Porta-voz da Agência Nacional para o Controlo de Qualidade Ambiental, de Climane, Caetano Alberto.
1: Atualidade internacional, cerca de 7 milhões de eleitores escolhem no domingo 147 membros da Assembleia Nacional e 342 vereadores municipais na Guiné-Conakry. O ato ocorre meses após as eleições presidenciais, cujo vencedor foi o general Mamadi Doumbouya. As eleições de 31 de maio, adiadas por uma semana a pedido de líderes religiosos, marcam uma nova etapa no retorno à ordem constitucional após 4 anos de transição no país da África Ocidental. Ouvinte, acabamos de apresentar o noticiário das 14. Acompanhe o próximo às 15. Boa tarde.

Aiton Tsakur, artista de Nampula. 14:09, daqui a mais um pouco, estamos em zona de rigor, espaço desportivo aqui na sua rádio.

0: 14 horas e 10 minutos em Moçambique.
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0: 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Boa tarde.
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4: Saudações, estimado ouvinte. Caiu esta quinta-feira ao pano sobre a 16ª edição do Festival Nacional dos Jogos Desportivos Escolares, fase provincial, com o distrito de Nampula a sagrar-se vencedor absoluto da prova. O Ferroviário de Nacala recebe este domingo, no seu reduto, o eterno rival Desportivo de Nacala, em jogo das meias-finais da Taça de Moçambique, fase provincial de Nampula. No handebol, a bola vai rolar sábado no salão da Escola Secundária de Nampula para o cumprimento da quinta jornada do Campeonato Provincial da Moda Cidade de Nampula, em sênior masculino e feminino, escalão único, primeira volta. Está a começar o programa Zona de Rigor, sexta-feira, 29 de maio de 2026. Nelson Tatanha editou e apresenta, sob cuidados técnicos de Rosário Ângelo. Votos de ótima escuta. É bem-vindo. O distrito de Nampula sagrou-se vencedor da 16ª edição do Festival Nacional do Jogo Desportivo dos Escolares, fase provincial de Nampula, que decorria desde a última segunda-feira na cidade capital provincial. Dados divulgados esta quinta-feira no encerramento da prova no estádio 25 de junho indicam que os anfitriões amealharam mais números de taças nas provas coletivas e medalhas nas individuais. Das 8 modalidades que estiveram na corrida, o distrito de Nampula ocupou as primeiras posições em futebol, atletismo, voleibol, handebol feminino, basquetebol e ginástica, jogos tradicionais, sendo que no xadrez venceu o distrito de Mussoril. O diretor provincial de educação de Nampula disse no discurso de encerramento da prova que, mais do que taças e medalhas, o simples facto de participar no festival e a descoberta de talentos foram preponderantes, tanto para o governo assim como para os futuros craques do país. William Tuzin pediu aos atletas a não colocarem um ponto final no treinamento desportivo e, mais do que isso, conciliarem o desporto aos estudos.
5: A vida raramente recompensa apenas quem vence a primeira. Muitas vezes recompensa quem insiste, quem aprende, quem corrige e quem regressa mais forte. Guardem essa lição, mas permitam-me deixar também uma mensagem muito clara. Nunca abandonem a escola. O desporto pode abrir portas, mas a educação constrói caminhos dourados. Queremos atletas fortes, disciplinados e competitivos. Mas queremos também jovens preparados intelectualmente.
4: Falando em representação do presidente do município de Nampula, o vereador para a área das finanças, Hassan Hussaino, disse que o município vai avançar no futuro próximo com a reabilitação de recintos desportivos para que os próximos eventos sejam um verdadeiro sucesso.
6: A partir daqui vimos que há necessidade e é grande responsabilidade do município de Nampula de reabilitar e melhorar outras infraestruturas desportivas para que a próxima etapa dos jogos escolares a nível da província podemos ter campos e infraestruturas ao nível das nossas necessidades.
4: Vereador para a área das finanças no Conselho Municipal da cidade de Nampula, Hassan Hussaino, e o comprometimento do Pelouro na reabilitação de recintos desportivos da urbe. Terminada a fase provincial do festival, o balanço que é feito é positivo, assim dizem as autoridades do setor de educação. Calixto Pedro.
7: O setor de educação em Nampula avalia de positivo a forma como decorreu a fase provincial da 16ª edição dos Jogos Desportivos Escolares nesta parcela do país. ao cair do pau nesta quinta-feira da fase provincial da 16ª edição dos Jogos Desportivos Escolares, o presidente da Comissão Técnica de Futebol 11 no setor da educação em Nampula disse que o evento decorou sem sobressaltos e os atletas já regressaram aos distritos. Quinta Raposo destacou que o talento vence jogos, mas o trabalho árduo, a disciplina e a união são os fatores que conquistam campeonatos. Por isso, é este o propósito da província. Disse que os atletas selecionados merecerão um tratamento especial na Operação Inhambane 2026.
2: Em termos técnicos, nós achamos que decorreu num nível muito positivo. Acho que o tempo que nos resta, com aquilo que nós temos, pode-se trabalhar e almejarmos os primeiros lugares na fase nacional. Enquanto o governo da província de Nampula ajudar a Direção Provincial de Educação, a partir deste momento para frente, serem criadas condições para os atletas selecionados, para os técnicos que forem a serem indicados como treinadores, trabalhar com todas as condições, penso que estamos à altura de chegar lá, darmos o nosso melhor para a província. Em cada comissão das modalidades, tinham olheiros lá e que trabalhavam só para tirar os melhores de cada distrito. E também no futebol, não fugiu a regra e nós trouxemos 32 atletas. Nos jogos escolares, o número é 16, mas nós trouxemos praticamente duas equipas para facilitar ao treinador a trabalhar com aquilo que nós vamos dispor e ele não ficar limitado nas suas escolhas. Daqui a uma ou duas semanas serão solicitados dos distritos para a província para poder fazer o treinamento. O aluno não pode ficar parado. Assim que estão a sair, chegam os distritos, é só questão de pegar o processo e vem à cidade e vão ser alojados num centro internado perto de uma escola, onde ele deverá fazer treinamento e dar continuidade com os estudos.
7: Quintas disse igualmente que este balanço não é o fim das atividades, mas o ponto de partida para voos mais altos rumo ao sucesso da 16ª edição do Festival Nacional dos Jogos Desportivos Escolares em agosto próximo.
4: O setor de educação em Nampula avalia de positiva a forma como decorreu a fase provincial da 16ª edição dos Jogos Desportivos Escolares nesta parcela do país no Nampulense. E a Associação Provincial de Futebol de Nampula vai acertar próxima quarta-feira a quinta ronda da prova Série B, com as águias especiais de Nampula a receberem no campo do Sporting os donos da casa e líderes da série com 9 pontos, os mesmos da Academia Militar, a formação que recebe sábado no mesmo reduto a Académica de Ribaue, no cumprimento da 6ª jornada para dia seguinte. Ainda para essa ronda, a Associação Desportiva de Angoche receber no campo municipal local o Cubula de Mogvolas. Ainda domingo, para o Grupo B, a Associação São Simão de Nampula e Águias Especiais vão acertar a 4ª jornada. Na Série A, serão resolvidas no sábado as contas da 5ª jornada entre a Académica de Nacala Velha e Futebol Clube de Memba. O Ferroviário de Nacala recebe este domingo, no seu reduto, o eterno rival Desportivo de Nacala em jogo das meias-finais da Taça de Moçambique, fase provincial. Trata-se do primeiro encontro oficial nesta temporada entre os dois emblemas da cidade portuária de Nacala, depois da despromoção ao escalão secundário da Turma Canarinha, em 2025. O vencedor deste jogo cruza o caminho do Ferroviário de Nampula, que derrotou por uma bola na semana passada o Sporting de Nampula. No caso do jogo deste domingo, os comentaristas para os assuntos desportivos da RM em Nampula falam de dificuldades a serem encaradas por ambas equipas para vencer o jogo, mas vaticinam vantagem para os locomotivas da Maiaia.
8: O Desportivo não está a responder. Sim, foi despromovido na liga anterior. Não, porque não tem capacidade. Tem bons jogadores. Agora, estão a surpreender a negativo, porque o Desportivo está naquela posição que ela está. E o Ferroviário? O Ferroviário está mais moralizado. E o Ferroviário já está com a consciência que, pá, tudo é possível, eles podem ganhar o jogo e voltar-se a cruzar com o seu homônimo da capital, nesse caso, o Ferroviário de Nampula.
9: É verdade, nós pensamos que vai ser um bom jogo, vai ser uma meia-final digna desse nome. Assistimos, na verdade, esta vitória tangencial do Ferroviário de Nampula, mas eu penso que os indicadores atuais, o Ferroviário de Nacala, tem tudo. Pode ser difícil o jogo, e os jogos da taça às vezes não traduzem aquilo que é verdade, mas eu olho o Ferroviário de Nacala mais motivado e com um pé à frente para fazer esta final com o Ferroviário de Nampula, Nelson.
4: Nicolau Matimba e Auditério Matimbi, a segunda meia-final da Taça de Moçambique, prevista para este domingo no campo do Ferroviário de Nacala, entre esta equipa e o Desportivo de Nacala. Depois da interrupção no domingo findo para dar lugar aos aspectos organizacionais da 16ª edição do Festival Nacional dos Jogos Desportivos Escolares, fase provincial de Nampula, no pavilhão de desportos do Clube Ferroviário de Nampula, palco oficial do evento, retoma no domingo próximo a disputa do Campeonato Provincial de Futsal com a realização da segunda jornada. O pontapé de saída vai ser dado a partir das 12 horas entre as formações de Mosnef de Nacala e Construção Zauro, seguido do jogo Mohala Expansão, Academia Militar, Padaria Yane, Etoile de Guiné, Grupo Desportivo Chicomo, União Desportiva de Nampula, Ferroviário de Nampula, Onena e DMS AMSS. Em função dos resultados da primeira jornada, a prova é liderada pelo Chicomo com 3 pontos, os mesmos de Mosnef de Nacala, Padaria Yane, Ferroviário de Nampula, União Desportiva de Nampula e Etoile de Guiné, respectivamente em segundo, terceiro, quarto, quinto e sexto lugares. Ekan Marco Castro, da Padaria Yane, e Lineu Máquina, o Nike, do Grupo Desportivo Chicomo, lideram a lista dos melhores marcadores com 3 pontos cada.

0: zona de rigor da RM Nampula no seu receptor. Antes de regressarmos ao futebol, vamos à modalidade da linha dos 7 metros. No handebol, a bola vai rolar sábado no salão da Escola Secundária de Nampula para o cumprimento da quinta jornada do Campeonato Provincial da Modalidade Cidade de Nampula em sênior masculino e feminino, escalão único, primeira volta. O primeiro jogo, e em masculino, vai arrancar às 8 horas entre Flamingos do Norte B e A, seguido do jogo de sênior feminino entre Academia do Mosseque e Andorinhas de Nampula. Na retoma dos jogos de sênior masculino, o IMED defronta os Galácticos, Núcleo de Ancha, Academia Militar e Astros do Norte e Academia do Mosseque. A quinta ronda encerra com o jogo feminino entre Astros e Flamingos. De regresso ao futebol, a chamada modalidade rei no Campeonato dos Veteranos de Raça da cidade de Nampula vai ser cumprida este sábado, a sexta ronda da primeira volta. Eijos, Cruzamentos, Zegue, Texmoc, Babalaza, EDM, Subestação Vila Cachoeira, Maduro, ANSS, Cabo Delgado, Murrapaniwa e 1º de Maio, Cotas de Mutauquanha. A tabela classificativa continua a ser liderada por Cabo Delgado em Nampula, com 12 pontos, número partilhado pelo Babalaza Futebol Clube, segundo classificado, e em terceiro lugar estão os Maduros, com 10, os mesmos pontos do 1º de Maio, quarto classificado. A equipa da Subestação segura a lanterna vermelha com apenas um ponto. Desta forma, colocamos o ponto final da Zona de Rigor, programa dedicado à agenda desportiva do fim de semana a nível desta província. Nelson Tatanha e Rosário Ângelo estiveram na sua companhia e deste já, votos de mais logo de um ótimo fim de semana, estimado ouvinte. Despedimos-nos!
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0: 14 horas e 25 minutos. A Rádio Moçambique informa a todos os funcionários, aposentados e pensionistas desta empresa que, durante o mês de junho, o Departamento de Assuntos Sociais procederá com a prova de vida referente ao ano 2026. Os visados deverão ser portadores da fotocópia do bilhete de identidade autenticada e do NUIT. Para os dependentes com 18 anos a 21 anos de idade, que estejam a frequentar o ensino médio, de 22 a 25 anos de idade, o nível superior, deverão apresentar uma declaração de frequência. Continuação de uma excelente tarde na companhia da Rádio Moçambique.
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4: Música na rádio, a caminho das 14h55. Iniciamos a viagem com Luciana Mobulu e este fato. Grande êxito africano. Toca em tarde de sexta-feira aqui na rádio. Boa tarde, um grande abraço e obrigado pela preferência.

Quero aproveitar essa música para mandar um grande abraço para o meu amigo, meu mano, Sweet, o grande passarinho.

Sim, senhora. Olha, Sidney, conhece aquela música que nós tocamos moçambicana, começa no ré? Ah, chama-te aí, grande...

0: 14 horas e 50 minutos em Moçambique. Uma miscelânea de voz, ritmo e melodia. É Duda Zaled e os Bandidos, o conjunto que o acompanha. No finalzinho desta emissão da tarde de sexta-feira, aqui na rádio, a nossa viagem iniciou às 10, são 14h51. Pouco mais cedo despeço-me na esperança de voltar a encontrar-me consigo numa próxima ocasião, certo de que continuará na nossa companhia, acompanhando a restante programação da nossa rádio. Abdullah Fai já se prepara para os próximos minutos e horas em Mácoa. Será obviamente uma fascinante tarde em que a boa música, a conversa e acima de tudo a animação em rádio farão o prato das próximas horas, uma vez mais, de rádio. Meu nome é Fidalgo Júnior, com muito bom gosto. Assim, nestas 5 horas de rádio, feitas com bom gosto. Uma vez mais, boa tarde e bom fim de semana.
1: Fiquem com Deus. 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
1: Atenção às notícias já a seguir, apresentadas por Cristina Xavier. Boa tarde.
2: Boa tarde, Rosa Freitas. Boa tarde, ouvinte. Uma pessoa é dada como desaparecida na sequência do naufrágio ocorrido ontem ao longo do lago Pangane, no posto administrativo de Catuane, distrito de Matutuíne, província de Maputo. Detalhes por Verónica Sedumo.
3: Segundo informações colhidas pela Rádio Moçambique, o naufrágio teria sido causado pelo ataque de um hipopótamo a uma embarcação de pesca com dois tripulantes, ambos pescadores, sendo que um conseguiu salvar-se. A chefe do posto administrativo de Catuane, Helena Chivit, disse que neste momento prosseguem as buscas para a localização do pescador desaparecido na sequência deste naufrágio. Da Matola, Verónica Sedumo.
2: O governo desmente informações postas a circular, dando conta que o executivo está em negociações com as gasolineiras para um novo reajuste nos preços dos combustíveis. O porta-voz do governo explicou que o reajuste nos preços dos combustíveis depende do mercado internacional. Inocêncio Impissa recordou que existe uma entidade nacional que regula o setor e mensalmente se pronuncia sobre o comportamento dos preços dos combustíveis.
4: Pelo menos ao nível do governo ainda não chegou. Pode estar a ser lá ao nível das equipas, mas nada que esteja ainda no domínio do governo. E não sabemos quais são os termos dessa discussão. Porque o que o Presidente da República tem estado a comunicar, que é o único comando que nós observamos, é que em função do que ocorre lá fora, em função dos condicionalismos impostos para termos os combustíveis em Moçambique, são esses que deverão definir a fórmula de trabalho aqui interna. E todos também sabemos que mensalmente a autoridade reguladora da energia pronuncia-se pelo menos uma vez por mês sobre a questão dos aumentos. Agora, não sei onde é que vem esta ideia de se pronunciar duas vezes e com quem está a fazê-lo? O governo ainda não tem o domínio desta informação.
2: O porta-voz do governo falava hoje em Maputo em conferência de imprensa sobre as atividades do executivo. O Procurador-Geral da República adverte que a instituição vai continuar implacável contra atuações à margem da lei por parte dos agentes do Serviço Nacional de Investigação Criminal. Américo Letella diz que todas as investigações visando o combate e a prevenção do crime devem ser feitas em observância escrupulosa da lei.
5: O combate ao crime não pode ser realizado à margem da lei. A eficácia investigativa deve caminhar lado a lado com o respeito pelos direitos, liberdades e garantias fundamentais dos cidadãos. O distintivo que um dia irão portar não representa privilégio, mas sim responsabilidade, representa sacrifício, disponibilidade permanente e compromisso absoluto com o interesse público.
2: O Procurador-Geral da República falava esta sexta-feira na Vila da Moamba, província de Maputo, na cerimônia de abertura do primeiro curso básico dos agentes de investigação criminal. Mais de 200 estudantes universitários e recém-graduados acederam a vagas de emprego e estágios viabilizados com base na Feira de Emprego da Universidade Eduardo Mondlane no ano passado. Segundo o reitor da UEM, estes números ainda estão aquém do desejado. Manuel Guilherme Júnior se compromete a reforçar os mecanismos de qualificação dos estudantes para o mercado de trabalho.
6: Estes números, embora ainda longe das necessidades de emprego, indicam que o desfasamento entre a demanda e a oferta de emprego encoraja-nos a continuarmos a envidar esforços para a promoção de competências e ao acesso ao trabalho, e só assim é que a nossa contribuição para a construção de uma sociedade responsiva ao desenvolvimento econômico continuará relevante. Nós comprometemos-nos com a continuidade da abertura para a produção de currículos e programas de formação e de criação de habilidades transversais que sejam fundamentais para a empregabilidade, inovação e adaptação às exigências do mercado de trabalho.
2: O reitor da Universidade Eduardo Mondlane, Manuel Guilherme Júnior, falava hoje em Maputo na quarta edição da Feira de Emprego desta instituição. No estrangeiro, as autoridades de justiça do Gabão condenaram ontem 8 profissionais de tripulação envolvidos no naufrágio que causou a morte de 34 pessoas e o desaparecimento de outras 7 em março de 2023. O acidente marítimo ocorreu no percurso entre Libreville e Porto Gentil. De acordo com o Tribunal de Libreville, os detidos foram condenados a 3 anos e 2 meses de prisão e deverão pagar multas de cerca de $2,000 cada. A empresa operadora da embarcação deverá também pagar uma multa de $9,000. Foram as notícias das 16. as próximas às 17 horas.

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1: Em termos técnicos, nós achamos que decorreu num nível muito positivo. Acho que o tempo que nos resta, com aquilo que nós temos, pode-se trabalhar e almejarmos os primeiros lugares na fase nacional. Enquanto o governo da província de Nampula ajudar a Direção Provincial de Educação, a partir deste momento para frente, serem criadas condições para os atletas selecionados, para os técnicos que forem a serem indicados como treinadores, trabalhar com todas as condições, penso que estamos à altura de chegar lá, darmos o nosso melhor para a província. Em cada comissão das modalidades, tinham olheiros lá e que trabalhavam só para tirar os melhores de cada distrito. E também no futebol, não fugiu a regra e nós trouxemos 32 atletas. Nos jogos escolares, o número é 16, mas nós trouxemos praticamente duas equipas para facilitar ao treinador a trabalhar com aquilo que nós vamos dispor e ele não ficar limitado nas suas escolhas. Daqui a uma ou duas semanas serão solicitados dos distritos para a província para poder fazer o treinamento. O aluno não pode ficar parado. Assim que estão a sair, chegam os distritos, é só questão de pegar o processo e vem à cidade e vão ser alojados num centro internado perto de uma escola, onde ele deverá fazer treinamento e dar continuidade com os estudos.
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5: Chegamos ao fim, de mais uma grande celebração da juventude, da educação e do desporto. Durante esses dias, Nampula acolheu mais do que uma competição. Acolheu sonhos, talentos e esperança, vindos de todos os cantos da nossa bela e extensa província. Mas acolheu também encontros, amizades, partilha de experiência e a construção de laços entre jovens, que apesar de virem diferentes distritos da nossa província, com distintas realidades, se reconhecem como parte de uma mesma província e de um mesmo país. Porque o desporto escolar é muito mais do que desporto, é socialização, é convivência, é aprendizagem, é disciplina, é espírito de equipa, é respeito pelo outro, é resiliência, é inclusão e é, acima de tudo, uma verdadeira escola de vida. Aqui, os nossos jovens não competem apenas, aprendem a ganhar com humildade, a perder com dignidade, a lidar com pressão, a superar limites e, sobretudo, a acreditar mais em si próprios. Talvez essa seja uma das maiores lições que este festival nos deixa. Nem sempre a maior vitória está na medalha. Às vezes, a maior vitória está no crescimento pessoal, na coragem de participar, no esforço silencioso, na capacidade de cair e levantar e na descoberta de que somos capazes de ir mais longe do que imaginávamos. Queridos atletas, hoje alguns regressam com medalhas, troféus e reconhecimento e merecem os nossos parabéns. Mas quero dirigir-me também com igual convicção àqueles que não sobem no pódio, mas não saem daqui derrotados. O simples facto de aqui terem estado, de representar as vossas escolas, os vossos distritos e as vossas comunidades, já é motivo de um grande orgulho. A vida raramente recompensa apenas quem vence a primeira. Muitas vezes, recompensa quem insiste, quem aprende, quem corrige e quem regressa mais forte. Guardem essa lição. Mas permitam-me deixar também uma mensagem muito clara. Nunca abandonem a escola. O desporto pode abrir portas, mas a educação constrói caminhos dourados. Queremos atletas fortes, disciplinados e competitivos. Mas queremos também jovens preparados intelectualmente, conscientes das suas responsabilidades e equipados para enfrentar desafios do futuro. Moçambique precisa de campeões no desporto, mas precisa, igualmente, campeões nas salas de aulas, na ciência, na inovação, na medicina, na engenharia, na administração pública e no empreendedorismo. Minhas senhoras, meus senhores, caros alunos e professores e diretores aqui presentes, este festival só foi possível graças ao empenho coletivo de muitas mãos e muitas vontades. Quero, por isso, agradecer ao setor da educação pela organização e pelo esforço demonstrado. Aos professores e treinadores, pelo acompanhamento, pela orientação e pela paciência. Muitas vezes são os primeiros a identificar talentos e os primeiros a incentivarem jovens que ainda não sabem aquilo de que são capazes. Aos árbitros, juízes e equipas técnicas, pelo profissionalismo e dedicação. A comunicação social de Nampula, por levar este momento a toda a província e o país e ajudar a valorizar os nossos talentos. A população de Nampula, pela hospitalidade, pelo acolhimento e pelo ambiente extraordinário que proporcionou. Aos nossos parceiros, que continuem a acreditar e investir na juventude, que não é um custo, é um investimento no futuro da província e do país. Aos jovens pré-selecionados para representar Nampula na fase nacional, deixo uma palavra especial. Parabéns, mas também responsabilidade. Levar o nome de Nampula convosco é uma honra, mas também é um compromisso. Representem-nos com talento, com disciplina, com humildade e com grande sentido de responsabilidade. Façam com que o nosso desempenho fale por vós. E aos que desta vez não seguem para a próxima fase, repito, o vosso percurso não termina aqui. O desporto é tal como a vida, é feita de persistência, aprendizagem e novas oportunidades. Este encerramento não é o ponto final, é apenas o fim de uma etapa e começo de outras possibilidades. Com estas palavras, declaro oficialmente encerrado o 16º Festival dos Jogos Desportivos Escolares. Boa viagem de regresso a todos e que regressem às vossas casas levando algo mais valioso do que a medalha. A experiência, a aprendizagem, novas amizades, confiança e vontade de continuar a crescer.
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0: A linda balada para as minhas filhas de José Mcavel, porque vem aí o Dia da Criança. Mas justamente na véspera, o grande percussionista Paulinho da Costa faz 78 anos de idade. Saído do Rio de Janeiro para Los Angeles em 1972, faz a sua primeira grande gravação com Michael Jackson em 79. Músico para saxões de estúdio, Paulinho da Costa gravou com mais de 900 artistas, incluindo a sua participação como chocalho na obra de George Benson, um verdadeiro solo ao vivo com Al Jarreau, divulgando sempre a riqueza do ritmo brasileiro com os vários instrumentos de percussão que toca. Vamos ouvir os músicos cantar a criança. Lindo é esse crescer, pois prometa mesmo amor, os desejos do teu pai e mãe. Cisa Kel ou a Susana Stivali embalando a menina.
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0: No final, as Baobab Sisters com o colo da mamã para calar o bebê.
2: Easy Jazz.

0: São 17 horas em todo o país. Atenção às notícias já a seguir, apresentadas por Cristina Xavier. Boa tarde.
1: Boa tarde, Rosa Freitas. Boa tarde, ouvinte. Uma pessoa é dada como desaparecida na sequência do naufrágio ocorrido ontem ao longo do lago Pangane, no posto administrativo de Catuane, distrito de Matutuíne, província de Maputo. Detalhes por Verónica Sedumo.
2: Segundo informações colhidas pela Rádio Moçambique, o naufrágio teria sido causado pelo ataque de um hipopótamo a uma embarcação de pesca com dois tripulantes, ambos pescadores, sendo que um conseguiu salvar-se. A chefe do posto administrativo de Catuane, Helena Chivite, disse que neste momento prosseguem as buscas para a localização do pescador desaparecido na sequência deste naufrágio. Damatola, Verónica Sidumo.
1: O governo desmente informações postas a circular, dando conta que o executivo está em negociações com as gasolineiras para um novo reajuste nos preços dos combustíveis. O porta-voz do governo explicou que o reajuste nos preços dos combustíveis depende do mercado internacional. Inocêncio Impissa recordou que existe uma entidade nacional que regula o setor e mensalmente se pronuncia sobre o comportamento dos preços dos combustíveis.
3: Pelo menos ao nível do governo ainda não chegou. Pode estar a ser lá ao nível das equipas, mas nada que esteja ainda no domínio do governo. E não sabemos quais são os termos desta discussão. Porque o que o Presidente da República tem estado a comunicar, que é o único comando que nós observamos, é que em função do que ocorre lá fora, em função dos condicionalismos impostos para termos os combustíveis em Moçambique, são esses que deverão definir a fórmula de trabalho aqui interna. E todos também sabemos que mensalmente a autoridade reguladora da energia pronuncia-se pelo menos uma vez por mês sobre a questão dos aumentos. Agora, não sei onde é que vem esta ideia de se pronunciar duas vezes e com quem está a fazê-lo. O governo ainda não tem o domínio desta informação.
1: O porta-voz do governo falava hoje em Maputo em conferência de imprensa sobre as atividades do executivo. Mais de 200 estudantes universitários e recém-graduados acederam a vagas de emprego e estágios viabilizados com base na Feira de Emprego da Universidade Eduardo Mondlane no ano passado. Segundo o reitor da UEM, estes números ainda estão aquém do desejado. Manuel Guilherme Júnior se compromete a reforçar os mecanismos de qualificação dos estudantes para o mercado de trabalho.
4: Estes números, embora ainda longe das necessidades de emprego, indicam que o desfasamento entre a demanda e a oferta de emprego encoraja-nos a continuarmos a envidar esforços para a promoção de competências e ao acesso ao trabalho, e só assim é que a nossa contribuição para a construção de uma sociedade responsiva ao desenvolvimento econômico continuará relevante. Nós comprometemos-nos com a continuidade da abertura para a produção de currículos e programas de formação e de criação de habilidades transversais que sejam fundamentais para a empregabilidade, inovação e adaptação às exigências do mercado de trabalho.
1: O reitor da Universidade Eduardo Mondlane, Manuel Guilherme Júnior, falava hoje em Maputo na quarta edição da Feira de Emprego desta instituição. Na província de Tete está reforçada a capacidade operacional no setor de saúde, com a entrega hoje de 3 novas viaturas. As viaturas foram alocadas ao Serviço Distrital de Saúde de Zumbo, ao Depósito Provincial de Medicamentos e ao Centro Operativo de Emergência. Pormenores por Teolinda Matavel.
5: No ato da entrega das viaturas, a secretária de Estado desta província referiu que o governo está a envidar esforços de modo a que gradualmente seja colmatada a falta de viaturas que aflige alguns setores públicos. Cristina Mafumo disse esperar que estas viaturas contribuam para a melhoria da vigilância epidemiológica, distribuição de medicamentos e resposta atempada às emergências em saúde pública na província. De Itete, Diolinda Matavel.
1: No estrangeiro, as autoridades de justiça do Gabão condenaram ontem 8 profissionais de tripulação envolvidos no naufrágio que causou a morte de 34 pessoas e o desaparecimento de outras 7 em março de 2023. O acidente marítimo ocorreu no percurso entre Libreville e Porto Gentil. De acordo com o Tribunal de Libreville, os detidos foram condenados a 3 anos e 2 meses de prisão e deverão pagar multas de cerca de $2.000 cada. A empresa operadora da embarcação deverá também pagar uma multa de $9.000. Foram as notícias a esta hora. As próximas, às 18 horas.

0: Moçambique não se resignará a ser apenas um exportador de matérias-primas. Assumimos, com determinação, o compromisso de transformar os nossos recursos naturais em base de industrialização, diversificação económica e prosperidade partilhada para todos os moçambicanos com os nossos parceiros aqui presentes. O verdadeiro valor dos nossos recursos não está no que extraímos, mas no que somos capazes de construir a partir deles. É neste quadro que os setores de mineração e energia assumem um papel central, não como fins em si, mas como instrumentos estratégicos para a transformação estrutural da nossa economia.
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4: Muito boa tarde, estimado ouvinte da Antena Nacional da Rádio Moçambique. Meu nome é Sérgio Alexandre e é um prazer voltar a estar consigo aqui na Antena Nacional. A seguir, acompanho o programa Compasso.
5: É o mar no para além do horizonte nas terras do Índico. É o compasso no passo de um tumbuluco, nas viagens do gulo e o anculo, nos dançares da timbila e cantares do mapico. São as artes, letras e cultura que convergem no beijo do sol ao mar, testemunhado pelos cantos e voos de flamingo. Solta a voz para o ar, porque é o compasso no passo do vai-vem da vida. É o compasso no passo de Moçambique. É o compasso no passo da dança, do teatro, das pinturas de Malangatana Valente Nguenha, das esculturas macondas, da música.
4: Boa tarde, estimado ouvinte. Bem-vindo ao programa Compasso, edição de sexta-feira. O amigo ouvinte está na companhia de Gércio Alexandre na apresentação do programa e Alberto Mazanga na produção. E bem-vindo. Hoje iremos destacar o seguinte. Moçambique marca uma presença de peso na 19ª edição do Festival MTN Bushfire, que decorre este ano em Eswatini. Entre os artistas que levam a bandeira nacional ao palco do House on Fire, destacam-se Raja Ali. Até que ponto pensam os homens é o título do primeiro CD do músico moçambicano Kaido Zubaida, a ser lançado amanhã, 30 de maio, a partir das 16 horas, no espaço Drangani, em Tchumeni 1, na Matola. Começa agora o Compasso. E vamos abrir com o tema Murrima, da banda Garimpeiros.
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2: As notícias a esta hora apresentadas por Cristina Xavier. Muito boa noite.
3: Boa noite, Gerson Alexandre. Boa noite, ouvinte. O projeto Rovuma LNG, liderado pela ExxonMobil na área 4 em Cabo Delgado, poderá acrescentar 11 mil milhões de dólares em média anualmente ao produto interno bruto no país. O facto consta de um estudo macroeconómico divulgado hoje em Maputo pelo Standard Bank. O administrador delegado do Standard Bank, Bernardo Aparício, indicou que a pesquisa projeta uma contribuição anual de 9 mil milhões de dólares para a balança de pagamentos de Moçambique e um aumento de 21% no rendimento médio das famílias.
4: Este é um volume de recursos que, com uma boa capacidade de governação, pode alterar de forma estrutural a capacidade do país de investir em infraestruturas, estradas, energias, portos, sistemas de água, saneamento, escolas, hospitais, mas é também a oportunidade de reforçar a sustentabilidade da dívida pública e aumentar a margem de manobra para políticas sociais que protejam os mais vulneráveis. O projeto pode contribuir para reduzir os déficits externos, fortalecer as reservas internacionais e dar mais resiliência ao metical perante choques externos.
3: Bernardo Aparício falava hoje em Maputo no lançamento do estudo do impacto macroeconómico do projeto Rovuma LNG. Moçambique poderá importar semente agrícola diversa para fazer face ao déficit destes insumos na próxima campanha agrária. A informação foi avançada esta sexta-feira em Niquadala pelo Ministro da Agricultura, Ambiente e Pescas no prosseguimento da sua visita a trabalho à província da Zambésia. Roberto Albino diz que a medida visa responder às projeções de incremento da produção e produtividade que se pretende alcançar na campanha agrária 2026-2027. Para efeito, segundo o Ministro da Agricultura, Ambiente e Pesca, já decorrem ações visando assegurar a importação de sementes no país.
5: Temos que reconhecer que, para o nível do desafio que queremos enfrentar já a partir desta campanha, a disponibilidade de semente no país não vai ser suficiente. Teremos que contar com alguma importação, por isso que estamos a discutir também com o Instituto de Investigação e com a Direção Nacional de Sanidade e Biossegurança, para que, de uma forma muito excepcional e controlada, possamos autorizar a importação de semente, o que nos permita, com a nossa semente, juntarmos e podemos fazer uma campanha robusta. Isso está já sendo feito e estamos também a trabalhar com o setor privado no sentido de identificar quem são os provedores dessa semente importada.
3: Ministro da Agricultura, Ambiente e Pescas, Roberto Albino. No país estão a ser reforçados mecanismos de controle nas fronteiras face ao surto da ébola registado na República Democrática do Congo. A garantia foi dada esta sexta-feira em Maputo pelo porta-voz do governo numa conferência de imprensa que serviu para apresentar as atividades do Executivo. Inocêncio Impissa disse na ocasião que, além da intensificação dos mecanismos de controle nos postos fronteiriços, as unidades sanitárias encontram-se em alerta máximo.
6: O governo está a acompanhar através das unidades de saúde. O que estão a fazer é acionar mecanismos de controle, de acesso, sobretudo às fronteiras, que é para garantir que não haja casos e, se houver, sejam casos controlados e possíveis de tanto isolar e fazer a devida assistência. Mas ainda não assumimos como um caso em concreto para Moçambique. Primeiro, porque não temos uma fronteira direta com o país que tem estado a ser colocado neste caso, mas porque esses países podem ter outras ligações no meio, isso pode ser efetivamente um perigo, então as instituições ou a instituição respectiva está de sobreaviso para garantir que não tenhamos casos de surpresa.
3: Por outro lado, o Executivo anunciou medidas de reforço do investimento público interno para a reconstrução de infraestruturas destruídas durante as manifestações pós-eleitorais. Na atualidade internacional, a ministra sul-africana da Defesa, Angela Motshekg, descarta a mobilização das Forças Armadas para as manifestações anti-imigrantes convocadas para o próximo dia 30 de junho. Detalhes por Eduardo Figurão.
7: Muitas organizações da sociedade civil, com destaque para o movimento March and March, por meio das redes sociais, têm vindo a anunciar o 30 de junho como data limite de presença de estrangeiros indocumentados na África do Sul. Estão a mobilizar os sul-africanos para participar nas marchas programadas para esse dia, alegadamente para forçar o governo a endurecer as leis de imigração. Angie Motserra voltou a explicar que as manifestações são um direito constitucional. No entanto, alerta que elas devem ocorrer em ambiente pacífico. Apesar de receios de que as manifestações, convocadas para 30 de junho, possam desembocar em violência, a ministra Angie Motserra diz não haver necessidade de envolver os militares. Rádio Moçambique, Eduardo Figurão, Joanesburgo.
3: O tempo. As cidades da Beira, Pemba e Tete poderão registrar amanhã 30 graus centígrados de temperatura máxima, seguidas por Nampula e Vilanculo com 29 graus. Para Quelimane, prevê-se uma máxima de 28 graus, Xai-Xai 27, Inhambane e Maputo 26, Lixinga 23 e Chimoio 22 graus centígrados de temperatura máxima. Foram as notícias a esta hora. As próximas, às 19 horas e 30 minutos, no Jornal da Noite.
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1: Estimado ouvinte, boa noite e bem-vindo ao Jornal de Nampula da Rádio Moçambique. Secretários permanentes distritais da província de Nampula em estado já assegurarem a coordenação dos serviços públicos prestados aos cidadãos. No distrito de Memba, agentes polivalentes locais e líderes comunitários divulgam medidas básicas de higiene individual e coletiva depois do surto de cólera que assolou aquela região para combater a desinformação nas comunidades. No desporto, o setor da educação em Nampula faz um balanço positivo da fase provincial da 16ª edição dos Jogos Desportivos Escolares, que terminou nesta quinta-feira. Destaques do Jornal de Nampula, da Rádio Moçambique. E o amigo ouvinte é o nosso convidado para acompanhar estas e outras notas que marcam a atualidade provincial daqui a pouco, numa edição apresentação de Albano Xavier, com Rosário Ângelo na mesa de montagem e sonorização. Votos de boa audição. Jornal de Nampula da Rádio Moçambique. A cidade de Nampula foi palco hoje do seminário de indução dos secretários permanentes distritais da província. Na abertura da reunião, o diretor do gabinete do secretário de Estado na província de Nampula, Luiz Moiani, instou aos secretários permanentes distritais a assegurarem a coordenação dos serviços públicos prestados aos cidadãos. Desenvolve a notícia o jornalista Otávio Fonseca.
2: As autoridades governamentais em Nampula instam aos secretários permanentes distritais a assegurarem a coordenação dos serviços públicos prestados aos cidadãos, bem como garantir a articulação entre os diversos setores de trabalho e a observância da legalidade administrativa. A posição foi expressa esta sexta-feira pelo diretor do gabinete do secretário de Estado na província de Nampula, Luiz Moiani, no seminário de indução dos secretários permanentes distritais da província de Nampula. Luiz Moiani frisou que a atuação dos secretários permanentes distritais influencia na qualidade da gestão pública, na regularidade do funcionamento institucional e nas capacidades de resposta do Estado às necessidades dos cidadãos.
3: Por essa razão, o exercício destas funções requer não apenas domínio técnico e conhecimento dos instrumentos normativos, mas também discernimento, maturidade institucional, equilíbrio na tomada de decisões e uma clara compreensão da dimensão pública das responsabilidades que lhes são confiadas.
2: Ali Atinani, porta-voz dos participantes, diz que com esta capacitação, os secretários permanentes distritais esperam melhorar a sua atuação para o funcionamento da máquina administrativa pública.
4: E nós achamos, no fim desta indução, tanto o secretário permanente tem que ser capaz de liderar o processo da administração na gestão, tanto do recurso humano, na gestão patrimonial e também aquilo que é a gestão de documental e segredo do Estado, mesmo o protocolo do Estado. É uma questão de continuidade da atividade do próprio governo, o próprio governo do Estado, e achou-me de dar aquela continuidade dessas atividades.
2: O seminário de um dia debateu temas relacionados com procedimentos disciplinares, lei de probidade pública, conflito de interesse, ética e deontologia profissional, gestão de documentos, decreto 30/2001, de 15 de outubro, que aprova as normas de funcionamento da administração pública, entre outros.
1: Agentes polivalentes locais e líderes comunitários do Distrito de Memba estão a intensificar a divulgação de medidas básicas de higiene individual e coletiva para combater a desinformação nas comunidades. A ação decorre depois do surto de cólera que assolou aquela região. Jornalista Olívio Mateus.
5: Memba criou comitês comunitários de vigilância em saúde, onde os agentes polivalentes locais e líderes comunitários divulgam medidas básicas de higiene individual e coletiva depois do surto de cólera que assolou a região. Francisco Munhahira é líder comunitário de Memba e diz que as ações neste sentido estão a surtir efeitos e envolvem todos os atores da comunidade.
6: Sempre mobilizamos a população para que leve qualquer situação de diarreia. Podemos dizer que essa aqui não é cólera, ou é cólera, é que vai ser conhecido no hospital. Nós somos nós que vamos conhecer. Técnicos é que vão saber que essa é cólera. Se deixarmos para amanhã, vamos perder muitos os seres nossos irmãos. Sim, como fazem mensagens para outras localidades, outros bairros, para que não termos higiene. Questão de desinformação, tentamos mobilizar, pensar que isso vocês que estão a dizendo que essa cólera é distribuída pelo líder, não sei quando, mas qual é que tipo essa cólera, como que aparece? É verde? É em pó? É em comprimido? Ninguém explica. Só é desinformação, só que está a nos criar pânicos.
5: Sakina Charles é a técnica de medicina preventiva no distrito de Memba e fala da estratégia adaptada pelo setor de saúde no envolvimento comunitário para eliminar os focos da cólera e a desinformação.
7: Quanto a caso de cólera, em Memba quase ninguém fica nos gabinetes, no centro de saúde, treinador distrital, quase todos os colegas não ficam nos gabinetes, ficam nas comunidades, ficam no centro de saúde a manejar casos, a realizar encontros comunitários, reuniões comunitárias. Por isso conseguimos eliminar o foco o mais rápido possível. Informamos as famílias para terem medidas preventivas e contínuas, sobre a lavagem das mãos, usar em casa de banhos, lavar as mãos com água e sabão.
5: O distrito de Memba tem histórico de agressões aos técnicos e agentes polivalentes de saúde, além dos líderes comunitários, que sofrem igualmente de destruição das suas casas devido à desinformação sobre a origem da cólera, um fenômeno que trabalha-se afincadamente para o seu fim.
1: O setor da educação em Lalau alerta os pais e os encarregados de educação a tomarem muita atenção aos seus educandos para evitar desistências às aulas do presente ano letivo. Os detalhes com o jornalista Nelson Tatanha.
8: O aviso surge pelo facto de verificar-se na região o aumento de absentismo escolar, problema que se verifica logo depois dos petizes celebrarem o 1 de junho, Dia Internacional da Criança. Segundo o diretor do Serviço de Cidade de Educação, Juventude e Tecnologia de Lalaua, Albertino Alberto, as faltas intercaladas e sucessivas dos alunos ao processo de ensino e aprendizagem compromete com o aprendizado, aumenta o risco de reprovação e culmina com a exclusão social.
9: Aquilo tem sido uma curiosidade para as crianças das primeiras classes. Primeira, segunda, terceira classe, lá nas nossas escolas, é um período em que as crianças vão para ver se nos primeiros meses se apresentem para depois, no dia 1 de junho, levem aos pais para mostrarem que estão na escola. E eles, quando sabem que dali não há mais uma data em que todos os pais de uma comunidade se encontram, acabam ficando. É aqui onde nós exortamos aos membros do Conselho de Escola que depois dessas festas continuem a exortar também aos pais encarregados de educação, aos alunos e à comunidade em geral para sempre sensibilizar seus filhos a ir à escola.
8: Diretor do Serviço Distrital de Educação, Juventude e Tecnologia de Lalau, Albertino Alberto, e apelos aos alunos a não desistirem às aulas depois de comemorar o Dia Internacional da Criança. No presente ano letivo, Lalau conta com 55.200 alunos em todo o sistema de educação inseridos nos ensinos primário, básico e secundário do primeiro e segundo ciclos e assistidos por um total de 623 professores em 104 escolas.
1: E o setor de educação no distrito de Nacaroa vai construir este ano, com fundos e parceiros, novas salas de aula em algumas escolas, por forma a responder o crescente número de alunos. Jornalista Júlio Moro, quantas novas salas de aula é que vão ser construídas?
10: Ao todo, espera-se a construção de 75 novas salas de aula, sendo 18 convencionais e 57 com base no material local. O diretor do Serviço Distrital de Educação, Juventude e Tecnologia de Nacaroa, António Ágida, partilhou que, além de construção de novas salas de aula, projeta-se ainda a requalificação e ou a elevação da escola primária de Munhuve à básica, para minimizar o sofrimento de alguns alunos que continuam a percorrer mais de 20 km para aceder a uma escola de ensino secundário. António Ágida adiantou ainda que, numa primeira fase, serão abertas as escolas primárias de Namuchequeia e Mulapane 2 no posto administrativo sede, através do projeto Integra.
11: Vamos abrir duas novas escolas primárias. Muitos alunos percorrem longas distâncias à procura da escola secundária. Estamos a falar em média de 18 a 20 km. Então, com a abertura de duas novas escolas primárias, o distrito, tanto vai contar com 95 escolas. tanto diferentemente deste ano que já temos 93. No próximo ano, o setor vai matricular num total de 70.566 alunos, contra os 65.389 matriculados no presente ano de 2026.
10: Diretor do Serviço Distrital de Educação, Juventude e Tecnologia de Nacaroa, António Ágida, e os projetos em manga para a construção de novas salas de aula.
1: No ar, o Jornal de Nampula ser transmitido em tempo real para os 23 distritos desta província. Outras notas da atualidade referem que a Vila de Rapali acolherá o Fórum Nacional do Turismo e de Investimento e da Gala Nacional do Turismo a realizar-se em junho próximo. A repórter Fidalgo Júnior.
12: Trata-se de um evento que juntará especialistas do setor do turismo, empresários, políticos e outros atores que trabalham no ramo, servindo assim de plataforma para a troca de conhecimentos e criação de parcerias. A escolha de Rapali não é por acaso. A região detém, na luz da organização dos 12 eventos, o Ministério da Economia e o Governo de Nampula, um potencial turístico raro, cujas paisagens envolventes a uma cadeia montanhosa do interior da província é capaz de oferecer de forma única a comodidade, impacto visual, inspiração visual e não só. São informações avançadas esta quinta-feira no programa Painel do Emissão Provincial de Nampula da Rádio Moçambique pela Diretora Provincial da Cultura e Turismo de Nampula, Jamila Bicá, que partilhou parte do programa e das pretensões do evento da próxima semana.
13: No dia 5 teremos a visita de familiarização, que é um evento que dá continuidade a estes dois grandes eventos, porque entendemos que todos aqueles investidores vão precisar também perceber o que é que Nampula tem de oferta em termos de áreas para investimento. Daí que vamos levá-los para Nacala, sendo um hub do turismo a nível da província, pelas suas características também que são favoráveis para a prática do turismo. Sabemos que o distrito de Nacala tem um porto com águas profundas, com potencial muito grande para o turismo aquático. Só para referenciar que vamos fazer esta visita compartida da cidade de Nampula até Nacala de comboio. No dia 6, para fechar o programa, vamos levar estas delegações para a ilha de Moçambique para mostrarmos aquilo que é a nossa bandeira em termos de produto turístico da província de Nampula.
12: No programa Painel desta quinta-feira, esteve a Academia, representada pelo economista argentino Niquirica, que defendeu de que o Fórum Nacional do Turismo e de Investimento contribuirá para o redesenhar de estratégias por parte dos principais atores do ramo do turismo na província e no país.
14: O turismo é uma das áreas que mais também cria oportunidade para os jovens. E quando o turismo cresce, cresce também a necessidade de hotéis, restaurantes, transportes, guia turismos, comunicação, cultura, fotografia, segurança, comércio, empreiturismo. Então, um único evento nacional pode movimentar centenas de pequenas atividades econômicas e, por isso, investir no turismo significa também combater o desemprego juvenil. O mais importante agora é continuar a fortalecer programas de formação profissional e incentivar os jovens a acreditarem neste empreiturismo.
12: Esta será a primeira edição do Fórum Nacional do Turismo e de Investimento e da Gala Nacional do Turismo a acontecer na província de Nampula.
1: No desporto, o setor de educação em Nampula faz um balanço positivo da fase provincial de 16ª edição dos Jogos Desportivos Escolares, que terminou nesta quinta-feira. Repórter Calixto Pedro.
15: Ao cair do pau nesta quinta-feira da fase provincial da 16ª edição dos Jogos Desportivos Escolares, o presidente da Comissão Técnica de Futebol 11 no setor da educação em Nampula disse que o evento decorou sem sobressaltos e os atletas já regressaram aos distritos. Quinta Raposo destacou que o talento vence jogos, mas o trabalho árduo, a disciplina e a união são os fatores que conquistam campeonatos. Por isso, é este o propósito da província. Disse que os atletas selecionados merecerão um tratamento especial na Operação Inhambane 2026.
16: Em termos técnicos, nós achamos que decorreu num nível muito positivo. Acho que o tempo que nos resta, com aquilo que nós temos, pode-se trabalhar e almejarmos os primeiros lugares na fase nacional. Enquanto o governo da província de Nampula ajudar a Direção Provincial de Educação, a partir deste momento para frente, serem criadas condições para os atletas selecionados, para os técnicos que forem a serem indicados como treinadores, trabalhar com todas as condições, penso que estamos à altura de chegar lá, darmos o nosso melhor para a província. Em cada comissão das modalidades, tinham olheiros lá e que trabalhavam só para tirar os melhores de cada distrito. E também no futebol não fugiu a regra e nós trouxemos 32 atletas. Nos jogos escolares o número é 16, mas nós trouxemos praticamente duas equipas para facilitar ao treinador a trabalhar com aquilo que nós vamos dispor e ele não ficar limitado nas suas escolhas. Daqui a uma ou duas semanas serão solicitados dos distritos para a província para poder fazer o treinamento. O aluno não pode ficar parado. Assim que estão a sair, chegam os distritos, é só questão de pegar o processo e vem à cidade e vão ser alojados num centro internado perto de uma escola, onde ele deverá fazer treinamento e dar continuidade com os estudos.
15: Quintas disse igualmente que este balanço não é o fim das atividades, mas o ponto de partida para voos mais altos rumo ao sucesso da 16ª edição do Festival Nacional dos Jogos Desportivos Escolares em agosto próximo.
1: É desta forma que termina o Jornal de Nampula da Rádio Moçambique desta sexta-feira, 29 de maio de 2026. Ficam as despedidas de Rosário Ângelo, que cuidou da mesa de montagem e sonorização, e eu, Albano Xavier, editei e apresentei. Boa noite e boa sexta-feira.
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0: Boa noite, ouvintes. São 19 horas e 16 minutos e meio. Estávamos a acompanhar o Jornal de Nampula, na voz de Albano Xavier, que naturalmente retorna amanhã aqui na sua estação de primeira.
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6: São 19 horas e 30 minutos.
7: Boa noite, estimado ouvinte. Está a começar o Jornal da Noite. Projeto de gás natural liquefeito na bacia do Rovuma, em Cabo Delgado, poderá acrescentar 11 mil milhões de dólares ano ao Produto Interno Bruto Nacional. O governo desmente informações postas a circular, dando conta que o Executivo está em negociações com as gasoluneiras para um novo reajuste nos preços dos combustíveis. Na arena internacional, a ministra sul-africana da Defesa descarta a mobilização das Forças Armadas para as manifestações anti-imigrantes convocadas para o próximo dia 30 de junho. Destaques da presente edição do Jornal da Noite. Francisco Jad está na sonorização e Cristina Xavier na apresentação. Ótima escuta. O projeto Rovuma LNG, liderado pela ExxonMobil na área 4 em Cabo Delgado, poderá acrescentar 11 mil milhões de dólares anualmente ao produto interno bruto no país. Um estudo macroeconómico divulgado esta sexta-feira em Maputo pelo Standard Bank estima que o projeto poderá criar aproximadamente 151 mil postos de trabalho e gerar 4 mil milhões de dólares em receitas fiscais anuais. Toda a informação por Leopoldo Agapito.
8: O administrador delegado do Standard Bank, Bernardo Aparício, indicou que a pesquisa projeta igualmente uma contribuição anual de 9 mil milhões de dólares para a balança de pagamento de Moçambique e um aumento de 21% no rendimento médio das famílias.
9: Este é um volume de recursos. Estamos a falar de quase 50% do atual receita fiscal do Estado moçambicano. Este é um volume de recursos que, com uma boa capacidade de governação, pode alterar de forma estrutural a capacidade do país de investir em infraestruturas, estradas, energias, portos, sistemas de água, saneamento, escolas, hospitais, mas é também a oportunidade de reforçar a sustentabilidade da dívida pública e aumentar a margem de manobra para políticas sociais que protejam os mais vulneráveis. O impacto na balança de pagamentos é outro pilar essencial, hoje quando se fala muito da procura por moeda estrangeira. O efeito positivo da balança de pagamentos é de cerca de 9 mil milhões de dólares por ano. O projeto pode contribuir para reduzir os déficits externos, fortalecer as reservas internacionais e dar mais resiliência ao metical perante choques externos. Em termos simples, significa um país menos vulnerável às flutuações do exterior e mais capaz de planear o seu desenvolvimento com estabilidade e previsibilidade.
8: A análise efetuada pelo Standard Bank sugere que até 2056 o Fundo Soberano de Moçambique terá 81 mil milhões de dólares.
9: Quando combinamos todos estes vetores, o crescimento do PIB, o emprego, as receitas fiscais, a balança de pagamentos e a poupança de longo prazo, torna-se evidente que o Rovuma LNG não é apenas mais um projeto. É um eixo estruturante de uma nova fase de desenvolvimento económico com capacidade para marcar a mudança de ciclo no desenvolvimento económico do país. O Rovuma LNG pode ser a base para uma energia elétrica mais competitiva, mais limpa, apoiando a industrialização. Pode viabilizar projetos de fertilizantes que aumentam a produtividade agrícola, pode estimular investimentos em logística, em infraestruturas que beneficiam o comércio interno e regional. É mais uma oportunidade de desenvolvimento não só deste setor, mas de todos os setores associados na economia. A nossa ambição é que cada dólar investido no projeto do Rovuma LNG se traduza num valor partilhado. Mais emprego, mais oportunidade para fornecedores locais, mais capacitação para jovens, mais resiliência para as comunidades, especialmente em Cabo Delgado, e mais desenvolvimento sustentável.
8: A administrador delegado do Standard Bank, Bernardo Aparício, falando hoje em Maputo durante o lançamento do estudo do impacto macroeconómico do projeto LNG. Com um investimento estimado em 30 mil milhões de dólares antes do início da produção, atualmente previsto para 2030, o Rovuma LNG é descrito como o maior projeto comercial da história de África.
7: projeto de gás natural liquefeito na bacia do Rovuma em Cabo Delgado poderá acrescentar 11 mil milhões de dólares ano ao produto interno bruto nacional. Enquanto isso, o governo desmente informações postas a circular, dando conta que o executivo está em negociações com as gasolineiras para um novo reajuste nos preços dos combustíveis. Reporta Cláudio Duana.
10: O porta-voz do governo explicou que o reajuste nos preços dos combustíveis depende do mercado internacional. Inocêncio Impiça recordou que existe uma entidade nacional que regula o setor e mensalmente se pronuncia sobre o comportamento dos preços dos combustíveis.
11: Pelo menos ao nível do governo ainda não chegou. Ora, pode estar a ser lá ao nível das equipas, mas nada que esteja ainda no domínio do governo. E não sabemos quais são os termos desta discussão. Porque o que o Presidente da República tem estado a comunicar, que é o único comando que nós observamos, é que em função do que ocorre lá fora, em função dos condicionalismos impostos para termos os combustíveis em Moçambique, são esses que deverão definir a fórmula de trabalho aqui interna. E todos também sabemos que mensalmente a autoridade reguladora da energia pronuncia-se pelo menos uma vez por mês sobre a questão dos aumentos. Agora, não sei onde é que vem esta ideia de se pronunciar duas vezes e com quem está a fazê-lo. O governo ainda não tem o domínio desta informação.
10: O porta-voz do governo falava hoje em Maputo em conferência de imprensa sobre as atividades do executivo. A questão dos combustíveis e o custo de vida dominou a conferência de imprensa. O porta-voz do governo fez saber que o executivo está a introduzir uma série de medidas para minimizar o impacto da crise dos combustíveis na vida dos moçambicanos.
11: Reforçou, portanto, o governo a fiscalização para estancar o assambarcamento, além da proibição da atividade de reexportação de combustíveis domésticos. Reforçou o transporte público urbano com aproximadamente 300 autocarros, 200 dos quais movidos a gás veicular, e aumento da capacidade nacional de armazenamento de combustíveis.
10: Nesta conferência de imprensa, o porta-voz do governo deu a conhecer o ponto de situação da criação do Banco de Desenvolvimento de Moçambique. Inocêncio Impiça disse que foi já criada a Comissão Consultiva do BDM, um órgão que vai prestar assessoria técnica ao governo na preparação das condições necessárias para a instalação do banco.
11: A comissão, ao nível da organização, a comissão estruturou-se em três subcomissões especializadas, com mandatos complementares, nomeadamente a Subcomissão de Assuntos Jurídicos, que se concentrou na elaboração da arquitetura legal e estatutária do banco, incluindo a proposta de lei, regulamento dos órgãos sociais, comitês especializados e código de conduta. A Subcomissão Administrativa, que é a segunda subcomissão desta, que se dedicou ao desenho institucional, organizacional e operacional do banco, incluindo governação, estrutura organizacional, políticas internas, continuidade de negócio, recursos humanos e procedimentos contabilísticos.
10: Porta-voz do governo Inocêncio Impiça falando hoje a jornalistas sobre as intervenções do executivo para recuperar a economia nacional face à atual conjuntura internacional.
7: No ar, o Jornal da Noite. Moçambique poderá importar semente agrícola diversa para fazer face ao déficit destes insumos na próxima campanha agrária. A informação foi avançada pelo Ministro da Agricultura, Ambiente e Pescas, de visita à província da Zambésia, tal como reporta Caetano Alberto.
12: Roberto Albino diz que a medida visa responder às projeções de incremento da produção e produtividade que se pretendem alcançar na campanha agrária 2026-2027 no país. Para o efeito, segundo o Ministro da Agricultura, Ambiente e Pesca, já decorrem ações visando assegurar que a importação de sementes obedeça a critérios de sanidade e biossegurança.
13: Mas também temos que reconhecer que, para o nível do desafio que queremos enfrentar já a partir desta campanha, a disponibilidade de semente no país não vai ser suficiente. Teremos que contar com alguma importação, por isso que estamos a discutir também com o Instituto de Investigação e com a Direção Nacional de Sanidade e Biossegurança, para que, de uma forma muito excepcional e controlada, possamos autorizar a importação de semente, que nos permita, com a nossa semente, juntarmos e podemos fazer uma campanha robusta. Isso está já sendo feito e estamos também a trabalhar com o setor privado no sentido de identificar quem são os provedores dessa semente importada.
12: Esta sexta-feira, último dia de visita à Zambésia, o Ministro da Agricultura, Ambiente e Pesca esteve no Centro de Pesquisa de Arroz e na fábrica de processamento deste cereal no distrito de Namakura.
13: Porque, de fato, estamos com problemas muito sérios de semente em termos de qualidade e também em termos de quantidade. E para isso estamos a visitar os centros de excelência para a produção da semente de arroz. Em Namakura, vimos que, de facto, o centro está em condições de dar o seu contributo, precisa de uns pequenos ajustamentos, nomeadamente a montagem dos equipamentos que lá já estão e dar-lhe alguma autonomia administrativa para poder agir em conformidade com as exigências de um ciclo de investigação.
12: Ministro da Agricultura, Ambiente e Pesca, Roberto Albino. De Climane, Caetano Alberto, boa noite.
7: Boa noite, Caetano Alberto, Ministro da Agricultura, Ambiente e Pesca. Já avança em Climane a possibilidade de o país importar semente agrícola diversa para fazer face ao déficit destes insumos na próxima campanha agrária. Na província de Gaza, concretamente em Mabalane, já estão em curso os trabalhos de construção de novas fontes de água paralisados na sequência das cheias que atingiram aquele distrito. Detalhes por Bonifácio Novela.
14: No distrito de Mabalane, em Gaza, foram retomadas as obras de construção de poços no leito do rio Limpopo, com vista ao abastecimento de água às comunidades que vivem nas proximidades deste curso de água. Trata-se de um projeto que vai garantir o abastecimento de água às comunidades de Matidje e Kokwe, cujas obras haviam sido paralisadas devido às cheias e inundações de janeiro último. O administrador do distrito de Mabalane, que avançou a informação, indicou que as obras reiniciaram em finais de abril último e, neste momento, está em curso a construção de torres para os depósitos de água e a respectiva colocação de tubagem que vai canalizar o precioso líquido a estas comunidades. Sérgio Moiani informou que, neste projeto, que conta com uma parceria da organização não-governamental Visão Mundial, poderá ser concluído nos próximos 3 meses.
15: O projeto continua. Agora estamos na fase de construção de torres centenários ainda nas aldeias. O projeto tinha parado muito tempo por causa das cheias e também de vez de acesso não era possível chegar cá. Finalmente, passado de abril, dentro de 3 meses, o projeto vai terminar. Foi montado, portanto, no leito do rio. Havendo cheias como não, sempre, portanto, vai ter água para as peixeiras. Nós também recebemos também a tubagem para podermos puxar a água para a rede de Matiz e a rede de Coco, para podermos abastecer água às nossas comunidades.
14: Outro sim, o governante fez saber que está igualmente em curso a reabilitação de poços avariados e ou a sua transformação em pequenos sistemas de abastecimento de água, sobretudo nas comunidades da zona alta do distrito.
15: E a nível periférico das aldeias, continuamos com o processo de reabilitação de fluxo de água, sobretudo na zona alta, onde a água, portanto, é salobre. E estamos a trabalhar para reabilitar as fontes que nós identificamos como avariadas em cursos poucos que temos com vários parceiros. Algumas vão ser transformadas, olhando primeiro para o caudal dos próprios furos, e podemos transformar para aqueles sistemas de abastecimento de água.
14: Administrador de Mabalane, Sérgio Moiani, e as ações em curso com vista a maximizar o abastecimento de água naquele distrito do norte de Gaza. Da cidade de Xai-Xai, Bonifácio Novela.
7: A Universidade Eduardo Mondlane promoveu hoje uma feira de emprego na qual divulgou os resultados da edição passada, como a seguir reporta Paulino Nhoça.
16: Mais de 200 estudantes universitários e recém-graduados

0: a demanda e a oferta de emprego encoraja-nos a continuarmos a envidar esforços para a promoção de competências e ao acesso ao trabalho, e só assim é que a nossa contribuição para a construção de uma sociedade responsiva ao desenvolvimento econômico continuará relevante. Nós comprometemos-nos com a continuidade da abertura para a produção de currículos e programas de formação e de criação de habilidades transversais que sejam fundamentais para a empregabilidade, inovação e adaptação às exigências do mercado de trabalho.
1: Outro sim, o reitor da UEM apelou aos estudantes do ensino superior a investirem nas atividades extracurriculares por forma a desenvolver capacidades humanas exigidas no mercado de trabalho.
0: Costumo dizer aos meus estudantes que não basta ser bom estudante, estudante de 18, estudante de 19. Muito mais do que isto é também saber estar, saber ser. Mas, sobretudo, enquanto estiver na universidade, envolver-se na comunidade universitária e demonstrar que tem preparação humana completa para responder às demandas do mercado. O mercado exige muito mais do que uma nota hoje.
1: E o representante dos parceiros, Aaron Augusto, reafirma o compromisso de continuar a apoiar a iniciativa da UEM.
2: Como parceiros, reafirmamos nosso compromisso de continuar a criar oportunidades concretas para os jovens através de programas de estágio, experiências práticas e integração profissional, promovendo uma transição cada vez mais sólida entre a formação académica e o mercado de trabalho.
1: A feira de emprego da Universidade Eduardo Mondlane foi replicada nas escolas de Quelimane, Vilanculo e Inhambane, com exceção de Chibuto, que vai realizar em setembro, devido aos efeitos da chuva de janeiro passado.
3: Mais de 200 estudantes universitários e recém-graduados acederam a vagas de emprego e estágios viabilizados pela Universidade Eduardo Mondlane. Na província de Tete está reforçada a capacidade operacional no setor de saúde, com a entrega hoje de 3 novas viaturas. As viaturas foram alocadas ao Serviço Distrital de Saúde de Zumbo, ao Depósito Provincial de Medicamentos e ao Centro Operativo de Emergência. Jornalista de Olinda Matavel.
4: No ato da entrega das viaturas, a secretária de Estado desta província referiu que o governo está a envidar esforços de modo a que gradualmente seja colmatada a falta de viaturas que aflige alguns setores públicos. Cristina Mafumo disse esperar que estas viaturas contribuam para a melhoria da vigilância epidemiológica, distribuição de medicamentos e resposta atempada às emergências em saúde pública na província.
5: A entrega destes meios representa um passo importante para aproximar cada vez mais os serviços sanitários às populações. Por isso, apelamos para que estas viaturas sejam utilizadas exclusivamente para os fins a que se destinam, garantindo uma utilização responsável, manutenção preventiva adequada e, acima de tudo, condução prudente, de modo a assegurar a sua durabilidade e maximizar os benefícios para as nossas comunidades.
4: Secretária de Estado na província de Tete, Cristina Mafumo, apelando para o uso racional das viaturas, de modo a garantir a sua durabilidade. Na ocasião, o diretor distrital dos Serviços de Saúde de Zumbo, Narciso Campeão, agradeceu o gesto que, segundo o mesmo, vai facilitar as atividades de monitoria da vigilância epidemiológica.
6: Essa viatura recebemos de um bom agrado no momento que nós precisamos mesmo e vai alancar nossos ligadores e faremos uso dessa viatura a qual foi alocado de uma forma racional e também faremos a questão de garantir a manutenção regular para a viatura leve mais tempo de vida e também estaremos em vigilância que seja mesmo diretamente às atividades da saúde.
4: Espera-se nos próximos meses a alocação de uma ambulância ao distrito de Zumbo para facilitar o processo de transporte dos doentes. De Itete, de Olinda Matavel.
3: A cidade de Moio acolheu esta sexta-feira a cerimônia de lançamento da quinzena da criança ao nível da província de Manica. Durante este período deverão ser discutidos aspectos relacionados à prevenção da violência física e uniões prematuras. Reporta Nelson Mainato.
7: O procurador Tamela de Novaes disse que a mitigação do trabalho infantil também constitui prioridade no período que culmina com a celebração do Dia da Criança Africana a 16 de junho. Tamela de Novaes explicou que serão realizadas várias palestras com o objetivo de prevenção de crimes contra a criança e fatos ilícitos praticados por menores.

0: Em alguns casos, de acordo com os resultados que podemos esperar da investigação, há adultos que possam ter induzido crianças a cometerem tais fatos. E por aí. E no dia 12, por ser também o dia contra o trabalho infantil, teremos atividades relacionadas a isso, com incidência para aspectos relacionados ao trabalho infantil, no sentido de mitigarmos todas as práticas nocivas ou todas as práticas que conduzem ao trabalho infantil.
1: Para Tamela de Novaes, a quinzena da criança deve ser vista como um momento de reflexão do papel da sociedade na proteção da criança.
0: A principal mensagem que temos aqui é proteger a criança, dizer para a criança que aproveita cada atividade, divirtam-se e continuem a acreditar nos sonhos que elas têm, que nós temos como a esperança da nossa nação, as crianças. Envolver todos os atores da sociedade, desde a família até as instituições. É preciso que a informação chegue a todos. É preciso que todos estejamos envolvidos. É um processo, visto que aspectos culturais tentam se sobrepor àquilo que é a lei, mas com isso não queremos dizer que seja impossível. Está-se a fazer um esforço imenso no sentido de estancar-se a questão das uniões prematuras.
1: Atividades culturais e desportivas foram agendadas para a celebração da quinzena da criança na província de Manica. Da cidade de Chimoio, Nelson Mainato.
2: Lançadas na província de Manica as atividades alusivas à quinzena da criança. Já em Nampula, mais de 300 crianças desfavorecidas vão beneficiar de registro de nascimento gratuito numa iniciativa do governo. Júlio Moro.
3: A campanha de registro decorre em todos os postos administrativos municipais e visa fazer com que nenhuma criança fique sem documento de identificação. Luísa da Conceição, vereadora de Saúde, Gênero e Ação Social no Conselho Municipal de Nampula, explicou que neste momento o Pelouro trabalha com parceiros no mapeamento das crianças em diferentes bairros da urbe para que a meta seja alcançada.
4: Nós, como Pelouro, no nosso plano de atividades, projetamos para registrar mais de 300 crianças. Nós, a campanha que estamos a fazer agora é lutar atrás de atingirmos a nossa meta. E nós acreditamos que até dezembro vamos atingir esta meta. E neste momento já estamos em média, quase 50% desse número. E sentimos que vamos fazer mais que 50%. E aproveitar também essa oportunidade para aquelas mães que têm crianças que ainda não registraram, correrem para todos os postos administrativos.
3: Já Aurélio Luiz, diretor executivo da Associação Apoio à Criança contra o Trabalho Infantil em Nampula, um dos parceiros do Conselho Municipal, elucidou que a sua agremiação continua firme na busca de crianças para o sucesso da campanha.
5: Então, nesse caso, nós vamos avançar, não é? Não só hoje, vamos sempre avançando para que essas crianças tenham acesso à documentação e assim que as brincadas, sobretudo, que forem disponibilizadas, nós vamos trabalhar ativamente com elas, porque existem muitas crianças que não são registradas nas comunidades.
3: Aurélio Luiz, diretor executivo da Associação Apoio à Criança contra o Trabalho Infantil em Nampula e a colaboração da agremiação na campanha de registro de nascimento gratuito a crianças vulneráveis. A partir da cidade de Nampula, Júlio Moro.
2: Na atualidade internacional, o presidente norte-americano Donald Trump diz-se preparado para tomar sua decisão final sobre um eventual acordo com o Irão. Num texto publicado esta sexta-feira, o presidente norte-americano revelou que a decisão será tomada na reunião que vai conduzir ainda hoje na Casa Branca. Donald Trump deixou implícito no texto exigências fundamentais a serem cumpridas pelo Irão, como aceitar que nunca terá uma arma nuclear e reabrir imediatamente o Estreito de Hormuz. Ainda no estrangeiro, a ministra sul-africana da Defesa descarta a mobilização das Forças Armadas para as manifestações anti-imigrantes convocadas para o próximo dia 30 de junho. Toda a informação com o nosso correspondente na África do Sul, Eduardo Figurão.
6: Muitas organizações da sociedade civil, com destaque para o movimento March and March, por meio das redes sociais, têm vindo a anunciar o 30 de junho como data limite de presença de estrangeiros indocumentados na África do Sul. Estão a mobilizar os sul-africanos para participar nas marchas programadas para esse dia, alegadamente para forçar o governo a endurecer as leis de imigração. Angie Motserra voltou a explicar que as manifestações são um direito constitucional. No entanto, alerta que elas devem ocorrer em ambiente pacífico. Apesar de receios de que as manifestações, convocadas para 30 de junho, possam desembocar em violência, a ministra Angie Motserra diz não haver necessidade de envolver os militares. As pessoas são protegidas pela lei. Tudo o que têm de fazer é agir de acordo com a lei. Têm de informar o número de participantes esperados, os seus coordenadores, os seus itinerários e devem ser marchas pacíficas. Assim, na minha convicção, espero que tudo será pacífico, que eles serão muito responsáveis e que não haverá necessidade de intervenção da polícia e nem da defesa. A defesa é o último recurso, portanto, não há uma declaração de guerra. Por isso, espero que os organizadores sejam responsáveis pelo que iniciaram, e é tão simples quanto isso. Esta sexta-feira, várias lojas, na sua maioria supostamente pertencentes a estrangeiros, foram saqueadas em escorte na região central de KwaZulu-Natal. Os saques aconteceram depois que o Tribunal Superior de Pietermaritzburg deliberou que 38 etíopes acedam aos seus estabelecimentos e retomem as atividades comerciais. Estes comerciantes estão impedidos de trabalhar desde 25 de abril, quando os funcionários da autarquia confiscaram as chaves das lojas. Rádio Moçambique, Eduardo Figurão, em Joanesburgo.
2: A Organização Mundial da Saúde, OMS, apela ao reforço urgente do financiamento internacional para combater o surto de ébola que afeta a República Democrática do Congo. Jornalista Adere Tumagaia.
7: O diretor-geral da organização, Tedros Ghebreyesus, encontra-se naquele país para acompanhar a evolução da doença e mobilizar apoio internacional. Segundo dados atualizados das autoridades sanitárias, o vírus já provocou cerca de 250 mortes e há mais de 1000 casos suspeitos, sobretudo na província de Ituri, no leste da RDC, uma região marcada por conflitos armados e dificuldades de acesso aos serviços de saúde. A chegada à República Democrática do Congo, Tedros procurou transmitir uma mensagem de solidariedade às comunidades afetadas pelo surto, garantindo que a OMS e parceiros internacionais não vão abandonar as populações atingidas pela doença.
8: Eu vim aqui para mostrar às comunidades de Ituri, do norte e sul, de que não estão sozinhos e que estamos aqui para apoiá-los e entendemos a dor que eles vivem, mas também entendemos que eles têm a energia e tudo o que é necessário para parar isso.
7: A OMS alerta que a falta de recursos financeiros e materiais poderá comprometer os esforços de contenção da doença. O responsável defendeu ainda a transparência na divulgação dos casos e criticou medidas restritivas como proibições de viagens, por considerar que pode desencorajar os países a reportar rapidamente novos surtos.
8: Quando os países reportam os seus casos com transparência, impor proibições de viagens não os encoraja. Outros países podem questionar por que devem reportar cedo.
7: Especialista indica que o atual surto envolve a variante Budibugio do vírus Ebola, para a qual ainda não existe vacina amplamente aprovada. Entretanto, a OMS anunciou o avanço de testes clínicos de vacinas e tratamentos experimentais, numa tentativa de conter a propagação da doença.
2: O tempo. As cidades da Beira, Pemba e Tete poderão registrar amanhã 30 graus centígrados de temperatura máxima, seguidas por Nampula e Vilanculo com 29 graus. Para Quelimane, prevê-se uma máxima de 28 graus, Xai-Xai 27, Inhambane e Maputo 26, Lixinga 23 e Chimoio 22 graus centígrados de temperatura máxima. Deste modo, colocamos ponto final ao Jornal da Noite. Obrigada pela atenção dispensada. Francisco Diato esteve na sonorização e Cristina Xavier na edição e apresentação. Boa noite.

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2: Boa noite, ouvintes. Vai ficar agora com o programa Galeria, na voz de Fidalgo Júnior.
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0: Estimado ouvinte, muito boa noite. Estamos no ar para mais uma edição do programa O Painel. Este programa que às quintas-feiras, a partir desta hora, portanto 20 horas, temos trazido para o amigo ouvinte de modo a debater. Mas antes do debate, temos a reflexão sobre os assuntos candentes que marcam com o dia-a-dia da nossa província. Hoje, cá estamos presentes, portanto, não é exceção.
1: Vamos ficar vamos com o painel em
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1: repetição.
0: Vamos apreciar o nível de preparação e impacto da realização em Nampula do Fórum Nacional do Turismo e de Investimento, bem como também da Gala Nacional do Turismo, dos importantes eventos do setor do turismo que chegam pela primeira vez, salvo equívoco, e para já vou aceitar a correção da nossa convidada. Portanto, estes dois eventos chegam a Nampula sob várias expectativas. Quais estas? Porque a realização e quem poderá, portanto, fazer parte deste evento fazem parte do rol das questões que irei colocar já a seguir a nossa convidada, e o impacto deste mesmo evento irei também, no concernente ao setor económico, vou também aqui fazer a um dos nossos convidados. Portanto, neste momento temos dois convidados em estúdio, temos o senhor argentino Batista Niquirica, ele é académico, é economista, junto ao programa. Boa noite, bem-vindo.
2: Boa noite.
0: E também contamos uma vez mais com a presença da doutora Jamila Bicá, diretora provincial da Cultura e Turismo. Boa noite, bem-vinda ao programa.
3: Muito boa noite a todos os ouvintes da RM, boa noite a todos aqueles que nos ouvem, especialmente aos nossos macuas, os nossos residentes da província de Nampula.
0: Muito bem. Contávamos uma vez mais, ou contávamos com a presença de um representante da ASTUR, que é a Associação dos Operadores Turísticos de Turismo da nossa província, ou mesmo da Confederação Empresarial aqui da nossa província. Temos a crença que poderá eventualmente aparecer no decorrer do nosso programa. Contudo, já introduzo o assunto do nosso programa hoje, doutora Jamila. Como é que estamos? Primeiro, é uma realidade a realização em Nampula do Fórum Nacional do Turismo e da Gala Nacional do Turismo. Uma vez mais, boa noite, bem-vinda.
3: Uma vez mais, boa noite. Sim, é uma realidade. A província de Nampula vai ser o palco do Fórum do Turismo e Investimentos, como também da Gala Nacional do Turismo, que vão acontecer no dia 3 de junho, já a próxima semana, e também o dia 4 de junho, seguido de visitas de familiarização, que vão acontecer no distrito de Nacala no dia 5 e na ilha de Moçambique no dia 6. Será um programa extenso e é assim uma realidade, mesmo porque já estamos a assistir a passos muito largos aquilo que é a preparação para este evento.
0: E o que é que significa, ou o que é ao fundo, o que é que será ao fundo a realização deste Fórum Nacional do Turismo, o que é que se pretende e, acima de tudo, quem poderá fazer parte deste evento? São três ou quatro questões únicas, sim. A ideia mesmo é de percebermos, fica à vontade.
3: Muito bem, o Fórum do Turismo é uma plataforma que vai ser usada para discutir temáticas relacionadas com o setor do turismo, principalmente naquilo que se refere ao empacotamento dos produtos turísticos, ou seja, teremos especialistas que virão de diferentes partes do mundo que vão ouvir aquilo que são apresentações de todas as províncias no que concerne aos produtos estratégicos de cada província, e teremos o prazer de, depois desses especialistas, termos aquilo que é a experiência de destinos mundiais, globais, que já se posicionaram a nos dizerem como é que nós podemos transformar os nossos produtos turísticos estratégicos em destinos turísticos, como é que nós podemos impulsionar o turismo de cada destino turístico nos 11 destinos que nós temos a nível nacional. Este programa, como dizia, vai contar com a participação desses especialistas, mas também teremos painelistas que vêm de nível nacional. Estamos a falar de algumas figuras de nível central. Também teremos a nível local a academia, que vão se juntar para discutir estas temáticas que têm a ver com o posicionamento dos destinos turísticos nos mercados regionais, nacionais e também globais. Quem vai participar em termos de convidados? Estamos a falar de academia, estamos a falar de operadores turísticos, estamos a falar de agências de viagens, estamos a falar de provedores de serviços de hotelaria e turismo, de toda aquela cadeia de valor. Sabemos que o turismo é um setor transversal e que mexe com todos os setores, desde os transportes até a agricultura, entre outros setores. Então vamos ter esses setores todos a convergirem aqui em Nampula para discutirem e sabermos como é que nós podemos transformar, em particular, se falarmos de Nampula em particular, como é que nós podemos transformar aquilo que é o nosso potencial, que sabemos muito bem que a província de Nampula dispõe de muitos recursos que podem trazer para a diversificação da economia para Moçambique e para a província em particular. Então, vai ser esse espaço para podermos trazer e buscar esta experiência de destinos que já se posicionaram. Estamos a falar de Zanzibar, estamos a falar de Maurícia, estamos a falar da Nigéria, dentre outros destinos que vamos contar com a presença cá em Nampula. Mas também teremos uma feira de exposição onde estarão todas as províncias a exporem aquilo que é o seu potencial turístico e cultural. E dessas províncias também teremos o setor privado, estamos a falar de empresas privadas, também teremos os nossos parceiros estratégicos a exporem aquilo que são os seus serviços. Essa exposição será aberta para o público em geral e o acesso para o fórum onde vai se discutir essas temáticas vai ser mesmo por via de convites, porque são temáticas que devem abranger determinado público, me referia, mas a exposição e a área para a gastronomia será para o público em geral, não haverá limitações em termos de acesso. Estes dois eventos, estamos a falar do Fórum do Turismo e da Gala do Turismo, vão acontecer no Montes Nairuco, estamos a falar do distrito de Rapal. Por considerarmos este lugar, em termos de imagem turística, aquilo que nós achamos que é o diferencial que a província de Nampula oferece em termos de turismo do interior. Então, a Gala do Turismo, que vai acontecer no dia 4, esta gala vai ser precisamente para galardoar todos aqueles que contribuem para o desenvolvimento do setor do turismo, da hotelaria e da cultura. Teremos diferentes categorias a serem galardoadas e estamos a falar de todas as províncias do país que também passaram por um processo de seleção daqueles que são os seus melhores provedores. A província de Nampula também passou por este processo. Então, teremos dentre várias categorias, teremos a categoria para os destinos, temos o destino de safari, conservação, teremos a categoria de destino cultural e patrimonial, destino de praia de excelência, destino emergente, e também da melhor gastronomia, dentre outras categorias que são vastas, que nós vamos poder presenciar aqui a serem premiadas e valorizadas para mostrar aquilo que é o seu papel fundamental para o desenvolvimento do turismo do país e, em particular, da província de Nampula.
0: E, em paralelo a este evento, portanto, ao fórum, haver esta gala, e estas visitas estarão, portanto, serão realizadas em simultâneo, serão, portanto, as visitas serão eventos paralelos, como é que estão sendo equacionados? Esta é a primeira questão. E a outra questão, neste momento, em termos organizativos ou organizacionais, como é que estamos, portanto, situados?
3: Bom, assim como eu dizia no início, nós teremos no dia 3 o Fórum do Turismo, Dia 4 teremos a Gala Nacional do Turismo e no dia 5 teremos a visita de familiarização, que é um evento que dá continuidade a estes dois grandes eventos, porque entendemos que todos aqueles investidores, todos aqueles compradores de destinos vão precisar também perceber o que é que Nampula tem de oferta em termos de áreas para investimento. Daí que vamos levá-los para Nacala, sendo um hub do turismo a nível da província, pelas suas características também que são favoráveis para a prática do turismo. Sabemos que o distrito de Nacala tem um porto com águas profundas, com potencial muito grande para o turismo aquático. Temos também, vamos fazer esta visita, só para referenciar, que vamos fazer esta visita compartida da cidade de Nampula até Nacala de comboio, para mostrarmos também para estes investidores que a província de Nampula, diferente de várias, ela oferece vários pontos de entrada para a província de Nampula. Neste caso, estamos a falar que para Nacala nós podemos chegar por via marítima, podemos chegar por via terrestre, podemos chegar por via ferroviária e também por via aérea. Uhum. Então, por isso que queremos mostrar para os investidores aquilo que é o potencial deste distrito de Nacala. E no dia 6, para fechar o programa, vamos levar estes investidores, estas delegações para a ilha de Moçambique, para mostrarmos aquilo que é a nossa bandeira em termos de produto turístico da província de Nampula. Sabemos que a ilha de Moçambique é o nosso património mundial declarado, e é também a bandeira em termos do turismo a nível da província. Então vamos fechar este programa lá para podermos mostrar aquilo que é o potencial também patrimonial e cultural da ilha de Moçambique. Teremos várias atividades e só para terminar a questão, perguntava-me como é que estamos em termos de organização. Estamos a passos muito avançados. Já temos as equipas aqui posicionadas. Referenciar que este evento é organizado pelo Ministério da Economia, em coordenação também em parceria com a MediaCraft, que é uma empresa organizadora de eventos diplomáticos de grande dimensão. E já estão aqui as equipas posicionadas, que junto do Conselho Executivo Provincial estamos já a levar a cabo diferentes atividades de montagem de todos os cenários em todos os pontos onde vão acontecer as atividades.
0: Muito obrigado. Doutor Argentino, a organização deste tipo de evento é de sobremaneira importante no que diz respeito à atração de parcerias, este conjunto todo de atração de investimentos para uma determinada região. Como é que olha, mais uma vez, a organização deste tipo de eventos?
2: Obrigado. Bem, para mim, eu olho essa organização como uma iniciativa tão importante, visto que a situação da economia de Moçambique enfrenta algumas dificuldades e depois, com o governo nosso atualmente, com esse tipo de iniciativa, para mim é louvado pela uma boa, grande honra e uma expectativa muito interessante. Prontos, e acredito que a província de Nampula, a nível da província, e a centralização deste fórum, usar-se a esta província, é uma oportunidade para a juventude, em particular daqueles que olhavam a província de Nampula como se fosse uma província do nada, mas esta iniciativa é uma grande responsabilidade, é uma oportunidade para a juventude. Para mim, isto eu só quero dizer que é um caminho certo para o desenvolvimento ou agenda da governação de que este Moçambique precisa ou quer organizar ou está a caminhar. Então, para mim, acho algo muito positivo, muito interessante, e visto que acontece isso na minha própria província.
4: Exato.
0: Mas que tipo de projetos, ou que tipo de estratégias, ou que estratégias, não só a província de anfitriã, bem como os restantes pontos do país, acha que devem levar a esta reunião, portanto, ao Fórum do Turismo, para, quiçá, atrair parcerias ou alcançar os objetivos que se pretende?
2: Bem, como dizia a excelência senhora diretora, que pronto, é um fórum, é uma organização quase a nível de muitos, muitos empresários, muitas figuras que vão participar a esta cerimónia. Então, eu acredito que não são coisas que, do princípio, a gente que estava a pensar que seria brincadeira, mas acredito que isto que está a decorrer a província de Nampula, para mim, eu digo que primeiro é acreditar a sociedade moçambicana, é louvar essa iniciativa, que uma vez que muitos membros a nível internacional, assim como a nível nacional, estão sujeitos a participar desse fórum. Então, acredito que não são coisas de brincadeira, uma coisa que não acha nenhuma vergonha a nível nacional. Então, para mim, eu desejo uma boa iniciativa e boa honra de que, uma vez que a participação só não carece para a sociedade moçambicana, mas é quase muitos participantes que estarão conosco, mas que cada um vai levar o turismo como um algo importante.
0: Exatamente. Mas há muito que se fala, por exemplo, de uma perspectiva de criação de parcerias. Acredita que este fórum pode, portanto, cimentar ou criar estas parcerias? Esta réplica ou este contacto com todos estes investidores que certamente poderão estar, como é que observa na ótica comercial e também na ótica de internacionalização da marca da nossa província, do nosso turismo?
2: Eu acredito que sim. E, olha, a gestão atual, quase a nível, pensamos que fosse uma brincadeira, mas sempre nos surpreende. Então, com esta iniciativa, eu acredito que não será uma surpresa, mas temos visto, após a nova gestão que estamos a acolher pela governação do Sr. Chapo, acredito que temos acompanhado as promessas que às vezes flutuam na sociedade. Então, este fórum, para mim não serve como uma surpresa. Acredito que este fórum, esta iniciativa, este programa, pode servir e vai servir mesmo para a sociedade moçambicana.
0: Senhora diretora, este fórum acontece numa altura em que a divulgação daquilo que é a imagem de Nampula no cerne do turismo e a potencialização, por exemplo, de vários projetos que há algum tempo vinham sendo desenhados, como, por exemplo, a viabilização do projeto Cruz e Jamal, gera uma perspectiva. Até que ponto se pensa, por exemplo, na materialização ou criação de estratégias para tornar isto numa realidade? O turismo de costa, no caso específico, Cruz e Jamal e este manancial todo que faz parte também da costa de Angoche, Mossuril e também Memba, por exemplo.
3: Bom, sim, este evento, não indo direto à questão que me colocou, quero acreditar que é resultado do trabalho que está a ser feito pelo executivo atual naquilo que é a promoção de Nampula como um destino turístico. Há um esforço que está a ser feito para promover Nampula, não só a nível doméstico, como nacional e internacional. Como bem sabe, há um ano nós fizemos o lançamento da nossa marca como identidade visual do destino Nampula, e este fórum acreditamos e temos a consciência de ser o resultado deste trabalho que está a ser feito, porque já se percebe que Nampula é um palco com capacidade para acolher este tipo de eventos que podemos considerar de nível internacional, pelas delegações que nós vamos receber cá a partir do dia 1. Indo concretamente para aquilo que são os produtos estratégicos da província de Nampula, fala muito bem do Cruci Jamal, que é um dos pontos que já vem há bastante tempo a ser falado como um dos destinos ou potencial estratégico que está a ser gerido a nível do Instituto Nacional do Turismo, ou estava a ser gerido através do Instituto Nacional do Turismo, e que está agora numa fase de concepção e aprovação do plano diretor para a implementação e implementação destes projetos a nível do Cruci Jamal. No entanto, neste executivo atual, nós temos outra perspectiva em termos de produtos turísticos estratégicos, sem querer excluir aquilo que é o Cruci Jamal, porque faz parte do pacote. No entanto, nós estamos a fazer agora um trabalho de mapeamento de zonas estratégicas. Como bem disse, estamos a falar de Angoche. Sabemos que Angoche tem praias paradisíacas e também ilhas que podem muito bem ser exploradas para o turismo de luxo e de baixa densidade. Também estamos a falar de Memba, estamos a falar de Moma, para não falarmos de outras áreas como Herat, que queremos também trazer como um produto turístico diferenciado quando falamos do turismo do interior, porque a percepção que nós temos às vezes é que o turismo só pode ser praticado a nível da costa, mas nós temos muito por explorar em termos de turismo de interior, que também pode contribuir para a diversificação da economia. E a província de Nampula, desde a cidade de Nampula até aos distritos do interior, nós temos uma paisagem espetacular que pode ser muito bem usada como produto turístico. Então, este trabalho que nós estamos a fazer, acreditamos que também vamos ter neste Fórum do Turismo, nesta gala, oportunidade de vender para os potenciais investidores, oportunidade de mostrar que a província de Nampula não é apenas a ilha de Moçambique, mas ela também pode oferecer nos seus 23 distritos oportunidades de investimento para os diferentes segmentos do turismo.
0: Exato. Muitas vezes estes encontros, estes fóruns, realizam-se observando certos protocolos. Eu vou direto à questão. Em casos específicos, há uma perspectiva, por exemplo, de haver encontros B2B em que dentro dos investidores, dos académicos, conversam com os empresários locais ou outros visitantes. Como é que está acautelado esta componente?
3: Bom, invertendo a pirâmide, começando pelo fan trip, tanto da ilha de Moçambique como do distrito de Nacala, é a plataforma, é o espaço que nós estamos a criar exatamente para o setor privado, académicos e todos os intervenientes do setor do turismo e da cultura tenham espaço para conversar e para fazer negócios. Também teremos espaços no período da manhã e da tarde, do dia 4, nos Montes Nairuco, espaços abertos para os B2Bs, como também para as conversas entre os empresários e o governo. Teremos um espaço onde Sua Excelência, o Governador, também vai receber em audiências todos aqueles que precisarem de conversarem com ele sobre projetos que possam alavancar o setor do turismo nas suas diferentes áreas. Volto a dizer que o turismo é um setor transversal que mexe com quase todas as áreas do transporte, água, energia, saúde, dentre outros setores. Então, existe, está acautelado, sim, e estes dois eventos estão mesmo criados para trazer oportunidade, para alavancar a economia, e só podemos alavancar a economia com estas conversas, com esses B2Bs e os B2Gs que vamos proporcionar espaços ideais para acontecer.
0: Doutora Jenkins, olhando pelo nosso turismo cá em Nampula, quais são os pontos que acredita que são fundamentais que os nossos empresários poderiam levar ou devem levar a este fórum para capitalizar, para atrair, vamos lá dizer, parcerias, investimentos? O que é que falta economicamente para tornar o nosso turismo, não que esteja débil, só abstenho-me a isso, mas para catapultar mais? O que é que pode ser?
2: Bem, a província de Nampula, ou a nível em geral, posso dizer, as dificuldades são imensas, sim. Isso tem nada a ver com as condições turísticas. Precisa investir mais. A província de Nampula, temos exemplo concreto, a ilha de Moçambique, naquela porto, e pronto. E temos alguns pontos, como dizia a doutora aqui, a Angos. Mas o que nos mais, o Moçambique, dificulta é investir mais no turismo. Estamos a falar de via de acesso, estamos a falar sobre as condições de construção de infraestruturas, que é mais, que poderia mais atrair mais o investimento nos portos. Prontos. Mas a própria cidade ou a própria província em si é uma rica, é um espaço muito atraente.
0: Exato.
2: Exatamente. Então, o governo precisa de trabalhar mais, precisa de um trabalho bem. Embora que o trabalho não é daqui para aqui, tem mostrado...
0: Dos esforços que estão sendo feitos, é verdade.
2: Sim, mas o trabalho ainda é persistente, é contínuo. Então, as condições de via terrestre, via...
0: Mas há muito também que se fala sobre a questão do aumento de nível, aumento dos impostos. Este não podia ser uma preocupação que os empresários ou aqueles que são interessados em estudar, por exemplo, possibilidades ou estratégias de redução de impostos, acha que seria pontual neste tipo de foro levar-se à discussão? Como é que olha esta preocupação?
2: Bem, isso pode fazer a parte, mas acredito que só não basta. O que se quer mais, as dificuldades que existem para o país, não é só do
0: pagamento de impostos.
2: Sim, exatamente. Não é só o pagamento de impostos. As dificuldades que abrange a nível nacional têm nada a ver com as condições, quer dizer, os próprios investidores, para mim, eu digo, são poucos.
0: Exato. Há pouco investimento.
2: Exatamente. O espaço é muito maior.
0: Exato.
2: E, pronto, o governo, se usa essa estratégia de cobranças, eu acredito que aqueles que estão a investir neste momento, ninguém que diz que não está a ganhar rendimento.
0: Exato.
2: Ninguém. Há rendimento, sim, mas o que está a acontecer é de que as condições, o número de pessoas como investidores são menores. Então, precisa haver mais espaço para haver e existir.
0: Exato. Muito obrigado. São 20 horas e 30 minutos. Estamos a transmitir nesta noite de quinta-feira... 20 e Portanto, 28 de maio, estamos a transmitir o programa Painel. Hoje o nosso tema é mesmo olharmos à volta do nível de preparação de Nampula para acolher próxima semana, portanto, de 3 a 6 de junho, do Fórum Nacional do Turismo e de Investimento, da Gala Nacional do Turismo, dois importantes eventos que, de certa maneira, poderão chamar, ou desde já estão a chamar a atenção do país e do mundo, a Nampula, mesmo para olhando pelos objetivos que se pretende almejar com a realização destes dois importantes eventos. O ouvinte no painel é também o nosso convidado, a partir das linhas telefónicas que neste momento já estão abertas. Vou pedir ali ao Rosário Ângelo para que mais uma vez partilhe com o nosso ouvinte as linhas de comunicação, linhas estas habituais, participe do nosso programa, já que vale a pena adiantar, 87-42-61-767, mais uma vez, 87-42-61-767, são números habituais pelos quais o ouvinte pode ligar deixando a sua contribuição, questão, mas também a opinião à volta deste evento. Vamos ao encontro do primeiro ouvinte, perdão. Boa noite, bem-vindo ao painel.
4: Sim, muito boa noite.
0: O seu nome de onde nos ouve?
4: É Mário Sene, Moivira.
0: Tenha bondade.
4: Sim, saudar a todos os painelistas e aos ouvintes desta enorme rádio, não é? Bom, é sempre bem... Bem-vindo a esse tipo de programas para nós. Então, eu queria saber qual é a questão que o fórum trará para o centro de discussão. O que é que vai se discutir mesmo neste fórum, não é? É a primeira questão. A segunda, pelo que eu me apercebi, cada província será desafiada a apresentar uma proposta concreta sobre um produto turístico a desenvolver, não é? Qual é o produto que Nampula vai nos apresentar neste fórum? E a terceira e a última, gostaria de saber o que é que pesou mais para que Nampula fosse escolhido como anfitrião. Muito obrigado.
0: Muito obrigado, caro Mário Useni. O número 87-42-61-767 é o que nos serve de ponte para a interação com o ouvinte. Pode ligar e participar, uma vez mais, para deixar alguma contribuição ao programa. Vamos ao segundo ouvinte. Muito boa noite. Ouvinte em linha, boa noite.
5: Muito boa noite.
0: Seu nome de
5: muito
0: onde
5: boa noite, ouve? Como está?
0: Aqui está tudo bem. Seu nome de onde está a ligar-nos? Perdemos a ligação. Vamos responder às questões? Não? Vamos atender mais um ouvinte? Não. Doutora, agora vamos à chamada. Boa noite, bem-vindo.
6: Boa noite.
0: Seu nome de onde nos ouve?
6: Atibo Juma, aqui nos Penenses.
0: Tenha bondade.
6: Tá. Eu quero, tenho uma pergunta também, quero perguntar sobre esse assunto de turismo. Quero saber, os distritos, são quantos os distritos que são convidados para nesse evento de turismo? A minha questão é esse mesmo, é tudo.
0: Muito obrigado, Atibo. Continuação de uma ótima noite. Muito bem. 87-42-61-767. O ouvinte pode participar. Logo a posterior, vamos abrir a oportunidade para os nossos convidados responderem. Boa noite. Já está a participar no painel.
7: Boa noite.
0: Seu nome, de onde nos ouve?
7: César, aqui no...
0: César, agradecemos que aumentasse a voz, por favor. Dizia que ouve-nos de onde?
7: Moivir.
0: Moivir, muito bem. Tem a palavra.
7: Sim, eu quero também saber quais são os distritos que estão convidados para este painel e que dia também.
0: Muito obrigado pela participação, distritos e os convidados.
7: Sim, sim, sim.
0: Muito obrigado, meu caro. Boa noite. Podemos seguir as participações aos nossos convidados? Não. Vamos atender mais um ouvinte. Três para esta roda de conversa. Boa noite. O seu nome e de onde nos ouve? Ouvinte em linha, boa noite. Perdemos a ligação. Mais uma vez, hoje estamos a refletir no painel sobre o nível de preparação de Nampula para acolher próxima semana o Fórum Nacional de Turismo e de Investimento. Vamos atender mais um ouvinte. Boa noite.
8: Boa noite.
0: O seu nome, ouvinte, em linha, e de onde nos ouve?
8: Júlio Tomás, a partir do Distrito de Mercado.
0: Tenha bondade.
8: Sim.
0: Tenha a palavra. Qual é a sua contribuição ou questão? Perdemos a participação do Júlio a partir de Moecate. 87-42-617-67. Boa noite. Ouvinte em linha, boa noite. Temos, portanto, o retorno da participação do ouvinte. Boa noite.
9: Boa noite.
0: O seu nome e de onde nos ouve?
9: Cita Antônio, a partir de Caramaja, na Poma, bairro de Mulapa.
0: Tem a palavra, Vitorino. Tem alguma contribuição? Perdemos a ligação. Bom, são questões essencialmente colocadas e que fica mesmo envolto deste fórum. Doutora Jamila, como é que estamos olhando pelas questões partilhadas com o nosso ouvinte?
3: Muito obrigada. Agradeço pelas questões e pela interação aqui dos nossos ouvintes. Indo concretamente à questão relacionada ao cerne de discussão neste fórum, dizer que vão ser discutidos no Fórum do Turismo e Investimentos temas como Moçambique deve construir e comunicar a sua marca turística para os mercados regionais e globais, como transformar o capital natural em investimentos, como transformar os ativos naturais em turismo sustentável e de alto valor, como também vai-se discutir a questão relacionada à conectividade e competitividade turística. Estes serão os principais temas que vão ser debatidos, por considerar-se que são os temas candentes para o desenvolvimento do turismo. Sabemos que o turismo, como eu me referi anteriormente, é um setor transversal e ele mexe com quase todos os setores e precisa de todos os outros setores, como dizia aqui o meu colega do painel, a questão da infraestrutura, a questão da conectividade. Nós não conseguimos desenvolver o turismo e transformar o turismo num pilar econômico para o desenvolvimento de um país e da província, neste caso, sem a conectividade, seja pelas suas diferentes vias, a conectividade aérea, terrestre, ferroviária e marítima, como me referi também anteriormente. Então, sabemos que nós temos muito capital também natural, mas é preciso nós buscarmos estratégias para sabermos como é que nós podemos transformar esta natureza, este potencial natural, em ativos que de facto gerem investimento e desenvolvimento para as nossas comunidades. E também como é que nós podemos comunicar Moçambique. Nós sabemos que o setor do turismo, apesar de ser transversal e ter efeito multiplicador, também é um setor muito sensível, porque qualquer risco de segurança afeta diretamente ao setor do turismo. Então, é preciso nós sabermos como comunicar Moçambique, como comunicar, sendo mais concreta para a província de Nampula, como é que nós podemos usar a nossa marca para trazer a imagem positiva de Nampula e garantir que os turistas, os investidores, tomem a decisão de visitar e de investir em Nampula e investir no nosso território. Então, é preciso que haja um esforço, uma estratégia combinada, é preciso que haja a comunicação integrada de todos os destinos, Porque a imagem negativa de um dos destinos, falo de, por exemplo, uma província que tem uma imagem, negativa de, ligada à segurança, ela afeta todos os outros destinos. Então, é preciso haver uma comunicação integrada, uma comunicação que permita que os investidores, os turistas, tomem a decisão de visitar Nampula e não se recorram àquilo que são as informações que são geradas na mídia quando se fala negativamente sobre um destino. Então, essas são as principais temáticas que vão ser debatidas. E, indo para outra questão, qual é o produto que Nampula vai oferecer? Como eu me referia, eu dizia que a província de Nampula, nos seus 23 distritos, tem muito potencial turístico. No entanto, entendemos nós que a ilha de Moçambique é a bandeira de Nampula. É por lá onde nós queremos começar. Daí que o nosso produto turístico estratégico que vamos trazer para este fórum é a ilha de Moçambique, mas com a abordagem daquilo que é o corredor turístico que está à volta da ilha de Moçambique. Estamos a falar que temos a zona tampão da ilha de Moçambique, que é Mussoril, que tem a Praia de Chocas Mar, com um potencial invejável e único, mas também temos Angoche, também temos Nacala, que está muito próximo, mas também temos outros destinos emergentes, que nós estamos a falar de Kinga, estamos a falar da praia de Lunga. Então, são destinos que nós queremos trazer como destinos emergentes, mas olhando para a ilha de Moçambique como hub, como o ponto de partida para o desenvolvimento do turismo na província de Nampula.
0: Exato.
3: O que ditou a escolha de Nampula, eu acho que podia não ser feliz, deviam ser os organizadores a responderem, mas eu quero acreditar que também, como já fazia menção, há um esforço que o setor do turismo tem feito para promover Nampula como um destino, não só de eventos, mas também um destino apetecível para investimento e para visitas. Então, é por essa razão que acreditamos que não só este evento do Fórum do Turismo e a Gala do Turismo, Nampula tem sido o palco de muitos eventos nos últimos tempos.
0: Exato. Doutor, mesmo olhando nestes resultados subsequentes à realização destes dois eventos, há uma questão que muitas vezes se coloca, que tem a ver mesmo com a componente de acesso ao financiamento para o setor do turismo na província. Há alguma perspectiva, uma temática já a se pensar para os momentos dos debates, de modo a responder esta questão, algumas saídas para que os operadores turísticos, o CTA, acima de tudo, tenham algumas lições a aprender, ou pelo menos assinatura de protocolos ou acordos de parceria neste sentido? O que é que se pensa nesta posição, neste componente?
3: Bom, em relação, mas antes de ir à sua questão, deixe-me só terminar a questão do nosso ouvinte Juma e o César, que fizeram a mesma questão em relação aos convidados. Todos os distritos estarão representados nestes grandes eventos, todos, sem exceção.
0: Exato. Estamos a falar de pavilhões que estarão, portanto, colocados ao pavilhões. Como é que será a representação de Nampula?
3: Sim, nós teremos, como Nampula, teremos um stand que vai representar a província toda. Sim. E também teremos os convidados de todos os distritos a participarem nos painéis, nos debates, em todos os momentos destes eventos.
0: Certo.
3: Sim.

0: A questão do acesso ao financiamento é discutida, mas não deixa de ser, sim, a nossa preocupação e acreditamos, porque nós vamos ter espaço também para a mesa redonda, onde vão ser debatidos temas mais abertos e teremos lá entidades também, estamos a falar de bancos, estamos a falar de instituições como IPEM, estamos a falar de Apiex, que são entidades que lidam diretamente com estas temáticas, que estarão disponíveis para os encontros B2Bs, B2Gs e também estarão a fazer parte da mesa redonda que vai acontecer no dia 4 pela manhã.
1: Muito bem, doutor Argentino,
2: Sim.
1: acha que Nampula está em condições de acolher um evento desta dimensão, olhando pelas perspectivas e por este itinerário todo de atividades que se auguram realizar?
2: Acho que sim. Quer dizer, o turismo é uma das áreas que mais rapidamente cria oportunidade para os jovens.
1: Exato.
2: E quando o turismo cresce, cresce também a necessidade de hotéis, restaurantes, transportes, guia turismos, comunicação, cultura, fotografia, segurança, comércio, empreendedorismo. Então, um único evento nacional pode movimentar centenas de pequenas atividades económicas e, por isso, investir no turismo significa também combater o desemprego juvenil. O mais importante agora é continuar a fortalecer programas de formação profissional e incentivar os jovens a acreditarem no, neste empreendedorismo. Então, acredito que este evento pode dar um chamamento para a juventude a nível da província de Nampula,
1: Exato.
2: assim como em geral.
1: E qual é o papel desta juventude, nesta ligação, juventude versus, desenvolvimento do turismo na província? Faço esta questão partindo pelo pressuposto de que a juventude é, vamos lá, a camada
2: É o
1: mais.
2: elo de ligação nesse caso.
1: Portanto, mais assento, ou seja, o maior número da população moçambicana, mesmo na juventude, qual é o compromisso, a relação, que formas esta mesma juventude deve, portanto, estar conectada para o desenvolvimento do turismo?
2: Primeiro é o governo fazer parte da juventude, dar acompanhamento. E dar incentivo, incentivar a juventude para ligar-se com este turismo, com este evento, para a juventude, quer dizer, apanhar este modelo do governo, porque não basta só ele organizar e não levar isto na prática. Então, este é uma oportunidade para a juventude, para haver, criar-se como uma, haver como dar um, quer dizer, é um acesso ao emprego, esse é o primeiro lote. E depois é uma oportunidade para a juventude saber que, na verdade, com o seu turismo, o país pode desenvolver.
1: Quer com isto dizer que as políticas públicas de promoção do turismo a nível, no caso específico de Nampula, são pouco ou menos, vamos lá dizer, conhecidas pela juventude?
2: São poucas,
1: São
2: são poucas.
1: pouco conhecidas.
2: Exatamente, até porque este evento vai abrir muita visão para a juventude.
1: Exato.
2: Sim. E se formos a ver, até a maioria dos jovens abandona a sua origem, o sítio onde nasceu. Estamos a falar da ilha de Moçambique. Muitos jovens saíram da ilha, mas estão aqui na cidade de Nampula, não percebem que afinal, até querem que, eles pensam que vindo na cidade de Nampula pode, quer dizer, ter melhor acesso ao emprego.
1: Exato.
2: Mas eles, se perceberem melhor o que é turismo ou o que é esse tipo de evento, eu acredito que a maioria dos jovens vão se adaptar e vão perceber que

0: estar na ilha de Moçambique é mais melhor em relação e sair da sua zona de origem para aqui, para vir se adaptar na província.
1: Fala da ilha de Moçambique também como Lalá.
0: Falo da ilha ou falo de qualquer. Muito falo de Angoche ou qualquer. Muito mais as zonas costeiras.
1: Muito bem. Doutora, sim. Jamila, quantas pessoas são esperadas em Nampula nos próximos dias ou a partir de já? Ou quais são as expectativas?
2: Diretamente ligadas ao fórum, estamos a falar de pouco mais de 700 pessoas. No entanto, há um movimento que vai ser gerado por conta destes eventos, porque tivemos a inscrição para muitas pessoas que pretendem conhecer Nampula, não para participar diretamente nos eventos, mas para conhecerem os pontos que nós estamos a divulgar na nossa estratégia de comunicação, que já iniciou há meses de pré-evento. Então, para dizer que é um evento que vai movimentar um pouco mais de 2.000 pessoas, que vêm de diferentes pontos do nosso país, sem contar com aqueles que já confirmaram a sua presença, que vêm de fora do país.
1: E qual é o número dos que vêm fora do país?
2: Estamos a falar de pouco mais de 20 pessoas, estamos a falar de painelistas, estamos a falar de grupos que se inscreveram apenas só para estarem no evento e também para conhecerem principalmente a ilha de Moçambique, por ser um património mundial da humanidade.
1: Exato. E como é que se chega ao Monte Nairuco?
2: Via terrestre.
1: O Monte Nairuco, mas era uma perspectiva de, vamos supor, haverá certamente exposições nos vários estandes das províncias, mas para quem está na cidade de Nampula e queira assistir, sei lá, alguma diversidade,
2: atividades,
1: como, sim, é que lá haverá alguma restrição do público a participar, a fazer-se presente? Como é que está cautelada esta questão da presença do público?
2: O acesso é livre, já me referi, porque teremos a exposição, todos são convidados a apreciarem a exposição, não só de Nampula, como de todas as delegações que nós vamos receber. Também teremos a gastronomia de Nampula, E também de outras províncias que vão trazer. Isto será um palco também para a troca de experiências e intercâmbio também de culturas dos diferentes pontos de Moçambique. Então, estes espaços estarão abertos para o público. O único espaço que será mesmo com acesso ao convite será para o fórum do turismo, onde teremos estas discussões de temáticas. Então, o espaço é aberto. O Montes Nairuco é um espaço também subejamente conhecido como um espaço que tem recebido muitas pessoas, porque temos o campismo. Então, todos estão convidados a explorarem aquela área. Exato. Não teremos nenhum problema de acesso.
1: Pronto, sim, já estamos no fim. Doutor, em 30 segundos, alguma palavra de apreço para os economistas, os acadêmicos? Talvez esta seja uma oportunidade de estudar estratégias ou partilhar contribuições.
0: Primeiro, eu quero agradecer por esse evento. Esta oportunidade que a Rádio Moçambique cedeu.
1: Exato.
0: E pronto. É importante, sim, que este evento traz, convida a juventude, quer dizer.
1: E ao público também.
0: Ao público, para perceber que a porta de entrada para o desenvolvimento deste país tem nada a ver com este programa que o governo está a ceder.
1: Muito obrigado.
0: Agradeço pelo convite, e a juventude abre olhos e reconhece, aliás, fora de reconhecer, é um momento de abrir espaço para aderir a este evento e viver de perto. Não é só pela... quer dizer, pela escrita ou pelo conhecimento, pela capacidade, mas para pôr em prática, este evento seria mais melhor.
1: Doutora Jamila, em 30 segundos, algum convite, alguma palavra de apreço ao nosso rádio ouvinte?
2: Sim, resumiria em 4 palavras, que é oportunidades para todos aqueles que oferecem serviços. Este evento vai movimentar toda a cadeia de valor. Então, devemos aproveitar estas oportunidades para fazermos negócios e gerarmos rendimento. Serviços. Apelar a todos os provedores de serviços para que recebam e sirvam condignamente, para que tenhamos mais eventos desta envergadura e os turistas voltem mais.
1: Exato.
2: Segurança. Vamos receber muito bem todos aqueles que vão visitar Nampula nestas datas, para que eles voltem e saiam daqui com uma imagem positiva de Nampula. E imagem. Todos nós somos responsáveis por vender a melhor imagem de Nampula nestes dias, e não só, porque é apenas o começo de grandes eventos que a província de Nampula vai receber para este setor.
1: E temos também a FENA daqui a pouco.
2: Exato.
1: No painel de hoje tivemos o Dr. Aguinaldo Argentino Batista, académico, e também contamos com a presença da diretora provincial da Cultura e Turismo de Nampula, Jamila BK, a qual conversamos à volta dos preparativos para a recepção e a realização da Gala Nacional do Turismo e também do Fórum Nacional do Turismo e de Investimento, que Nampula é palco, ou será palco, de 3 a 6 de junho próximos. Na moderação do painel de hoje esteve Fidalgo Júnior, sob assistência sonora de Rosário Ângelo. Voltamos para a semana e até lá, boa noite. E fique connosco, fique com a Rádio Moçambique. 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

0: As notícias a esta hora, apresentadas por Jacinta Nhamitambo. Muito boa noite.
1: Boa noite, Gerson Alexandre. Boa noite, ouvinte. O projeto Rovuma LNG, liderado pela ExxonMobil na Área 4 em Cabo Delgado, poderá acrescentar 11 mil milhões de dólares em média anualmente ao Produto Interno Bruto de Moçambique. O fato consta de um estudo macroeconômico divulgado esta sexta-feira em Maputo pelo Standard Bank. O administrador delegado do Standard Bank, Bernardo Aparício, indicou que a pesquisa projeta uma contribuição anual de 9 mil milhões de dólares para a balança de pagamentos de Moçambique e um aumento de 21% no rendimento médio das famílias.
2: Este é um volume de recursos que, com uma boa capacidade de governação, pode alterar de forma estrutural a capacidade do país de investir em infraestruturas, estradas, energias, portos, sistemas de água, saneamento, escolas, hospitais, mas é também a oportunidade de reforçar a sustentabilidade da dívida pública e aumentar a margem de manobra para políticas sociais que protejam os mais vulneráveis. O projeto pode contribuir para reduzir os déficits externos, fortalecer as reservas internacionais e dar mais resiliência ao metical perante choques externos.
1: Bernardo Aparício falava esta sexta-feira em Maputo no lançamento do estudo do impacto macroeconómico do projeto Rovuma LNG. O governo desmente informações postas a circular, dando conta que o executivo está em negociações com as gasolineiras para um novo reajuste nos preços de combustíveis. O porta-voz do governo explicou que o reajuste nos preços dos combustíveis depende do mercado internacional. Inocêncio Mpisa recordou que existe uma entidade nacional que regula o setor e mensalmente se pronuncia sobre o comportamento dos preços dos combustíveis.
3: Pelo menos ao nível do governo ainda não chegou. Pode estar a ser lá ao nível das equipas, mas nada que esteja ainda no domínio do governo. E não sabemos quais são os termos dessa discussão. Porque o que o Presidente da República tem estado a comunicar, que é o único comando que nós observamos, é que em função do que ocorre lá fora, em função dos condicionalismos impostos para termos combustíveis em Moçambique, são esses que deverão definir a fórmula de trabalho aqui interna. E todos também sabemos que mensalmente a autoridade reguladora da energia pronuncia-se pelo menos uma vez por mês sobre a questão dos aumentos. Agora, não sei onde é que vem esta ideia de se pronunciar duas vezes e com quem está a fazê-lo. O governo ainda não tem o domínio desta informação.
1: O porta-voz do governo falava esta sexta-feira em Maputo, em conferência de imprensa, sobre as atividades do executivo. Moçambique poderá importar a semente agrícola diversa para fazer face ao déficit destes insumos na próxima campanha agrária. A informação foi avançada esta sexta-feira em Niquadala pelo ministro da Agricultura, Ambiente e Pescas no prosseguimento da sua visita de trabalho à província da Zambézia. Roberto Albino diz que a medida visa responder às projeções de incremento da produção e produtividade que se pretende alcançar na campanha agrária 2026-2027 no país. Segundo o ministro da Agricultura, Ambiente e Pescas, já decorrem ações visando assegurar a importação de sementes no país.
4: Temos que reconhecer que, para o nível do desafio que queremos enfrentar já a partir desta campanha, a disponibilidade de semente no país não vai ser suficiente. Teremos que contar com alguma importação, por isso que estamos a discutir também com o Instituto de Investigação e com a Direção Nacional de Sanidade e Biossegurança, para que, de uma forma muito institucional e controlada, possamos autorizar a importação de semente que nos permita, com a nossa semente, juntarmos e podemos fazer uma campanha robusta. Isso está já sendo feito e estamos também a trabalhar com o setor privado no sentido de identificar quem são os produtores dessa semente importada.
1: Ministro da Agricultura, Ambiente e Pescas, Roberto Albino. No país estão a ser reforçados os mecanismos de controle nas fronteiras face ao surto da ébola registado na República Democrática do Congo. A garantia foi dada esta sexta-feira em Maputo pelo porta-voz do governo numa conferência de imprensa que serviu para apresentar as atividades do executivo. Inocêncio Mpisa disse na ocasião que, além da intensificação dos mecanismos de controle nos postos fronteiriços, as unidades sanitárias encontram-se em alerta máximo.
3: O governo está a acompanhar através das unidades de saúde. O que estão a fazer é acionar mecanismos de controle, de acesso sobretudo as fronteiras, que é para garantir que não haja casos e, se houver, sejam casos controlados e possíveis de, tanto, isolar e fazer a devida assistência. Mas ainda não assumimos como um caso em concreto para Moçambique, primeiro porque não temos uma fronteira direta com o país que tem estado a ser colocado neste caso, mas porque esses países podem ter outras ligações no meio, isso pode ser efetivamente um perigo, então as instituições ou a instituição respectiva está de sobreaviso para garantir que não tenhamos casos de surpresa.
1: Por outro lado, o Executivo moçambicano anunciou medidas de reforço de investimento público interno para a reconstrução de infraestruturas destruídas durante as manifestações pós-eleitorais. Na atualidade internacional, a ministra sul-africana de Defesa, Angie Motshekga, descarta a mobilização das Forças Armadas para as manifestações anti-imigrantes convocadas para o próximo dia 30 de junho. Correspondente Eduardo Figurão.
5: Muitas organizações da sociedade civil, com destaque para o movimento March and March, por meio das redes sociais, têm vindo a anunciar o 30 de junho como data limite de presença de estrangeiros indocumentados na África do Sul. Estão a mobilizar os sul-africanos para participar nas marchas programadas para esse dia, alegadamente para forçar o governo a endurecer as leis de imigração. Angie Motshekga voltou a explicar que as manifestações são um direito constitucional. No entanto, alerta que elas devem ocorrer em ambiente pacífico. Apesar de receios de que as manifestações, convocadas para 30 de junho, possam desembocar em violência, a ministra Angie Motshekga diz não haver necessidade de envolver os militares. Rádio Moçambique, Eduardo Figurão, Joanesburgo.
1: O tempo. As cidades da Beira, Tete e Pemba poderão registrar este sábado 30 graus centígrados de temperatura máxima, seguidas por Nampula e Vilanculo, com 29 graus. Quelimane, 28. Xai-Xai, 27. Inhambane e Maputo, 26. Lixinga, 23. E, por fim, Chimuio, com 22 graus centígrados de temperatura máxima. Foram as notícias das 21. Escuta as próximas quando for 22 horas. 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
6: Ele disse mais de uma vez, em 72, 73... Eu sou um intelectual revolucionário. E essa natureza, por ele reclamada, destoa da imagem gráfica que temos difundido e que ele próprio difundiu sobre si. Na forma, as fardas, o culto físico, na palavra, a recordação dos feitos, e ele recordava também, através da palavra, na forma, as fardas, e na palavra, a recordação dos feitos guerreiros de seus antepassados, e não comandante vitorioso da guerra, um comandante de homens e líder incomparável. Não que essas diversas qualidades sejam compatíveis, mas o espírito comum tende a fixar uma imagem inicial e não sair dela, no que essa de Queiroz designou por caturrice, que é a persistência teimosa de uma primeira impressão. Portanto, o Samora é o comandante militar para a maior parte das pessoas.
7: Professor Oscar Monteiro, no simpósio Samora, o intelectual e revolucionário.

0: 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Boa noite.
1: Avançamos para as notícias a seguir apresentadas por Jacinta Nhamitambo. Jacinta, boa noite.
2: Boa noite, Sérgio Samuel. Boa noite, ouvinte. O projeto Rovuma LNG, liderado pela ExxonMobil na Área 4 em Cabo Delgado, poderá acrescentar 11 mil milhões de dólares em média anualmente ao Produto Interno Bruto de Moçambique. O fato consta de um estudo macroeconômico divulgado esta sexta-feira em Maputo pelo Standard Bank. O administrador delegado do Standard Bank, Bernardo Aparício, indicou que a pesquisa projeta uma contribuição anual de 9 mil milhões de dólares para a balança de pagamentos de Moçambique e um aumento de 21% no rendimento médio das famílias.
3: Este é um volume de recursos que, com uma boa capacidade de governação, pode alterar de forma estrutural a capacidade do país de investir em infraestruturas, estradas, energias, portos, sistemas de água, saneamento, escolas, hospitais, mas é também a oportunidade de reforçar a sustentabilidade da dívida pública e aumentar a margem de manobra para políticas sociais que protejam os mais vulneráveis. O projeto pode contribuir para reduzir os déficits externos, fortalecer as reservas internacionais e dar mais resiliência ao metical perante choques externos.
2: Bernardo Aparício falava esta sexta-feira em Maputo no lançamento do estudo do impacto macroeconômico do projeto Rovuma LNG. O governo desmente informações postas a circular, dando conta que o executivo está em negociações com as gasolineiras para um novo reajuste nos preços de combustíveis. O porta-voz do governo explicou que o reajuste nos preços dos combustíveis depende do mercado internacional. Inocêncio Impissa recordou que existe uma entidade nacional que regula o setor e mensalmente se pronuncia sobre o comportamento dos preços dos combustíveis.
4: Pelo menos ao nível do governo ainda não chegou. Pode estar a ser lá ao nível das equipas, mas nada que esteja ainda no domínio do governo e não sabemos quais são os termos dessa discussão. Porque o que o Presidente da República tem estado a comunicar, que é o único comando que nós observamos, é que em função do que ocorre lá fora, em função dos condicionalismos impostos para termos os combustíveis em Moçambique, são esses que deverão definir a fórmula de trabalho aqui interna. E todos também sabemos que mensalmente a autoridade reguladora da energia pronuncia-se pelo menos uma vez por mês sobre a questão dos aumentos. Agora, não sei onde é que vem esta ideia de se pronunciar duas vezes e com quem está a fazê-lo. O governo ainda não tem o domínio desta informação.
2: O porta-voz do governo falava esta sexta-feira em Maputo, em conferência de imprensa, sobre as atividades do executivo. Moçambique poderá importar a semente agrícola diversa para fazer face ao déficit destes insumos na próxima campanha agrária. A informação foi avançada esta sexta-feira em Niguadala pelo ministro da Agricultura, Ambiente e Pescas, no prosseguimento da sua visita de trabalho à província da Zambézia. Roberto Albino diz que a medida visa responder às projeções de incremento da produção e produtividade que se pretende alcançar na campanha agrária 2026-2027 no país. Segundo o ministro da Agricultura, Ambiente e Pescas, já decorrem ações visando assegurar a importação de sementes no país.
5: Temos que reconhecer que, para o nível do desafio que queremos enfrentar já a partir desta campanha, a disponibilidade de semente no país não vai ser suficiente. Teremos que contar com alguma importação, por isso que estamos a discutir também com o Instituto de Investigação e com a Direção Nacional de Sanidade e Biossegurança, para que, de uma forma muito excepcional e controlada, possamos autorizar a importação de semente, que nos permita, com a nossa semente, juntarmos e podemos fazer uma campanha robusta. Isso está já sendo feito e estamos também a trabalhar com o setor privado no sentido de identificar quem são os provedores dessa semente importada.
2: Ministro da Agricultura, Ambiente e Pescas, Roberto Albino. No país estão a ser reforçados os mecanismos de controle nas fronteiras face ao surto da ébola registado na República Democrática do Congo. A garantia foi dada esta sexta-feira em Maputo pelo porta-voz do governo numa conferência de imprensa que serviu para apresentar as atividades do executivo. Inocêncio Impissa disse na ocasião que, além da intensificação dos mecanismos de controle nos postos fronteiriços, as unidades sanitárias encontram-se em alerta máximo.
4: O governo está a acompanhar através das unidades de saúde. O que estão a fazer é acionar mecanismos de controle, de acesso, sobretudo às fronteiras, que é para garantir que não haja casos e, se houver, sejam casos controlados e possíveis de tanto isolar e fazer a devida assistência. Mas ainda não assumimos como um caso em concreto para Moçambique, primeiro porque não temos uma fronteira direta com o país que tem estado a ser colocado neste caso, mas porque esses países podem ter outras ligações no meio, isso pode ser efetivamente um perigo, então as instituições ou a instituição respectiva está de sobreaviso para garantir que não tenhamos casos de surpresa.
2: Por outro lado, o Executivo moçambicano anunciou medidas de reforço de investimento público interno para a reconstrução de infraestruturas destruídas durante as manifestações pós-eleitorais. Na atualidade internacional, a ministra sul-africana de Defesa, Angie Motshekga, descarta a mobilização das Forças Armadas para as manifestações anti-imigrantes convocadas para o próximo dia 30 de junho. Correspondente Eduardo Figurão.
6: Muitas organizações da sociedade civil, com destaque para o movimento March and March, por meio das redes sociais, têm vindo a anunciar o 30 de junho como data limite de presença de estrangeiros indocumentados na África do Sul. Estão a mobilizar os sul-africanos para participar nas marchas programadas para esse dia, alegadamente para forçar o governo a endurecer as leis de imigração. Angie Motshekga voltou a explicar que as manifestações são um direito constitucional. No entanto, alerta que elas devem ocorrer em ambiente pacífico. Apesar de receios de que as manifestações convocadas para 30 de junho possam desembocar em violência, a ministra Angie Motshekga diz não haver necessidade de envolver os militares. Rádio Moçambique, Eduardo Figurão, Joanesburgo.
2: O tempo. As cidades da Beira, Tete e Pemba poderão registrar este sábado 30 graus centígrados de temperatura máxima, seguidas por Nampula e Vilanculo, com 29 graus. Quelimane, 28. Xai-Xai, 27. Inhambane e Maputo, 26. Lixinga, 23. E, por fim, Chimoio, com 22 graus centígrados de temperatura máxima. Apresentamos as notícias das 22. Escuta as próximas quando for 23 horas e 30 minutos no último jornal.
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1: Em termos técnicos, nós achamos que decorreu num nível muito positivo. Acho que o tempo que nos resta, com aquilo que nós temos, pode-se trabalhar e almejarmos os primeiros lugares na fase nacional. Enquanto o governo da província de Nampula ajudar a Direção Provincial de Educação, a partir deste momento para frente, serem criadas condições para os atletas selecionados, para os técnicos que forem a serem indicados como treinadores, trabalhar com todas as condições, penso que estamos à altura de chegar lá, darmos o nosso melhor para a província. Em cada comissão das modalidades, tinham olheiros lá e que trabalhavam só para tirar os melhores de cada distrito. E também no futebol, não fugiu a regra e nós trouxemos 32 atletas. Nos jogos escolares, o número é 16, mas nós trouxemos praticamente duas equipas para facilitar ao treinador a trabalhar com aquilo que nós vamos dispor e ele não ficar limitado nas suas escolhas. Daqui a uma ou duas semanas serão solicitados dos distritos para a província para poder fazer o treinamento. O aluno não pode ficar parado. Assim que estão a sair, chegam os distritos, é só questão de pegar o processo e vem à cidade e vão ser alojados num centro internado perto de uma escola, onde ele deverá fazer treinamento e dar continuidade com os estudos.
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5: Chegamos ao fim de mais uma grande celebração da juventude, da educação e do desporto. Durante esses dias, Nampula acolheu mais do que uma competição. Acolheu sonhos, talentos e esperança, vindos de todos os cantos da nossa bela e extensa província. Mas acolheu também encontros, amizades, partilha de experiência e a construção de laços entre jovens, que apesar de virem diferentes distritos da nossa província, com distintas realidades, se reconhecem como parte de uma mesma província e de um mesmo país. Porque o desporto escolar é muito mais do que desporto, é socialização, é convivência, é aprendizagem, é disciplina, é espírito de equipa, é respeito pelo outro, é resiliência, é inclusão e é, acima de tudo, uma verdadeira escola de vida. Aqui, os nossos jovens não competem apenas, aprendem a ganhar com humildade, a perder com dignidade, a lidar com pressão, a superar limites e, sobretudo, a acreditar mais em si próprios. Talvez essa seja uma das maiores lições que este festival nos deixa. Nem sempre a maior vitória está na medalha. Às vezes, a maior vitória está no crescimento pessoal, na coragem de participar, no esforço silencioso, na capacidade de cair e levantar e na descoberta de que somos capazes de ir mais longe do que imaginávamos. Queridos atletas, hoje alguns regressam com medalhas, troféus e reconhecimento e merecem os nossos parabéns. Mas quero dirigir-me também com igual convicção àqueles que não sobem no pódio, mas não saem daqui derrotados. O simples facto de aqui terem estado, de representar as vossas escolas, os vossos distritos e as vossas comunidades, já é motivo de um grande orgulho. A vida raramente recompensa apenas quem vence a primeira. Muitas vezes, recompensa quem insiste, quem aprende, quem corrige e quem regressa mais forte. Guardem essa lição. Mas permitam-me deixar também uma mensagem muito clara. Nunca abandonem a escola. O desporto pode abrir portas, mas a educação constrói caminhos dourados. Queremos atletas fortes, disciplinados e competitivos. Mas queremos também jovens preparados intelectualmente, conscientes das suas responsabilidades e equipados para enfrentar desafios do futuro. Moçambique precisa de campeões no desporto, mas precisa, igualmente, campeões nas salas de aulas, na ciência, na inovação, na medicina, na engenharia, na administração pública e no empreendedorismo. Minhas senhoras, meus senhores, caros alunos e professores e diretores aqui presentes, este festival só foi possível graças ao empenho coletivo de muitas mãos e muitas vontades. Quero, por isso, agradecer ao setor da educação pela organização e pelo esforço demonstrado. Aos professores e treinadores, pelo acompanhamento, pela orientação e pela paciência. Muitas vezes, são os primeiros a identificar talentos e os primeiros a incentivarem jovens que ainda não sabem aquilo de que são capazes. Aos árbitros, juízes e equipas técnicas, pelo profissionalismo e dedicação. À comunicação social de Nampula, por levar este momento a toda a província e o país e ajudar a valorizar os nossos talentos. À população de Nampula, pela hospitalidade, pelo acolhimento e pelo ambiente extraordinário que proporcionou. Aos nossos parceiros, que continuem a acreditar e investir na juventude, que não é um custo, é um investimento no futuro da província e do país. Aos jovens pré-selecionados para representar Nampula na fase nacional, deixo uma palavra especial. Parabéns, mas também responsabilidade. Levar o nome de Nampula convosco é uma honra, mas também é um compromisso. Representem-nos com talento, com disciplina, com humildade e com grande sentido de responsabilidade. Façam com que o nosso desempenho fale por vós. E aos que desta vez não seguem para a próxima fase, repito, o vosso percurso não termina aqui. O desporto é tal como a vida, é feita de persistência, aprendizagem e novas oportunidades. Este encerramento não é o ponto final, é apenas o fim de uma etapa e começo de outras possibilidades. Com estas palavras, declaro oficialmente encerrado o 16º Festival dos Jogos Desportivos Escolares. Boa viagem de regresso a todos e que regressem às vossas casas levando algo mais valioso do que a medalha. A experiência, a aprendizagem, novas amizades, confiança e vontade de continuar a crescer.
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1: Conheça a seguir os tópicos do último jornal apresentados por Mohamed Jean. Mohamed, boa noite.
2: Boa noite, Sérgio Guissamulo e ouvinte. Governo reforça medidas de controle sanitário nas fronteiras do país face à eclosão da nova vaga de ébola na República Democrática do Congo. Projeto LNG, liderado pela ExxonMobil, na área 4 da bacia do Rovuma, em Cabo Delgado, poderá gerar até 4 mil milhões de dólares em receitas fiscais anuais, indica um estudo macroeconômico divulgado hoje em Maputo. No estrangeiro, a Organização Mundial da Saúde apela ao reforço urgente do financiamento internacional para combater o surto de ébola que afeta a República Democrática do Congo, um vírus que já provocou cerca de 250 mortes e há mais de 1000 casos suspeitos, sobretudo na província de Ituri. São tópicos do último jornal. Acompanhe os desenvolvimentos destes e outros assuntos quando forem 23 horas e 30 minutos. Até já.
0: Até já. O que você vai fazer aqui na IA? 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
1: Boa noite. Governo reforça medidas de controle sanitário nas fronteiras do país face à eclosão da nova vaga de ébola na República Democrática do Congo. Projeto LNG, liderado pela ExxonMobil, na área 4 da bacia de Rovuma, em Cabo Delgado, pode gerar até 4 mil milhões de dólares em receitas fiscais anuais, indica um estudo macroeconômico divulgado hoje em Maputo. No estrangeiro, a Organização Mundial da Saúde apela ao reforço urgente do financiamento internacional para combater o surto de ébola que afeta a República Democrática do Congo, um vírus que já provocou cerca de 250 mortes e mais de 1000 casos suspeitos, sobretudo na província de Ituri. É o princípio do último jornal, edição de sexta-feira, 29 de maio de 2026. Acompanhe já a seguir os desenvolvimentos destes e outros assuntos da atualidade nacional e internacional. Na sua companhia, Francisco Diatti, na sonorização, e Mohamed Djane, na edição e apresentação. Uma dupla que deseja boa audição.

0: último jornal, iniciamos com as notícias sobre a República Democrática do Congo. A Organização Mundial da Saúde apela ao reforço urgente do financiamento internacional para combater o surto de ébola que afeta aquele país, um vírus que já provocou cerca de 250 mortes e mais de 1000 casos suspeitos, sobretudo na província de Ituri. Os pormenores por Adérito Magaia.
1: A Organização Mundial da Saúde, OMS, apelou ao reforço urgente de financiamento internacional para combater o surto de ébola que afeta a República Democrática do Congo, RDC. O diretor-geral da organização, Tedros Ghebreyesus, encontra-se naquele país para acompanhar a evolução da doença e mobilizar apoio internacional. Segundo dados atualizados das autoridades sanitárias, o vírus já provocou cerca de 250 mortes e há mais de 1000 casos suspeitos, sobretudo na província de Ituri, no leste da RDC, uma região marcada por conflitos armados e dificuldades de acesso aos serviços de saúde. A chegada à República Democrática do Congo, Tedros procurou transmitir uma mensagem de solidariedade às comunidades afetadas pelo surto, garantindo que a OMS e parceiros internacionais não vão abandonar as populações atingidas pela doença.
2: Eu vim aqui para mostrar às comunidades de Ituri, do norte e sul, de que não estão sozinhos e que estamos aqui para apoiá-los e entendemos a dor que eles vivem. Mas também entendemos que eles têm a energia e tudo o que é necessário para parar isso.
1: A OMS alerta que a falta de recursos financeiros e materiais poderá comprometer os esforços de contenção da doença. O responsável defendeu ainda a transparência na divulgação dos casos e criticou medidas restritivas como proibições de viagens, por considerar que podem desencorajar os países a reportar rapidamente novos surtos.
2: Quando os países reportam os seus casos com transparência, impor proibições de viagens não os encoraja. Outros países podem questionar por que devem reportar cedo.
1: Especialista indica que o atual surto envolve a variante Budibugio do vírus Ébola, para a qual ainda não existe vacina amplamente aprovada. Entretanto, a OMS anunciou o avanço de testes clínicos de vacinas e tratamentos experimentais, numa tentativa de conter a propagação da doença.
0: A Organização Mundial da Saúde apela ao reforço urgente do financiamento internacional para combater o surto de ébola na República Democrática do Congo, um vírus que já provocou cerca de 250 mortes e há mais de 1000 casos suspeitos, sobretudo na província de Ituri. E cá entre nós, o governo já está atento ao alastramento desta doença, daí que reforçou medidas de controlo sanitário nas fronteiras moçambicanas para evitar que viajantes com ébola entrem ao país. É uma reportagem de Lilia Langa.
3: No país, estão a ser reforçados os mecanismos de controlo nas fronteiras face ao surto da ébola registado na República Democrática do Congo. A garantia foi dada esta sexta-feira em Maputo pelo porta-voz do governo numa conferência de imprensa que serviu para apresentar as atividades do Executivo. Inocêncio Impissa disse na ocasião que, além da intensificação dos mecanismos de controlo nos postos fronteiriços, as unidades sanitárias encontram-se em alerta máximo.
4: O governo está a acompanhar através das unidades de saúde. O que estão a fazer é acionar mecanismos de controle, de acesso, sobretudo às fronteiras, que é para garantir que não haja casos e, se houver, sejam casos controlados e possíveis de tanto isolar e fazer a devida assistência. Mas ainda não assumimos como um caso em concreto para Moçambique, primeiro porque não temos uma fronteira direta com o país que tem estado a ser colocado neste caso, mas porque esses países podem ter outras ligações no meio, isso pode ser efetivamente um perigo, então as instituições ou a instituição respectiva está de sobreaviso para garantir que não tenhamos casos de surpresa. E estamos a nos preparar para isto e qualquer outro surto. O setor da saúde tem estado a ser responsivo em diferentes questões.
3: Por outro lado, o Executivo anunciou medidas de reforço do investimento público interno para a reconstrução de infraestruturas destruídas durante as manifestações pós-eleitorais. Segundo o governo, foram inscritos mais de 3 mil milhões de meticais provenientes das receitas do gás natural, verba destinada ao financiamento de diferentes setores prioritários. Assim, parte do valor será aplicado na reconstrução de infraestruturas públicas, como escolas, hospitais e tribunais.
4: Com a presente revisão do Plano Económico Social, sustentada pelo Plano de Reconstrução, pós-manifestações, só para as infraestruturas destruídas, o Governo irá investir 700 milhões de meticais. Não é o total do que se precisa. Só para entidades administrativas de suporte ao nível de todo o país do que foi destruído, o Plano de Reconstrução dá por aí perto de 2,3 mil milhões de meticais. Mas para este ano, de acordo com a disponibilidade que foi estabelecida e a distribuição que foi feita para várias áreas, estradas, saúde, educação, portanto, infraestruturas de educação, estas em particular da administração pública ou da assistência administrativa, estão orçadas para esta proposta cerca de 700 milhões de meticais.
3: O porta-voz do governo, Inocêncio Mpisa, voltou a apelar à população para rejeitar quaisquer atos de destruição de bens públicos.
0: Governo reforça medidas de controle sanitário nas fronteiras do país face à eclosão da nova vaga de ébola na República Democrática do Congo. Seguimos com outras notícias, mas ainda sobre saúde. A província de Cabo Delgado poderá se declarar livre da cólera que eclodiu em outubro do ano passado. O contacto é com Florencio Mussá, em Pemba.
5: A declaração em perspectiva poderá acontecer pelo fato de terem passado 11 dias sem registro de novas entradas de cólera nos centros de tratamento da doença do distrito de Namuno, o único dos 6 locais que foram afetados pela chamada doença de mãos sujas. Foram já declarados livres da cólera os distritos de Balama, Mecufi, Metuji, Montepuez e Cidade de Pemba, que já não registram casos da doença. Agostinho Sang, chefe da repartição de controle de doenças e gestor de incidente de cólera em Cabo Delgado, entrevistado pela Rádio Moçambique, disse que se a situação mantiver-se nos próximos 20 dias, a província vai se declarar livre da cólera.
6: E que neste momento estamos sem registro de entradas no CTC e neste momento estamos mais focados nas atividades comunitárias, isso é, focados mais na mobilização, distribuição de certeza e também algumas palestras a nível das comunidades e a nível também dos centros de saúde. Mas mesmo assim ainda continuam aquilo que é a vigilância ativa a nível da unidade sanitária, assim como a nível da comunidade, de modo a detectar alguns prováveis casos que possam surgir.
5: Agostinho Sangue, chefe da repartição de controle de doenças e gestor de incidente de cólera em Cabo Delgado, refira-se que a província de Cabo Delgado registrou 1.137 casos com 6 óbitos, 4 dos quais ocorreram nas comunidades desde a eclosão da doença em finais de outubro do ano passado. A partir de Pemba, Florencio Mussá.
0: Cabo Delgado poderá se declarar livre da cólera que eclodiu em outubro do ano passado. Enquanto isso, na província de Tete, está reforçada a capacidade operacional no setor de saúde com a entrega hoje de mais 3 novas viaturas. De Olinda Matavelo.
7: Trata-se de viaturas alocadas ao Serviço Distrital de Saúde de Zumbo, o Depósito Provincial de Medicamentos e o Centro Operativo de Emergência. No ato da entrega das viaturas, a secretária de Estado desta província referiu que o governo está a envidar esforços de modo a que gradualmente seja colmatada a falta de viaturas que aflige alguns setores públicos. Cristina Mafumo disse esperar que estas viaturas contribuam para a melhoria da vigilância epidemiológica, distribuição de medicamentos e resposta atempada às emergências em saúde pública na província.
8: A entrega destes meios representa um passo importante para aproximar cada vez mais os serviços sanitários às populações. Por isso, apelamos para que estas viaturas sejam utilizadas exclusivamente para os fins a que se destinam, garantindo uma utilização responsável, manutenção preventiva adequada e, acima de tudo, condução prudente, de modo a assegurar a sua durabilidade e maximizar os benefícios para as nossas comunidades.
7: Secretária de Estado na província de Tete, Cristina Mafumo, apelando para o uso racional das viaturas, de modo a garantir a sua durabilidade, Na ocasião, o diretor distrital dos Serviços de Saúde de Zumbo, Narciso Campeão, agradeceu o gesto que, segundo o mesmo, vai facilitar as atividades de monitoria da vigilância epidemiológica.
9: Essa viatura recebemos de um bom agrado no momento que nós precisamos mesmo e vai alancar nossos ligadores. E faremos uso dessa viatura a qual foi alocado de uma forma racional e também faremos a questão de garantir a manutenção regular para a viatura leve mais tempo de vida e também estaremos em vigilância que seja mesmo diretamente às atividades da saúde.
7: Espera-se nos próximos meses a alocação de uma ambulância ao distrito de Zumbo para facilitar o processo de transporte dos doentes. De ITET, de Olinda Matavel.
0: No ar, o último jornal, uma boa nova para a economia moçambicana, projeto LNG liderado pela ExxonMobil na área 4 da bacia de Rovuma, em Cabo Delgado, poderá gerar até 4 mil milhões de dólares em receitas fiscais anuais, indica um estudo macroeconômico divulgado hoje em Maputo. Atento a esta divulgação esteve o jornalista Leopoldo Agapito.
10: O projeto Rovuma LNG, liderado pela ExxonMobil na área 4 em Cabo Delgado, poderá acrescentar 11 mil milhões de dólares em média anualmente ao Produto Interno Bruto de Moçambique. Um estudo macroeconômico divulgado nesta sexta-feira em Maputo pelo Standard Bank estima que o projeto poderá criar aproximadamente 151 mil postos de trabalho e gerar 4 mil milhões de dólares em receitas fiscais anuais. O administrador delegado do Standard Bank, Bernardo Aparício, indicou que a pesquisa projeta igualmente uma contribuição anual de 9 mil milhões de dólares para a balança de pagamento de Moçambique e um aumento de 21% no rendimento médio das famílias.
11: Este é um volume de recursos. Estamos a falar de quase 50% do atual receita fiscal do Estado moçambicano. Este é um volume de recursos que, com uma boa capacidade de governação, pode alterar de forma estrutural a capacidade do país de investir em infraestruturas, estradas, energias, portos, sistemas de água, saneamento, escolas, hospitais, mas é também a oportunidade de reforçar a sustentabilidade da dívida pública e aumentar a margem de manobra para políticas sociais que protejam os mais vulneráveis. O impacto na balança de pagamentos é outro pilar essencial, hoje quando se fala muito da procura por moeda estrangeira. O efeito positivo da balança de pagamentos é de cerca de 9 mil milhões de dólares por ano. O projeto pode contribuir para reduzir os déficits externos, fortalecer as reservas internacionais e dar mais resiliência ao metical perante choques externos. Em termos simples, significa um país menos vulnerável às flutuações do exterior e mais capaz de planear o seu desenvolvimento com estabilidade e previsibilidade.
10: A administrador delegado do Standard Bank, Bernardo Aparício, falando hoje em Maputo durante o lançamento do estudo do impacto macroeconómico do projeto LNG. Com um investimento estimado em 30 mil milhões de dólares antes do início da produção, atualmente previsto para 2030, o Rovuma LNG é descrito como o maior projeto comercial da história de África. A análise efetuada pelo Standard Bank sugere que até 2056 o Fundo Soberano de Moçambique terá 81 mil milhões de dólares.
0: Projeto LNG, liderado pela ExxonMobil na área 4 da bacia de Rovuma, em Cabo Delgado, poderá gerar até 4 mil milhões de dólares em receitas fiscais anuais, indica um estudo macroeconômico divulgado hoje em Maputo. Boatos sobre um alegado reajuste dos preços de combustíveis, governo garante que a informação é falsa. Cláudio Duane.
12: O governo desmente informações postas a circular, dando conta que o executivo está em negociações com as gasolineiras para um novo reajuste nos preços dos combustíveis. O porta-voz do governo explicou que o reajuste nos preços dos combustíveis depende do mercado internacional. Inocêncio Impissa recordou que existe uma entidade nacional que regula o setor e mensalmente se pronuncia sobre o comportamento dos preços dos combustíveis.
13: Pelo menos ao nível do governo ainda não chegou. Agora, pode estar a ser lá ao nível das equipas, mas nada que esteja ainda no domínio do governo e não sabemos quais são os termos dessa discussão. Porque o que o Presidente da República tem estado a comunicar

0: fez saber que o Executivo está a introduzir uma série de medidas para minimizar o impacto da crise dos combustíveis na vida dos moçambicanos.
1: Governo desmente informações postas em circular, dando conta que o Executivo está em negociações com as gasolineiras para um novo reajuste nos preços dos combustíveis. E o país caminha para uma agricultura ainda mais robusta. A esta altura, o governo está preocupado em disponibilizar semente de qualidade para a próxima campanha agrária. Caetano Alberto, em Quilimane.
2: Moçambique poderá importar semente agrícola diversa para fazer face ao déficit deste insumo na próxima campanha agrária. A informação foi avançada esta sexta-feira em Iguadala pelo ministro da Agricultura, Ambiente e Pesca no prosseguimento da sua visita de trabalho à província da Zambésia. Roberto Albino diz que a medida visa responder às projeções de incremento da produção e produtividade que se pretendem alcançar na campanha agrária 2026-2027 no país. Para o efeito, segundo o ministro da Agricultura, Ambiente e Pesca, já decorrem ações visando assegurar que a importação de sementes obedeça a critérios de sanidade e biossegurança.
3: Temos que reconhecer que, para o nível do desafio que queremos enfrentar já a partir desta campanha, a disponibilidade de semente no país não vai ser suficiente. Teremos que contar com alguma importação, por isso que estamos a discutir também com o Instituto de Investigação e com a Direção Nacional de Sanidade e Biossegurança, para que, de uma forma muito excepcional e controlada, possamos autorizar a importação de semente, que nos permita, com a nossa semente, juntarmos e podermos fazer uma campanha robusta.
2: Esta sexta-feira, último dia de visita à Zambésia, o ministro da Agricultura, Ambiente e Pesca esteve no Centro de Pesquisa de Arroz e na fábrica de processamento deste cereal no distrito de Namakura.
3: Estamos com problemas muito sérios de semente em termos de qualidade e também em termos de quantidade. E para isso estamos a visitar os centros de excelência para a produção da semente de arroz.
2: Ministro da Agricultura, Ambiente e Pesca, Roberto Albino. De Quilimane, Caetano Alberto, boa noite.
1: O país caminha para uma agricultura ainda mais robusta. A esta altura, o governo está preocupado em disponibilizar semente de qualidade para a próxima campanha agrária. Último jornal, seguimos com a informação. O Procurador-Geral da República garante que a entidade vai continuar com as ações para desmantelar grupos de agentes do Serviço Nacional de Investigação Criminal que atuam à margem da lei. Américo Letela falava hoje na Vila da Moamba, na cerimônia de abertura do primeiro curso básico dos agentes de investigação criminal. Rigoberto Chissano.
4: Américo Letela diz que todas as investigações visando o combate à privação do crime devem ser feitas em observância escrupulosa da lei.
5: O combate ao crime não pode ser realizado à margem da lei. A eficácia investigativa deve caminhar lado a lado com o respeito pelos direitos, liberdades e garantias fundamentais dos cidadãos. O distintivo que um dia irão portar não representa privilégio, mas sim responsabilidade. Representa sacrifício, disponibilidade permanente e compromisso absoluto com o interesse público.
4: Letela falava esta sexta-feira na Vila da Moamba na cerimônia de abertura do primeiro curso básico aos agentes de investigação criminal. Na ocasião, o Procurador-Geral da República fez saber que a instituição vai continuar a apostar na formação dos agentes do CERNIC para fazer face à sofisticação da criminalidade como o terrorismo, crime organizado e o branqueamento de capitais.
5: Com a presente formação, pretendemos aumentar a eficiência e a eficácia do CERNIC, formando investigadores criminais dotados de conhecimentos operativos fundamentais no âmbito da investigação criminal, que atuem na prevenção, detecção, investigação e repressão de ilícitos, com competências técnicas, científicas e jurídicas que conduzam ao melhor esclarecimento dos fatos.
4: Procurador-Geral da República, Américo Letela, na abertura do primeiro curso de formação dos agentes de investigação criminal. Rigoberto Chissano, a partir da Vila Sede da Moamba.
1: Dos estúdios centrais em Maputo, transmitimos o último jornal na província de Sofala. Está em discussão a inclusão da pessoa com deficiência na tomada de decisões. Faisal Amade.
6: Os participantes de uma mesa redonda sobre a inclusão de pessoas com deficiência em Sofala defendem um reforço de ações destinadas a tornar este grupo social parte ativa na tomada de decisões que afetem as suas vidas. Afirmam que o nível de envolvimento de pessoas com deficiência em matérias que lhes

0: dizem respeito ainda que é fraco, uma situação que urge mudar. Os participantes da mesa redonda, realizada esta quinta-feira no distrito de Dondo, pela Assembleia Provincial de Sofala, pedem maior compromisso de governo e parceiros com a inclusão de pessoas com deficiência. O coordenador da organização não-governamental Solidar Suisse, Edgar John, chama a atenção para a responsabilidade coletiva na remoção de barreiras e criação de oportunidades para esta camada social.
1: Nós todos, o governo, a Assembleia Provincial e a sociedade civil, podem juntos transformar desafios em oportunidades e assegurar que os direitos das pessoas com deficiência sejam plenamente respeitados e promovidos. É um tema que se fala em toda a parte do mundo, que é muito importante.
0: A presidente da Assembleia Provincial de Sofala, Antónia Char, assinala que a inclusão de pessoas com deficiência não pode ser vista como um favor.
2: Criar maior articulação e coordenação no processo de advocacia, com vista ao melhoramento das políticas públicas que beneficiem pessoas com deficiência, pessoas essas que muitas vezes são discriminadas e vistas como condenadas ao fracasso, o que não é verdade.
0: Participaram na mesa redonda representantes das associações de pessoas com deficiência, ONGs, que trabalham em prol deste estrato social, instituições públicas, líderes religiosos e membros da Assembleia Provincial de Sofala. Faisal Ahmad, Cidade da Beira.
3: E a Niassa decorre a avaliação das contas dos órgãos de governação centralizada na província referente a 2025. Pinto Catawa.
4: Cerca de 5 milhões de meticais transitaram da conta de gerência de 2025 para este ano do orçamento dos órgãos de governação descentralizada na província do Niassa. No exercício econômico de 2025, Niassa teve uma disponibilidade financeira estimada em mais de 1,188 mil milhões de meticais para despesa de salários, funcionamento e investimentos interno e externo. No período em referência, a execução orçamental foi situada em mais de 977 milhões de meticais, o correspondente a 82,6%. A informação foi partilhada pelo diretor provincial do Plano e Finanças do Niassa no âmbito de prestação de contas das atividades do Executivo aos membros da Assembleia Provincial no decurso da terceira sessão ordinária do órgão. José Guerra reconhece a prevalência de desafios com vista à melhoria de gestão de finanças públicas nesta província e a eficiente provisão dos serviços essenciais às comunidades.
5: Por isso, os saldos que aqui se referem não são valores que tenham sido desembolsados e que, de forma premeditada, não foi executado. Imaginemos só o relatório apresentado pela Assembleia Provincial aqui, apresenta saldo de 12 milhões. Nós transitamos com necessidades imensas para despesas de pagamento aqui na Assembleia Provincial. Eu não acredito que seja só de livre vontade deixar o saldo transitar para este ano. É só um exemplo que nós estamos a trazer. A questão, nós dependemos inteiramente da capacidade interna de coleta de receita.
4: Diretor Provincial do Plano e Finanças, no Niassa, José Guerra, e os desafios para assegurar uma gestão eficiente das finanças públicas nesta região. De Lixinga, Pinto Catawa.
3: Partimos para a província de Nampula, onde mais de 300 crianças desfavorecidas da cidade do mesmo nome vão beneficiar de registro de nascimento gratuito, uma iniciativa do Governo Central. Júlio Morro, em Nampula.
6: A campanha de registro decorre em todos os postos administrativos municipais e visa fazer com que nenhuma criança fique sem documento de identificação. Luísa da Conceição, vereadora de Saúde, Gênero e Ação Social no Conselho Municipal de Nampula, explicou que neste momento o Pelouro trabalha com parceiros no mapeamento das crianças em diferentes bairros da urbe para que a meta seja alcançada.
7: Nós, como Pelouro, no nosso plano de atividades, projetamos para registrar mais de 300 crianças. Nossa campanha que estamos a fazer agora é lutar atrás de atingirmos a nossa meta. E nós acreditamos que até dezembro vamos atingir esta meta. E neste momento já estamos em média quase 50% desse número e sentimos que vamos fazer mais que 50%. E aproveitar também essa oportunidade para aquelas mães que têm crianças que ainda não registraram, correrem para todos os postos administrativos.
6: Já Aurélio Luiz, diretor executivo da Associação Apoio à Criança contra o Trabalho Infantil em Nampula, um dos parceiros do Conselho Municipal, elucidou que a sua agremiação continua firme na busca de crianças para o sucesso da campanha.
8: Então, nesse caso, nós vamos avançar, não é? Não só hoje, vamos sempre avançando para que essas crianças tenham acesso à documentação. E assim que as brincadas, sobretudo, que forem disponibilizadas, nós vamos trabalhar ativamente com elas, porque existem muitas crianças que não são registradas nas comunidades.
6: Aurélio Luiz, diretor executivo da Associação Apoio à Criança contra o Trabalho Infantil em Nampula e a colaboração da agremiação na campanha de registro de nascimento gratuito a crianças vulneráveis. A partir da cidade de Nampula, Júlio Moro.
3: Último jornal, nos momentos finais, retomamos as notícias internacionais. A ministra sul-africana de Defesa, Angie Motshekga, descarta a mobilização das Forças Armadas para as manifestações anti-imigrantes convocadas para o próximo dia 30 de junho. Muitas organizações da sociedade civil, com destaque para o movimento Marche and March por meio das redes sociais, têm vindo a anunciar o 30 de junho como data limite da presença de estrangeiros indocumentados na África do Sul. Estão a mobilizar os sul-africanos para participarem das marchas programadas para esse dia, alegadamente para reforçar o governo a endurecer as leis de imigração. Angie Motshekga reiterou que as manifestações são um direito constitucional, no entanto, alerta que elas devem ocorrer em ambiente pacífico. Autoridades iranianas acusaram hoje o presidente norte-americano de misturar verdade e mentira nas declarações sobre um possível acordo entre Washington e Teherã para pôr fim ao conflito em curso. De acordo com as fontes citadas pela agência de notícias iraniana Force, algumas das exigências referidas por Donald Trump não constam da proposta de acordo atualmente em discussão entre as partes. Trump afirmou que o Irã estava obrigado a abrir o Estreito de Hormuz sem cobrança de portagens, enquanto tal cláusula não consta do texto do acordo, afirmaram as autoridades iranianas. E mesmo a fechar o último jornal, saiba como o tempo vai se comportar amanhã nas principais capitais provinciais. As cidades da Beira, Pemba e Tete podem chegar aos 30 graus centígrados de temperatura máxima, seguidas por Nampula e Vilanculo, com 29 graus. Para Quelimane, prevê-se uma máxima de 28 graus, Xaxai, 27, Inhambane e Maputo, 26, Lixinga, 23 e Chimoio, 22 graus centígrados de temperatura máxima. Está tudo dito no último jornal. Recebo os cumprimentos de Francisco Djat na sonorização e Mohamed Gianni na edição e apresentação. Boa noite e bom fim de semana.
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